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1: 9:37.
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3: 9:42.

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1: 10 e 9.
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10: 10:14.
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1: 10:38.
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1: 10:41.

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1: 4,53.
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8: Olha a hora certa, minha gente. Agora 5 horas, 1 minuto, 5 e 1. Bom dia! Terçou na presença do Senhor, terça-feira, 25 de agosto, o ano é 2026, estamos a 237 dias do ano, faltando 128 dias para mudarmos o calendário para 2027. A estação é inverno, o signo é virgem.
9: Começa logo.
8: Hoje dia da procissão do Bocapio, né, rapaz? E é, hoje é dia de feirante, do feirante, é? As feiras que compõem uma das mais antigas formas de comércio. E você sabia que na Idade Média elas aconteciam próximas cidades muradas para onde se dirigiam todos os camponeses. Os feirantes, ou o feirante, é o intermediário entre o produtor e o consumidor. E é o primeiro a sentir os efeitos da escassez e alta dos preços do produto. Então hoje é dia do feirante, é você que já está no município de Conceição do Jacuípe, outros que estão se dirigindo para cá, dia de mercado, dia de vender, que Deus abençoe, né? E que seja realmente um dia próspero. É feira livre aqui em Conceição do Jacuípe, Santa Bárbara, alguns lugares a feira livre é de terça, dia de terça-feira, né? Dia da procissão do Bocapio. Hoje também é dia do Exército Brasileiro, né? Data escolhida para homenagear o exército e o soldado por ser a data do nascimento de Duque de Caxias.
9: Ele, a voz do rádio é
8: 759-9203-6677 é o nosso WhatsApp, 759-9203-6677. Estaremos juntos até às 7h20. Eu daqui, você daí, nas ondas sonoras da Educadora. Bom dia!

0: Tá aí, banda Magníficos, verdadeiro amor. Agora são 5h16. Alô, meu amigo Alexandre do Leite, é o homem do leite da vaca preta. Fala aí, cabra velho. Bom dia, meu irmão.
1: Bom dia, cabra bom de Maro Rei. A gente tá falando que é Alexandre do Leite, o homem do leite da vaca preta. Uma boa terça-feira abençoada para você e para os ouvintes da Educadora. Um abraço para Luidão do Fogo, Zeca da Galinha, meu tio Zé do Leite, Pitu do Gado, Bu do Gado, Índio da Resquilagem, meu amigo Noco, meu amigo Baio, meu amigo Tonho e mais ouvintes que eu não falei. Alexandre do Leite, o homem do leite da vaca preta.
0: Alô, minha amiga Renilda, bom dia. Ela pediu o Eduardo Costa, mas já toquei fã. Ela tá mandando luzão aí pra Roxinha. Bida Poronga, bom dia, bom dia. Alô, Nivaldo no Rancho Canidé.
2: Bom dia, Nimaro Reis. Como é que tá você, meu irmão? Nimaro Reis mandou alô pra Roberto do Pão, Pulo do Galo, Corpo do Tempero, João Nini daqui, próximo à Igreja Assembleia, Neno na Rua do Fogo, Piquinho da Cerca, Anderó. Tô por cá, viu, Nimaro? Já tô aqui empilhado nos peitos da vaca.
0: Minha amiga Rose, lá pelas bandas da Coreia, pediu, eu toquei banda Magníficos. Bom dia pra você, Rose. Deus abençoe. Alô, Roberto do Pão.
3: Bom dia, meu amigo Edmar Reis. Aqui é seu amigo Roberto do Pão e do Leite também. Mande um alô aí pra Quim da Cerca aí no Deró, seu irmão Sandro, Zé de Bernacajá, seu patrão Altílio, e tudo gado. Meio na Rua Cruzeiro, Tony Motoboy, Paulo Motoboy, Jorginho George, minha esposa Cláudia, meu amigo Cota TP, Vasco Candé, Tony Vivi, Chico de Rocha, Débora Godão, Zé de Assad, Dino Motoboy, Ricardo da Volta, Alex da Vem Reais, sua esposa Sanete, Ricardo da Volta, sua esposa Nessa, Nessazinha, Fernando Juti, meu irmão Capuz, sua esposa Holanda, viu? Aquele abraço, tá na Educadora, tá bom demais, com você demais.
0: Valeu, deixa comigo, cabavéi. Alô, Alex da Vila Real, bom dia.
4: Bom dia, Edmar. Mandou pra mim, esposa Celeste aí. Pato lá do Amparo. Zé de Mato também lá do Amparo. Roque da Serraria, sua esposa Cida. Gilmar, sua Maria. Carlos da Lavota, sua Noélia. Barão dos Pindobas, sua esposa Neide. Mandioquinha, Bete Helena. Duno Gostrada, Eduardo Lavota. A turma da Vila Real. Turma da Barbosa, Barbota. Até o Bigodão. Roberto Pão do Leite também. Tom de Afonso, Lagamé, Rodrigo. Matheus, Salvador de Nossa Cida. Rodrigo Gerlão, seu Miguel, Dona Bela. Luciano Pica-Pau, Nilcio Neto. Vadina Gameleira. Dunga da Vila Serena, sua esposa Ana. Dana Ana do Queijão. Alexandre Leite. Quinho da Cerca, para todos meus amigos, Edmar, coloca uma música para a gente hoje, pai. Uma de José Augusto, e tem ótima terça-feira, abençoada por Deus para todos, vai, Edmar.
0: Beleza, toquei José Augusto sábado, todo sábado é assim. Toquei aí, tá certo, cabavéi? Alô, Adriana Drica, lá pelas mãos do município de Lauro de Freitas, bom dia. Bom dia aqui também para o meu amigo Zé de Oscar, ouvindo a nossa programação. Alô, alô, alô, minha amiga Dona Maria, Deus abençoe.
5: Bom dia, bom dia, bom dia, Edmário Reis. A paz de Jesus esteja sempre contigo, meu irmão. Abençoada terça-feira a todos nós. Um alô para José Roque, um alô para Robson, um alô para todos os ouvintes. Parabéns aos aniversariantes, incluindo a minha irmã que está aniversariando hoje. A música é Padre Zezinho Pensando em Deus. Uma abençoada terça-feira a todos. Paz e bem.
0: Valeu, valeu, um abração. Vamos seguindo por cá, vamos sim. Alô, Tereza Vinhas. Bom dia, meu amigo. Que tenhamos uma terça-feira super abençoada. Amém. Que realmente tenhamos uma terça-feira protegida pela boa e poderosa mão de Papai do Céu. Alô, Léo, grande Léo do Picada de Mário. Bom dia. Manda um alô para Roberto do Pão, Cosmo Tempero, Ângela na Rua Nova, do Andu, Vado da Torre. Toca aí Ronaldo da Viola e João Carvalho. Eu com o João e com eles eu não tenho não, jeitão caboclo. Deixa eu ver aqui, Edmário Reis. Deixa eu ver, porque aí a gente vai tocar logo, né? Deixa eu ver. É o que é o nome da música? Jeitão de caboclo. Jeitão. É, vamos colocar aqui. Tem um com Lio e Léo. Tá aí, ó.

0: Hora certa agora, são 5 horas 27 minutos, 5h27, tá aí, Padre Zezinho. Estou pensando em Deus, antes porém eu toquei Jeito de Caboclo com Lio e Léo. Vamos agora para o nosso Giro Agro.
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1: A GFS, empresa de tecnologia para o agronegócio, anunciou um investimento de 55 milhões de reais em uma nova fábrica em Apucarana, no Paraná. A unidade, que será inaugurada em setembro, promete revolucionar a produção de aditivos. Com essa expansão, a capacidade de produção do principal aditivo da GFS, um otimizador de cálcio e fósforo, saltará de 300 para 4,5 mil toneladas por mês. A inovação visa melhorar o aproveitamento de minerais pelos animais e reduzir a necessidade de fosfato na ração, gerando uma economia significativa para os produtores.
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13: Olha a hora certa, agora são 5 horas 34 minutos, 5h34. Muito bom dia, você ligado à nossa programação. Alô, Nice, na Ilha Curitiba. José Carlos no Picado tá mandando alusão pra Roxinha do Cedro, Roberto do Pão, Cosa do Tempero, Jonas, Adelinda e todos que estão ligados aqui na programação vitoriosa da Educadora. Um grande abraço pra vocês. Alô, alô, você, meu amigo Leoni, Dona Bila, no supermercado de açougue, bife pronto em Oliveira dos Campinhos. 25 minutos para 6 da manhã. Chitãozinho e Chororó no Rancho Fundo.

Aí o menino da porteira, Sérgio Reis, agora são 5h48. Mandar um abração para meu amigo Pedrinho do Acordeão. Ele tava sumido, rapaz. O homem sumiu, sem celular, mas graças a Deus apareceu. E o bom que tá cheio de saúde, né? O homem que mora aí pelas bandas da Gameleira, Lagoa Irará lá, e veio pra Gameleira ficar perto dos meninos, dos filhos. Isso é bom demais. Família é a base do ser humano, né? Um abraço para meu amigo Pedrinho do Acordeão e toda a família. Deixa eu colocar o áudio aqui do meu amigo

0: Aparecendo para vocês aí da rádio, tudo ouvinte. A Malu do Seguzildo, o Dia Zélio, Neném, Teu do Onde, Denise do Tabuleiro e Zizi Motoqueiro. E todos ouvintes da rádio para vocês aí, todo mundo. E uma boa terça-feira, bom? Deus te proteja, você olha. Um abraço.
1: Amém, meu amigo. Para você também, eu toquei o Sérgio Reis. Alô, alô, René, pelas bandas do povoado de Cristóvão, São Gonçalo dos Campos, Bahia.
2: Bom dia, Dimário Reis, Reno do Povoado Cristóvão, São Gonçalo dos Campos. Gostaria de ouvir com Calcinha Preta, Paulinha. Um bom dia para todos, fique com Deus.
1: Valeu, toquei também, Calcinha Preta, Paulinha. Vamos seguindo por cá, senhor Dimário Reis, vamos sim. Alô, minha amiga Zezé, um ótimo dia para você. Ela dizendo, Dimário, bom dia, Deus abençoe sua vida. Um dia abençoado para todos nós, sentimos sua falta ontem, estou por cá já, né? Um alô para Ângela no Picado, Chiquinho, Edna do Gavião, Tia Dulce, Pipi Dulce na Ilha Curitiba, Marli no Tabuleiro, Neném e Tia Delinha. Um abraço, valeu, valeu. Um abraço, meu nobre. Valeu, valeu. Alô, alô, Baião da Pindoba. Bom dia pra você. O índio tá ali, ó lá, o índio ali, ó. Ali, ó, esticando os cotovelos. Olha lá, seu Pedrinho, ó. Ele bate o cotovelo um no outro ali, ó. Olha lá, olha lá. Ó. O senhor consegue fazer aquilo ali? Não.
3: Não.
1: Rapaz, o homem tem, como diz minha mãe, o homem tem a junta mole, viu? Ei, rapaz, o homem não é brincadeira não, viu? Aí sim, rapaz, grande índio, vou falar com você já já, viu, índio? Já já eu falo com você aí, tá certo? Alô, alô, João, meu amigo João Tratorista.
4: Bom dia, Zé Mauro e família educadora, que Deus abençoe o nosso dia. Ô, Zé Mauro, gostaria de ouvir uma música aí com Daniel e Samuel, sou feliz demais. E meu alô vai pra minha família e pra todos os seus ouvintes aí, Zé Mauro. Valeu, Zé Mauro, tudo de bom.
1: Tá aí, ó, Daniel e Samuel.

0: Tá aí, belíssima canção do Zezé de Camargo e Luciano, Meu País, a pedido do meu amigo Pedrinho do Acordeon, que tá mandando um alô aí pra Bojó e Nilson. Nilson, afilhado dele, né, que mora aí, eles moram na fazenda Cordeiro, Coração de Maria, e mandando um alôzão também pra o Adelino, Dili, né, lá na Cana Brava, pedindo o Acordeon, que é aí pelas bandas do município de Coração de Maria, foi adotado lá por Irará e agora está sendo adotado por Conceição do Jacuípe, né? Então, um abraço para todos vocês. Meu amigo Índio também pediu aí Sonho de um Caminhoneiro, oferecendo aí a todos seus amigos que ouvem aqui a programação da Educadora. Índio é uma figuraça, viu? É, ele coloca o rádio na garupa da bicicleta e sai por aí em alto e bom som. Agora são 6h04, vamos para o nosso quadro Cuide-se Bem, 6 e 4.
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2: Lavar as mãos continua sendo um dos cuidados mais simples para evitar a transmissão de várias doenças. Use água e sabão e esfregue as palmas, o dorso, entre os dedos, as unhas e os punhos. Essa higiene é especialmente importante antes de preparar ou consumir alimentos, depois de usar o banheiro, ao chegar da rua e após tossir ou espirrar. Quando não houver água e sabão disponíveis e as mãos não estiverem visivelmente sujas, o álcool em gel pode ajudar. Um hábito rápido, mas capaz de proteger você e também as pessoas ao seu redor. 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
16: Admário Reis, eu e os meninos aqui na roça também estamos te escutando, rapaz.
14: Olha, hora certa agora, 6 horas, 12 minutos, 6:12 na Educadora. Alô, alô, Decente Pedreiro tá por cá, deixa eu colocar o áudio dele aqui. Vamos ouvir aqui o Decente Pedreiro.
16: Bom dia, Edmaro Reis. E aí, meu querido, tudo na paz do Senhor, né? Graças a Deus, né? Manda um abraço aí para toda a minha família, para toda a família educadora. Um abraço aí para Índio da Reciclagem, Vale da Torre. Bota uma música aí para a gente ouvir aí, Zé Ramalho, Sinônimo. Tchau e obrigado.
14: Valeu, valeu. Um abraço também aqui para meu amigo Bida Poronga.
17: Bom dia, Ademar. Manda um alô para todos os ouvintes. Sinto eles todos abraçados. Olha lá, aquele abraço. A nossa família, esteja todos convidados para a procissão do Boca Pio. Valeu.
14: Alô, minha amiga Dalice.
18: Bom dia, bom dia. Bom dia, meu grande sertanejo. Bom dia. Que o Senhor Jesus Cristo dê uma ótima terça-feira abençoada para nós. Bom dia, Nina, minha irmã, que mora aqui na Caiçara. Lourdinha do Baldez, Nenê Menezes. Vone, mãe de Yasmin, Bitinho do Candial, Ana do Requeijão. E a toda a vaqueirama de Conceição de Jaupipe. Cuide, Abitinho, que eu tô por cá. Terça, hoje é terça-feira, a feira do Bucapinho. Cuide, cuide, cuide, Nenê Menezes. Cuide aqui na estante da media.
14: Pois é. Já tem a feira do Bucapinho, né? Não, já começou a procissão do Bucapinho. Seu Neno Picado, Admário, bom dia. Manda um alô para Alexandre do Leite, Paulo Motoboy, Roberto Pão, Quinho da Cerca. E toca aí Marvada Pinga. Inesita Barroso já tá ali na ponta do laser. Um abração também para minha amiga Delinda, professor Jonas. Alô, Gracinha, aí pelas bandas do município de Amélia Rodrigues, né? Roque da Serraria tá por cá também. Admário, bom dia. Como sempre, tô por cá. Manda um alôzão aí para meus amigos, parentes, também o pessoal ouvindo a Educadora. Eu e minha esposa Cida, aqui na escuta pelas bandas do Garrancho, né? Ouvindo a gente. Tá aí, Marvada Pinga e Inesita Barroso.

0: Olha a hora certa, agora 6h28, Pena Branca e Chavantinho, Vida no Campo. Tocando muito bem aqui na Educadora. Ô Carlos, da Estrada da Volta, meu amigo, já toquei Leonardo hoje, viu, caba velho? Você dormiu demais hoje, viu, caba? É, ele tá mandando um alusão pra sua esposa Noélia, pra seus amigos Roberto do Pão, Índio da Reciclagem, Alex da Vila Real, Valdomiro do Picado, Jorginho, Ricardo, Pipi, Vadinho, também o caçador de Sarigue, que diz que tá jogado pras cobras. Ô, Vadinho, rapaz, olha. É, ele tava no jorro aí, final de semana, em água dura. Alô, Pagodinho, meu amigo Pagodinho, torcedor do Bahia, tá feliz da vida, né? Deu uma cacetada no Vitória. Ai, meu Deus do céu. Mas agora vamos pro nosso quadro, Hora do Consumidor. E eu volto já já, tá certo? Não sai daí, é rapidinho. 6h29.
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2: Mais uma edição aqui do A Hora do Consumidor, né? Esclarecendo aqui as dúvidas, as questões que os nossos ouvintes levantam para a gente nesta terça-feira, hoje 25 de agosto. O Roberto de Arapiraca, em Alagoas, ele comprou carne no supermercado e percebeu ao chegar em casa que o prazo de validade já havia vencido. E ele pergunta o que que ele deve fazer. Olha, Roberto, produtos vencidos não podem ser comercializados, hein? O artigo 8 do Código de Defesa do Consumidor determina que os produtos colocados no mercado não podem oferecer riscos à saúde do consumidor. Então você tem que voltar lá no estabelecimento com a nota fiscal, né? E solicitar a troca ou a devolução do seu dinheiro, tá bom, Roberto? Obrigado aí pela sua participação. Então fique atento aí você e os nossos amigos também que estiverem enfrentando essa questão também. Tem que ficar atento, viu? Nada de, né, levar produto que já passou da validade, né? O comércio não pode vender produtos com a data de validade vencida. Exija os seus direitos. Eu sou Kleber Salles e volto na nossa próxima edição aqui do quadro A Hora do Consumidor. Grande abraço, hein?
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7: Olha a hora certa, agora são 6 horas 38 minutos. 6h38, meus amigos e minhas amigas, olha só, na hora de cuidar da saúde, o lugar certo é o Centro Médico e Laboratório Bioanálise, mais de 25 anos cuidando da sua saúde, tanto aqui em Conceição do Jacuípe, como lá em Coração de Maria. 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
8: Recebe um bom dia.
7: Agora são 6 horas 42 minutos, o relógio não para, tá fazendo o trabalho dele e eu tô por cá, viu? Até às 7h20 da manhã. Rapaz, sexta-feira, a partir de sexta-feira, o nosso programa só vai até mais ou menos ali 6h58, porque começa o bendito do horário eleitoral gratuito, viu? Ai, a gente chega, respira forte, né? O horário eleitoral gratuito são 35 dias, ou seja, o programa já é curto. É, já é de 5 a 7h20, agora vai ser de 5 a 6h58, porque 7 horas entra o horário eleitoral gratuito. Aí tu vai ouvir os políticos falar aí, né? Tu ouve aí, tá certo?
8: É bem assim,
7: viu? Meu amigo Paulinho, ô Paulinho, esse áudio seu tá grande demais, diminua, bota pra uns 30 segundos aí pra poder a gente colocar, viu? Zé de Dezina, ele Curitiba, bom dia aqui Alcione, também ouvindo a gente. Minha amiga Sandrinha, no Bom Sucesso, ganhou o salgadinho da São Brás, né? Pena que eu não tava aqui pra dar um abraço, viu, Sandrinha? Tava em viagem, mas eu vi o vídeo, viu? Deus abençoe poderosamente. Alô, alô, meu amigo Raimundo Queiroz, está por cá também. Fala, Raimundo. Bom dia, Raimundo. 6h43.
9: Bom dia, meu sertanejo. Bom dia. Como é que está? Como foi o final de semana? Deus está contigo, você e sua família. Chuva de bênção para você. Gostaria de ouvir a música de Fernando Mendes e oferecer a todos os seus ouvintes aí, a Desconhecida. Valeu, tchau e obrigado, meu irmão. Fica com Deus. Tchau, tchau.
7: Valeu, valeu, meu amigo. Vamos seguindo por cá. Alô, Zé Carlos, pelas bandas do Bom Sucesso.
10: Bonito demais. Manda o Zona da Vébora ali na rede do Bruno Lugar, toda a turma do Sapé, que é educadora. Edna do Gavião e Dona Dulce, na Ilha de Curitiba. Também Maria Nascimento. Um bom dia, ótima terça-feira para você e todos os ouvintes. Toca com Pinduca. Nossa Vida é um Buraco. Eu ofereço a todos os ouvintes da educadora. Um bom dia. Uma ótima terça-feira.
7: Valeu, Ricardo da Volta, pediu, eu toquei aí, o velho Jacinto. Alô, Dino Motoboy, bom dia, diminua também esse áudio, viu, Dino? Alô, alô, Robson, na Ilha Curitiba.
11: Bom dia, Guimarães, como é que tá, Guimarães? Uma feira abençoada, essa feira de pessoas, impossível, toda bancada, todos os ouvintes, essa rádio maravilhosa. Manda alô para Maria Lúcia, a rádio da minha irmã de igreja, mas graças a Deus, querida, minha irmã de igreja. Vai a todos aqui da rua, meu pai Robson, nosso Bill Júnior. Alô para Luciano, pode me namorar, alô pra todos os ouvintes, obrigado.
7: Alô, Ógano Magalhães, em São Gonçalo dos Campos, Bahia.
12: Bom dia, Demário Reis, estou passando para desejar uma ótima terça-feira, abençoada por Deus. Eu gostaria de mandar um alô para você, Lina, Braulina, Nádia, Ivo, Marisa, Militão, Nego, Cecília. Gostaria que você passe a manhã do Bode Velho para oferecer amigos e amigos e todos que estão tá escutando a Educadora FM. Tenha um ótimo dia.
7: Valeu, valeu. Alô, Neno da Voz do Fogo, é o Homem Voz de Trovão.
13: Olá, bom dia de Marvis. Bom dia para você, meu irmão. Bom dia para todos os ouvintes aí da Educadora FM de Conceição do Jacuípe. Adimário, se for possível, meu irmão, toca Chitãozinho e Chororó. Sinônimos. E oferece aí essas galera aí conectadas na Educadora, valeu? Aproveitando aqui, meu irmão, para deixar um salve aí grandão, todo especial aí para meu amigo Nivaldo. Também aí o Vado da Fazenda Torre. E também aí o Cosminho na Fazenda Clarinha. Valeu, Forte abraço aí, garoto. Fica com Deus.
7: Valeu, Neno. Eu toquei já sinônimo, né? Com Zé Ramalho e Chitãozinho Chororó. Meu amigo Zé do Leite é o homem que gosta de comer o cuscuz adubado, viu? Aí gosta, rapaz. Bota três ovos e aí come o cuscuz. Que ele disse que o homem tem que comer milho, rapaz. Que é pra dar sustância. Fala, Zé do Leite.
14: Bom dia, senhor Mário Reis. Bom dia pra família educadora. Da paz do senhor. Dá um alô pra Alexandre do Leite aí. Meu funcionário Carlão. Padre do Sítio. Bé da Cisterna, Paulo Motoboy, essa galera toda aí, Nivaldo Rancho Canidé, Tereza Tabuleiro, manda uma música boa pra mim aí, manda uma música de Luiz Gonzaga aí pra mexer no coração do meu velhinho, tô aqui atolado no cuscuz, viu?
7: Aí, ó, tá atolado no cuscuz, vai mexer com o velhinho, já sei qual é a música que ele toca, que ele gosta, Morte do Vaqueiro, vou tocar, mas antes tem Fernando Mendes, volto já!

0: Aí, ó, Pinduca, nossa vida é um buraco. Agora são 6 horas e 59 minutos, caminhando para 7 da manhã. Né? Um abração aqui para meu amigo Pipi, motorista da alegria. Onde anda o Pipi? Cadê Joãozinho Carreteiro, rapaz?
1: Bom dia, bom dia, bom dia, Demário Reis. Bom dia a todos os ouvintes da Educadora de AZ, para não esquecer de você. Tô por cá, hein? São Paulo, aqui é o palco. Fazendo um friozinho aqui daquele.
0: Pois é, pelo menos saiu lá do Mato Grosso naquele frio congelante, né, cara? Tá pelas bandas da Terra da Garoa, lá em São Paulo, que Deus te guarde aí nessas estradas da vida. Meu amigo Chevetácio é o menino de vó.
2: Fala, minha joia, bom dia com Jesus, que Deus abençoe a nossa família. Cadê Neno, minha joia?
0: Neno já participou, rapaz, você que tá dormindo. Tá ele aqui, o caçador de sarigue, Vadinho da Gamileira, que tá jogado pras cobras. Vitimista é ele, viu?
3: Bom dia, meu amigo Admar Reis, o 88,5, ele tá me enchendo o saco aqui. Pipi mandando um bocado de foto do Jair. Faz um abraço aí de AZ pra não esquecer de você. Tá? Tchau, obrigado.
0: Ô, Vadinho, tu já se recuperou, né, da ressaca? Porque você tava em água cantando música de Amado Batista, com a sunga, rapaz, se achando lá no jogo. Meu Deus do céu. Deixa eu mandar um abraço aqui pra meu amigo Vinícius, lá no município de Santanópolis, Bahia. Um abraço pra você, Vinícius, né? Obrigado, meu irmão, pela audiência. Alô, Chico de João Rocha, é outro aqui que gosta de um cuscuz adubado. Um abraço pra você, Romilda no Amparo.
4: Bom dia, Edmário Reis. Deus abençoe e dê um bom dia. Mande um alô aí para Pato do Sítio.
0: Tá certo, já mandou. É o que, Vadinho, que tu quer?
3: Ali não dá ressaca, não. Cada vez que dá ressaca ali, você toma uma, canta lá umas músicazinhas, deu ressaca, você é debaixo da água quente. Mais tarde você pula na piscina e tchau, obrigado.
0: É, você gosta do jogo, né, caba velho? Agora você disse que vai parar comer carne de bode, comeu carne de carneiro, pensou que era carne de bode, fica difícil, né, velho? Meu amigo Marzinho, bom dia, meu irmão.
5: Bom dia, meu amigo Edmário Reis, bom dia a todos os ouvintes da Educadora FM. Tô por cá, viu, mais uma vez, mais uma sexta-feira, abençoada, papai do céu. Como é que tá aí, Marzinho? Tudo bem, meu irmão? Estamos juntos. A gente vai lá em março buscar nossa laranja, nosso quintal.
0: Valeu, valeu, Mazinho. Por cá tá tudo em paz, meu amigo. Graças a Deus, tudo tranquilo, viu?
6: Bom dia, Demário. Aqui é a Adriana que tá falando. Deus abençoe nosso dia.
0: Valeu, Adriana. Valeu, valeu. Alô, meu amigo Matias, pelas bandas do Itizeiro.
7: Bom dia, Demário Rei, Matias Miguel da Feira do Itizeiro, vindo à programação de minha escola lá de Fátima e passando por aí para desejar uma ótima terça-feira para você com a bancada e os ouvintes. Manda um abraço para o seu Barriga, Amélia Rodrigues, meu irmão Corre Merecendo, Nelito na Feira do Curralinho Água Fria, Agostinho, meu primo, na Feira Quilombo Santanópolis, Arson de Evandro e os ouvintes que não mencionar, se sinta abraçado. E todos os taxistas de Conceição de Jacuípe.
0: Valeu, valeu, Miguel aí, pelas bandas do Itizeiro. Fala, Valdomiro no picado.
8: Bom dia, meu amigo, como é que tá você, meu amigo? Ótima terça-feira, terça-feira. Manda lá o papel. Pajé, Nascimento, Arrastado da Volta, Anja no Picado, Teira Pena Tabuleiro, Dona Lerina, Maranita, mandou pra esse pessoal, meu, tô na escuta, toca pra nós, né? É o Wes Igor, Jandira, tô na escuta, meu amigo, tenha um bom dia.
0: Um abraço também pra Dona Moça, bom dia, é o que, Alex?
9: O Edmário. Oi. Pato do Cito e Zé Edmário também. Não fala nada nesse grupo aí, não fala nada lá do Amparo, não fala nada, manda ele falar alguma coisa aí, Edmário.
0: Aí ele vai dizer alguma coisa, fala aí, alguma coisa, pronto. 920366677, a galera do Amparo aí que não perde a nossa programação, Deus abençoe vocês, eu vou no Apoio Cultural, eu volto já já.
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11: Confira a hora certa, agora são 7h09. 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

0: Olha, hora certa, 7h22, final da nossa programação. Espero voltar amanhã, se Deus permitir. Deus há de permitir, porque Ele é misericordioso e as suas misericórdias se renovam a cada manhã. Uma ótima segunda-feira, uma ótima semana para todos nós. Deus abençoe. Ei, cuidado, não se engane. Tu acha que tem muitos amigos, né? Na verdade, você conhece muita gente. Tchau, tchau. Fui.
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2: Ah, que maravilha, né? Que maravilha. Tô chegando de com força. Meu amigo Nelson Dutra, da época da Tribuna da Bahia, que figura, viu? E aí, ó, deixa eu dizer uma coisa logo. Hoje é terça-feira, dia de feira, né? Aí o pessoal fica, vamos pra feira, vamos comprar banana, comprar isso, comprar aquilo, comer um beijozinho, tomar o velho, comer o velho pastel, tomar o saboroso caldo de cana e por aí vai, né? Aí tem o setor de farinha, de carnes e tudo mais. Daqui a pouco eu falo sobre isso. Vamos então ao nosso salmo número 98. Cante ao Senhor uma nova canção. Porque ele fez coisas maravilhosas. Com sua mão direita e seu braço forte, ele conquistou a vitória. O Senhor anunciou ao mundo a sua salvação. Mostrou abertamente às nações a sua justiça. Foi fiel às suas promessas e mostrou novamente o seu grande amor ao seu povo. Todos os povos viram a vitória do nosso Deus. Por isso, todos os habitantes da terra cantem louvores ao Senhor com profunda alegria, alegrem-se. Gritem vivas, cantem hinos. Acompanhem seus louvores ao Senhor com o som das harpas. Cantem enquanto tocam. Ao som de trombetas e cornetas, cantem com alegria diante do Senhor, o Rei. Que o mar imenso louve o Senhor com o grande barulho dos seus acordes. Louve a terra e os seus habitantes. Os rios baterão palmas e os montes cantarão juntos de alegria. Quando o Senhor surgir, ele vem julgar a terra. Julgará os homens com a sua perfeita justiça e os povos com retidão. Amém. 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
1: Ah, eu estou dizendo assim, dizendo mesmo, bom dia mesmo com o São Jacuí, bom dia minha querida Benimba, bom dia você que está acordando, você que está caminhando, você que está aí de bobeira, bora rapaz, toma tiro na vida e vamos que vamos para frente porque atrás vem gente, viu? Fica aí parado, que fica parado depois, se ficar parado sem luz, pior ainda, né? Então, vamos que vamos trabalhar, vamos que vamos fazer, vamos que vamos construir. Se você não tem nada para fazer, se está em casa sem nada para fazer, olha, tem um quintal para limpar, por sinal, aí vocês estão vendo o efeito El Niño? É o Nino, estão vendo efeito? Nós estamos em pleno agosto, no clima de verão, pesado, pesado mesmo. Porque geralmente, agosto aqui na nossa região, tem aquela história, vento e aquele friozinho, vento e aquele friozinho, chove menos, por sinal, mas bate. E nada dessa vez está batendo, é um solzão pesado com cara de verão, meu amigo. E daí vai ter um processo mais forte, setembro, outubro, que é primavera, né? Mas a mudança é forte. Então, ó, para você ver que os estudos físicos, meteorológicos aí funcionam, né? Pelos homens da física, da área da física, né? Pessoal do tempo. Mas aí, ó, sendo que estamos aqui, ó, firmes e fortes todas as manhãs, dizendo forte abraço a você, papai, mamãe, titia, titio, vovó, essa rapaziada toda, certo? E também aí, ó, meus amigos e minhas irmãs, juntos e misturados, abrindo seus lares aí, ó, na 88,5, lá, olha, fala, fui longe agora, fui lá atrás, isso, da nossa educadora FM, a 88,5, situada aqui da Getúlio Vargas, Centro de Construção de Jacuípe. Falando não só para a região, para a Bahia, para o Brasil, para o mundo, graças a Deus. Nós temos ouvintes na Espanha, tem um Pedrone lá que nos ouve, tem uma menina também que nos ouve, que o tio me falou, ah, minha sobrinha sempre está te ouvindo, tal, tal, essa coisa toda. Graças a Deus, eu só faço agradecer, gratidão, meu amigo, não tem outra palavra, tá? E aí eu dizia assim, ó, você que está no seu lar, que está aí, ó, nos ouvindo, para mim é uma honra estarmos juntos dessa manhã, mais um dia que Deus está nos dando de oportunidade. Então aproveite, vamos construir coisas belas, pensamentos bons, né? Se você não tiver, cante, se não tiver nada a fazer, cante. Que eu canto alegre, eu canto, bota pra fora um bocado de coisa boa, sabe? E também assim, ó, pego as coisas ruins e ó, tchau, joga no canto ali, né? Lata do lixo. E vamos pra vida, vamos pra vida. Né, não, meus amigos taxistas, um bom dia pra vocês. Que bom, rapaz. Ó, nossos amigos taxistas de toda a região. Por exemplo, pra quê? Pra ser mais rápido, toda a região, não é não? Aí, ó, mas cada dia aí eu vou dando um alô aí, ó, hoje eu vou dar esse alô aos taxistas de Irará, pronto, começando por Irará. Então, todos os taxistas de Irará e todos os taxistas aqui da nossa região, um forte, mais um forte abraço mesmo, que estão sintonizados na 88,5. Aí eu saio para meus amigos caminhoneiros aí, ó, nas BRs e BAs da vida, né, também transitando. Quando falo em BRs e BAs, eu vou dizer logo, você que tá transitando aí na 084, 512, 101, 116, 324 e por aí vai. Forte, mas forte abraço mesmo. Ontem eu até fiquei sabendo, conversando com alguns setores, que a gente tem que conversar para poder ouvir, saber, né? Que o asfaltamento que estava sendo realizado aqui na 101 pelo DENIT, através de empresas terceirizadas, que prestam serviço ao DENIT, certo? Parou. Parou e até segunda ordem, só depois de outubro. Eu falo trabalho de asfaltamento. Só deve ficar o setor de roçagem, aquele trabalhozinho que a gente já conhece de miguezinho. Então, corta um matinho aqui, outro ali, tal, tal. E o primordial, que é termos um asfalto com segurança, né? Ó, deu uma parada, viu? Segundo informações. Espero que essas informações, porque tem informações que eu torço que não seja correta, que de repente eles, ou se não estiver essa posição, que mude de posição, não é? Mas ontem eu fiquei sabendo dessa história, que não é legal. Isso que deu uma parada, né? Coisa que veio de lá, de cima da área de Brasília, para só depois de outubro. A gente merece isso. Essa informação sendo verdadeira, nós não merecemos isto. Não merecemos. A população, o povo não merece isso. E está dito, né? Mas saindo aí da 324, vamos para onde? Vamos dizer assim, você que está na estrada vicinal, que nesse momento, né? Como não há chuva na nossa região, está clima de verão, é poeira e buraco, né? Depois, talvez, venha a chuva aí primavera, ainda o resto de inverno, mas o negócio, O calor não está brincadeira, não. Enquanto isso, no sul e sudeste, as coisas lá são diferentes. Estão tendo chuvas pesadas, com ventos terríveis, entendeu? Inclusive fazendo vítimas, né? Pois é, rapaz. Isso chama-se a transformação do tempo. São as respostas que vêm de lá. É. Isso, olha, vocês ficam bonitos com a natureza. Tudo tem limite. E a natureza, que é coisa de Deus, certo? É criação do nosso Deus. Vai lá, ó, e ó, dá um chega para lá. Deixa eu mandar um alô aqui para Valdir Luz. Valdir Luz, que mora aqui na Vila Esperança, né? Vila na Minha Esperança. Ele já está lá trabalhando, né? Está lá fazendo o trabalho dele, né? Ele trabalha com, né, estufamento, essas coisas todas, né? Estufaria, capotaria, e faz aquele lance de deixar o móvel bonito, uma coisa dessa, né? Já está lá trabalhando, né? Diz que está riscando pano, cortando pano com a régua grande lá, né? E isso é bom, isso é bom, isso é bom demais. Viva o trabalho, é, viva o trabalho, viva a quem trabalha. Agora, quem não trabalha, vamos ser dessa preguiça, né? Olha aí, ó, bom dia para o pessoal da indústria que está aí nos ouvindo, né? Pessoal dos turnos, né? É, forte abraço a você também, meu amigo do comércio, desse comércio que vai e pulsa tenta resistir e tudo mais. A economia não está boa, não. A economia não está nada boa. Existe uma conversa fiada, matou carambola, mas o fato não está. Inclusive o Galopo, eu acho que é Galopo, Galipo, sei lá como é o nome dele, uma zorra dessa, né? Galipo, Galipo, sei lá, qualquer coisa assim, né? Que é o presidente do Banco Central, ele falou que tem que segurar. Porque, gente, daqui a pouco a gente fala sobre a economia, né? Eu falo sobre a economia porque é preocupante. A Braskem pediu PPU. A Braskem está devendo 10 bilhões de dólares. Braskem aqui, que agora mudou de nome, né? Que era Braskem quando o Aldebrecht estava sendo dono, mas continua nessa parada, mudou de nome. Parece que é a Novo Nó, Nova Nó, uma coisa dessa aí, tá? Um negócio de nó, né? Pois é, no final. Então mudou de nome e está devendo 10 bilhões de dólares, que corresponde hoje a quase não, praticamente quase 60 bilhões de reais. Quase 60 bilhões de reais. É muito dinheiro. Isso mostra que, não é? Quando as grandes estão assim, imagine as médias e pequenas. Que sufoco, né? Pois é, né? Ainda falam, né, que nós estamos vivendo o sabor da inflação. Que não tem inflação, não. É sabor da inflação. É psicológico. E tome, ó. Quem faz feira sabe. Quem faz feira que pega aquele peixinho, é, os semi-réis, os R$ 100, né, bem verde e tal, aquela garupa, o nome daquele peixe chama-se garupa, né? Quem pega aquela garupa para sair para pescar e comprar e tal, rapaz, praticamente não traz é nada, viu? Ah, e outra coisa também, vamos falar logo, gente, porque, olha, gente, eu não tenho mais tempo na vida nem idade para estar ouvindo bando de. Pensa que os outros é idiota. Pensam que os outros. Mas o pior de tudo é que tem aqui no Brasil, me parece que tem milhões de idiotas. É. Sabe por quê? O que eu ouço de absurdo, rapaz. O que eu ouço de absurdo. Eu vi um cara falando, eu tenho ouvido. Quando eu falo que eu tenho ouvido, certo? Eu tenho ouvido e o vídeo, para ficar bem mais claro, bem melhor. Não é? Então, rapaz, chegou assim na cara maior do cara de pau do mundo. Conversando com uma jornalista, né, a nível nacional, disse assim: não, porque, rapaz, está tudo lindo, está tudo bom, não há inflação, o problema é que o brasileiro está comprando muito. Rapaz, como é que diz um negócio desse? Diz que o brasileiro está comprando muito e que chega, agora pega o celular e aí começa a passar o dedo no celular, né? Porque você passar o dedo no celular e aí compra tudo. Aí compra aqui uma coisa de R$ 5, de R$ 10, de R$ 15 e por aí vai. E por aí vai, gente. Pô, brincadeira, velho. Brincadeira, quer dizer, como R$ 15, que no certo seria o R$ 15, né? O R$ 10, ou R$ 5, por aí que essas pessoas, como tá mais humilde, né, compra na internet, fosse um mundo de dinheiro. E aí compra um bocado, aí depois chega fim de mês. Ah, pelo amor de Deus, rapaz. Vou fazer uma compra de. O que é que se compra com R$ 5, R$ 10? É o R$ 15. É, como que. O que é que se compra, meu Deus? Dentro da internet, desses aplicativos que tem aí de vendas e tudo mais, são que colheriazinhas que uso uma vez e de repente já foi. E aí tem que ter uma cuidado para pelo menos durar 2, 3 meses, certo? Aí eu não sei, rapaz. Quer tratar as pessoas como, hein? Como idiotas, né? Dizer que realmente não há inflação? Pelo amor de Deus, gente. Pelo amor de Deus. Porque tem uma coisa, eu mesmo, eu compro essa zorra. Eu vou à feira, eu vou ao supermercado, eu vou aqui, vou ali. A gente compra. Eu tô falando, você, dona de casa, compra. Você tá sobrando dinheiro? Pronto. Porque quando não há inflação, sobra-se dinheiro. É, sobra-se dinheiro para comprar mais. Você tá comprando mais, tá? Você tá comprando mais do que ontem? Tá? Porque. Outro dia, eu estava conversando com minha mulher sobre a situação. Pô, a gente chegava no supermercado, um exemplo, para fazer uma fila de 300 ou R$ 400, rapaz, era saco. Era saco. É. Agora, rapaz, você sai com o dinheiro desse, rapaz, cuidado que é capaz de você sair de lá capado sem saco. O problema é esse, entendeu? Ah, tá bom. Ah, me deixe, viu? Ainda disse que é sabor e inflação. Ah, virou agora pro modo essa história de sabor. É, já que disse que o produto tem inflação, então é sabor. É. Tá bom, viu? É, rapaz. Até agora tá rendendo essa história do Bavi. Bavi tá rendendo, viu? Rendeu. Oh, Deus do céu. Ontem eu vi um comentarista de uma rede nacional lá das bandas de São Paulo. Rapaz. Esculhambando Vitória. Esculhambou o tal do. É o Kaká, é o jogador que pegou a camisa pra rasgar. Rapaz, o cara chegou a falar que esse cara se rasga essa camisa, ele ia ter que ir embora da Bahia. É, porque onde ele botasse a cara ia tomar catiripapo. Pra você ver. O comentário tá aí, eu vou falar logo quem foi o comentário. Neto, aquele que jogou no Corinthians e tudo mais, que é todo polêmico, né? Ele tava assim, possesso no comentário dele. Com o que se fez e o que tentou se fazer contra um time com a história do Bahia, como ele falou, bicampeão, tudo mais, tem a maior torcida do Nordeste, é um time que é amado em todo o país, blá, blá, blá, aquela coisa toda, né? Ele também que fazia a média, que ele sabe que é queira ou não, e é fato, verdade, pesquisa comprovada, o Bahia tem a maior torcida da Bahia do Nordeste. E é um dos times com mais torcida no Brasil. É, pois é, né? Então aí, ó. É, tá aí rendendo, ô Cacá, e outra, e ele falou: a sorte dele foi o juiz que veio e tomou a camisa da mão dele, senão ele estava frito. Realmente foi um gesto, e eu falo do Marinho também, e desceu lá porrada, né? Porque, gente, tem que saber ganhar e tem que saber perder, tá? O Bahia fez uma bela exibição, dominou praticamente 75% do tempo do jogo, o Vitória teve os seus 15%, né? E uma vitória, por sinal de que poderia ter sido 4 ou 5, só foram 2 gols, não é? Então tem que saber perder, né? E você tá no estádio e tirar a camisa e mostrar a camisa, não é nada demais, não. Como você pode chegar na Fonte Nova, pode chegar em outro lugar, no Rio de Janeiro e tudo mais, frente a ser do Flamengo, do Vasco, do Fluminense, tirar a camisa, não é? E bobagem, deixa o cara comemorar. Isso não é desrespeito, mostrar, como o pessoal fala, o manto. É, o manto. Inclusive, numa tradução que eu vi aí na rede, foi sobre a conversa do campo, o juiz vai, rapaz, me dê esse manto aí, me dê esse manto aí. Entendeu? Tomando a mão do Kaká. Entendeu? Tá aqui também. Então, tem que haver. Não é desrespeito você mostrar o símbolo do seu time. Eu acho uma atitude louvável. O desrespeito é você dar dedo, o desrespeito é você fazer outros gestos, o desrespeito é mandar tomar naquele lugar. Isso sim que é de respeito. Né? Mas comemorar? Que nada. O futebol tá ficando chato, viu? E a torcida tá indo nessa onda também da violência, do ódio e tudo mais. Eu não sei não, viu? Tá, é porque eu não vou ao estádio. É, porque pode, pode. E Deus ajude que não aconteça nada, mas tá bravo. É, pois é, rapaz. Tá o povo já aqui falando. Mas deixa eu falar aqui, ó. Eu tava falando do comércio, aí parei para falar da inflação, não é? Outra coisa, se eu for listar aqui agora grandes empresas nesse país que estão pedindo PPU, estão pedindo pinico, a linguagem popular pedindo pinico, o que tem de empresas é de um nível surpreendente. Uma hora dessa eu vou pegar essa fila, é questão de tempo, vou levantar tal empresa assim, tal empresa assim, recuperação judicial, entendeu? É para vocês verem que o trem, certo? O metrô não está passando na hora certa, no ponto para você pegar o seu trem, sua condução para o trabalho, não. Viu? Tá bom? Olha aí, ó. Deixa eu botar aí, ó. Falando aí, ó. Você, meu amigo, minha amiga que está nos ouvindo aí, forte abraço. Eu saindo dessa cidade. Alô, Picado! Forte abraço, pessoal do Picado, Picadilho, região. Pois é, Tabuleiro, Coreia, Buraco, Cedro. E daí eu vou para o Salgado, Cajá. Bom Sucesso, que está virando um bairro, né? Aí vem o Deiró. Aí eu vou para o outro lado, tem a Banda dos Carvalhos, né? Tem aí o bairro Nova Brasília, que vai até lá embaixo. É um bairro grandioso que está crescendo assustadoramente, graças ao nosso bom Deus, graças ao povo cojaquipense, não é? Aí do outro lado eu vou para outro extremo, o pessoal das lajes também, forte abraço, Ilha Curitiba e por aí vai, é o Rio Seco, pense, não é? Aí do outro lado eu vou para outro extremo, o pessoal das lajes também, forte abraço, Ilha Curitiba e por

Pedrão, Teodoro Sampaio, Terra Nova, São Sebastião, Candeias, Santo Amaro, Amélia Rodrigues, Feira de Santana. Você quer falar comigo, meu amigo? Minha amiga, quer falar comigo? Quer conversar comigo? Você manda áudio, você manda vídeo, você manda texto, você liga, fique à vontade. 9203-6677, 9203-6677. E aí, ó, você, ó, mandando esse alô para o 9203-6677, você vai estar falando conosco aqui no nosso WhatsApp, sendo mais muitíssimo e muitíssimo bem atendido por esse cara, que é um cara gentleman e finíssimo, que se chama José Luiz, que comanda aqui o Manhã Total a partir de 9 ao meio-dia. É, mas vamos para a notícia, né? É, vamos para a notícia, vamos abrir. Cadê o dedo? Ó? Mete o dedo nessa zurra, passa o dedo aqui, deixa eu ver onde tem as notícias aqui, deixa eu ver aqui, começando por aqui. É, rapaz, vamos ver aqui as últimas notícias, né? Vamos conferir as últimas notícias. Tem umas coisas aqui estranhas aqui, ó, aí, ó. Olha aí, ó, olha aí que situação nós estamos vivendo aí, ó. Governo federal reconheceu mais de 4 mil situações. Não é brincadeira não, gente. A situação é séria, né? É de emergência na Bahia, né? 4 mil situações de emergência na Bahia. Em 10 anos, é brincadeira? Você divida 10 anos por 4, dá simplesmente 2.500 emergências ano. É muita emergência. É, sabe o quê? Estiagem. E a Bahia é a líder de notificações, o estado da Bahia, né? Tá aí, ó. É, o governo registrou o Ministério da Integração e Desenvolvimento Regional. É muita. É que também a Bahia tem um dos maiores semiáridos do Brasil, né? Tem isso. Agora, engraçado, onde estão as tecnologias que existem? Que eu fico invocado, ó, vejo o que é tecnologia, vejo o que é fazer e querer. Israel era um deserto. Hoje é um dos países mais desenvolvidos do mundo e lá planta mesmo, rapaz. Os caras cultivam e tudo mais. Aí não tem chuva, você não conta nem água. Aí os caras inventam, rapaz. Isso chama-se, sabe o quê? Querer tecnologia, estudo. É? E também, né? Não tem a corrupção que existe nesse país. É? Olha aí, ó. Meu Deus do céu. Com obra atrasada, ponte da Fiol encolhe mais de 50%. E a auditoria aponta risco, sabe de quê? Que está na moda essa palavra? Colapso. Como a BR-324? A BR-324, vou dizer logo aqui, que hoje eu estou invocado, digo logo. A BR-324, enquanto não forem construídas as terceiras pistas, ficaremos e viveremos sobre a égide, sobre a custódia de termos engarrafamento, acidentes e mais acidentes. E não flui o trânsito, e está dito. A solução única é esta. Mas falaram que vão suspender os asfaltamentos, quanto mais a terceira pista, que é a outra que foi embora levando quase 1 bilhão no bolso nosso, certo? Não fez foi zorra nenhuma, só foi meter dinheiro no bolso, até nós ir embora, levaram, não foi um saco não, levaram, foi, imagine, rapaz, quase 1 bilhão é dinheiro que não cabe dentro do teu quarto mesmo, não cabe não, viu? É, mas vamos ver essa história aqui da Fiol. É? Essa Fiol é uma ponte que é uma redenção, gente. É uma redenção entre o Oeste, que é um grande produtor, o Oeste é um grande produtor aqui da Bahia, de grãos principalmente, tá? Até o Porto de Ilhéus, até o Porto de Ilhéus, e daí o Porto de Ilhéus Singrar. Hoje eu estou até poeta, né? Singar os mares, o nosso Oceano Atlântico, e passar pelo Oceano Pacífico, água gelada, retada, e por aí vai, e tudo mais, e chegar em outros países, tanto da América como também da Europa, e também do outro lado, que é do Oriente, né? É uma forma de. Porto é estrutura, rapaz. Aí, ó. Não sou eu que estou falando, não. Quem está falando aqui é o TCU, o Tribunal de Contas da União. Uma auditoria identificou risco de colapso em uma ponte da Fiol, Ferrovia de Integração Oeste-Leste. Eu acabei de dizer, não foi? Barreiras é Oeste, Ilhéus é Leste. No trecho entre Caetité e Barreiras, no Oeste da Bahia. Investidura realizada, tá bom? Deixa eu ver aqui, rapaz. O cidadão que deu um toque, né? Peraí que eu vejo. Ligação perdida, né? Aí, ó. Investidura realizada em 17 de junho. O mês passado, não, o mês passado, que estamos em agosto, há 2 meses atrás, fez 2 meses atrás agora, hoje

0: são 25, né? Hoje é dia do soldado. Auditores encontraram uma fenda no solo junto à fundação da estrutura, além de problemas no aterro de acesso. O projeto da ponte, segundo o relatório, foi reduzido de 70,6 para 35 metros. Uma diminuição superior a 50%. Essa informação foi divulgada pela Folha de São Paulo, que teve acesso aos documentos de auditoria. A Folha de São Paulo, que é um jornal de São Paulo, né? Da capital de São Paulo. A estrutura fica sobre o riacho Desvio de Pedras, no município de São Félix do Coribe, e segundo o relatório preliminar do TCU, a redução do tamanho da ponte fez com que parte do espaço seria ocupado pela estrutura... Rapaz, pela estrutura passasse a ser preenchido por aterro. Que zurra é essa, rapaz? Meu Deus. Na configuração original, com 74,6 metros, as cabeceiras ficariam em terreno firme e mais afastado do leito do riacho. Com a ponte de 35 metros, elas ficaram mais próximas da água. Aquele dar salto, né? Chegar a subir nessa rodovia férrea e tudo dentro da água do rio? Tá bom. O TCU afirma que a alteração foi aprovada com ressalvas, sem vistoria de campo, justificativa técnica suficiente ou medição de estabilização. Não teve nada. Cadê a vistoria de campo? Eu gosto muito de ver, de olhar, de sentir as coisas. É chamada vistoria de campo. Você vai no local, não, tal, analisa tudo, filma, fotografa, joga no computador, faz suas análises técnicas mais apuradas. Aí, ó. Aí, não teve nem medida sobre estabilização, sobre terreno e tal, tal. Rapaz, quanta responsabilidade. Mas esse povo é da delegacia de polícia e de um delegado brabo. É, daqueles que dá surra com biga de boi. É, pois é. Viu? Os auditores encontraram a fenda no solo, junto à base da estrutura de concreto, e conforme o relatório, rachadura acompanha a fundação e não é superficial. Caracas, viu, velho? Rapaz, como é que pode, rapaz? Tá aí, ó. É, mais uma história cavernosa do nosso dinheiro. Que isso aí não sai do bolso de tribunal, de deputado, de senador, de governador, vereador, prefeito e nem tão pouco. Ai, me deixe, viu? Não sai não, gente. Sai do bolso. Esse ali tudo é pago pelo povo. Tá bom? O dinheiro é do trabalho, do suor, que vai para o Tesouro Nacional, né? E daí é distribuído como eles querem, né? É, porque quem está com o dinheiro na mão é o governo, né? E aí, ó, a responsabilidade pela contratação e fiscalização das ações na FIOL é da InfraSA. Essa InfraSA, que é a responsável pela contratação e fiscalização das ações, do caso da FIOL, é a chamada estrada, né? O nome dela é Infra. Infra Admitivo de Infraestrutura, né? S.A. Estatal vinculada ao Ministério dos Transportes. É, tá vendo aí? Tá vendo? É. Estatal vinculada ao Ministério dos Transportes. A execução do trecho está sob responsabilidade do consórcio TT FIOL, formado pelas empresas TCA Engenharia e TIISA Infraestrutura e Investimento. Tu! E tá dito e acabou. Mas vai tocar tua viola em outro lugar, rapaz. Não é comigo, não. Desafinado, desafinada. Viu? Pois é. Tá aí. Tá aí, ó. Tá vendo aí como é que a banda toca? Ah, Deus do céu. É difícil, viu, gente? É difícil. Tem essa música, né? De Web, vocês lembram? Do carnaval? É, pois é, um axézinho. É difícil, como é difícil, é, rapaz. Meu Deus do céu, uma notícia triste, né? Também aqui, ó, de um cantor de Arrocha, que ontem ficou pensado entre dois carros, né? Aqui em Serrinha, né, aqui na Bahia. Não conheço ele, não, mas quem é fã de Arrocha deve conhecer, né? O cantor Robert Astro, 25 anos de idade, jovem, perdeu as duas pernas após ser prensado entre dois veículos durante um acidente no trânsito anteontem em Serrinha. A informação foi confirmada pelo SAMU, que é o Serviço de Atendimento Médico e Urgência. O acidente aconteceu por volta de 9h30 da noite na rua Araci, no bairro Cidade Nova. Agora foi no centro, na área urbana, rapaz. Quanta violência é essa, rapaz? É? Foi pensado, né? Carro dele, quer dizer, bateu no fundo de um, o outro bateu no fundo do carro dele, não é? Ele está aqui, inclusive, em um carro da Fiat, o cara jovem, pô, brincadeira, rapaz, 25 anos, né? E o artista estava em pé entre os dois veículos estacionados quando uma caminhonete atingiu a traseira de um dos carros. Oh, meu Deus do céu, eu pensei que ele estava dentro do carro, mas não. Olha, olha o cenário, olha a cena desse acidente, que o cantor Robert Astro, né, perdeu as duas pernas. Ele estava em pé, não é? Nessa rua, por isso que eu digo da área urbana, essa velocidade toda, a minha imaginação, né? Ele estava em pé entre os dois veículos estacionados ali, né? Ele estava entre um e outro, né? Quando uma caminhonete atingiu a traseira de um dos carros. Com impacto, Roberto ficou prensado entre os veículos e sofreu ferimentos graves. Ele foi socorrido por uma equipe do SAMU e levado inicialmente para o Hospital Municipal de Serrinha. Mas, devido à gravidade do quadro, precisou ser transferido para a unidade de maior complexidade de Feira de Santana, onde passou por cirurgias. Meu Deus. E, de acordo com a Polícia Militar, o motorista da caminhonete de 39 anos foi localizado após o acidente. E, conforme a corporação, olhe só o crime! Miseráveis. Miseráveis. Esse aí devia queimar nos quintos infernos. Conforme informação da Polícia Militar, esse motorista apresentava sinais visíveis de embriaguez e foi encaminhado para a delegacia. Tem que bater na mesa, gente. Não sou Varela, não, mas tem que bater na mesa. Veja só o que fez com um jovem, trabalhador, promissor. Parado entre um carro e outro, vem um filho de um satanás, dos diabos, dos quintos dos infernos, e bate no fundo de um veículo que estava parado, fazendo uma ocorrência dessa. Não é? Isso realmente. Agora, eu quero saber se essa justiça que nós temos vai deixar esse cara mofar na cadeia, depois de um crime deste. Ah, vou tomar uma água e volto daqui a pouco.
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0: Tranquilo, meu velho, tranquilo. Rapaz, que absurdo, rapaz. Que absurdo, não é? A gente vive nesse país. Quer dizer, sabe o que é explicável? Aí, ó, eu acho que tem uma lei, não tem? Mas essa lei não está coibindo, não está mostrando que ela está sendo usada tanto que o pessoal pega, enche a cara, enche o toba e depois pega um carro para fazer misérias. Tá? E muitas vezes não é só álcool, não. É o álcool e outros ilícitos juntos com o álcool. E quem paga é o inocente. O pior é isto, não é? Quem paga é o inocente. Sabe? Como um jovem desse. E outros fazem acontecer porque é provocado pelo álcool. E muitas vezes não é só álcool, é o álcool e outros elementos ilícitos compondo a vitamina do erro. Ah, quer dirigir? Dirija. Quer curtir? Curta. Agora, se você quer beber, quer ficar legal, quer ficar eufórico, quer ficar eufórico, bote alguém que não beba para dirigir seu carro. Ah, que nada, rapaz. Que continua nesse país todo mundo bebendo e dirigindo. Esse é o que eu digo. Esse país tem momentos que mas é uma grande mentira. É uma grande mentira. Tem essa lei. Não, a lei da embriaguez. A lei da embriaguez, quando pega, paga 3 mil e tanto, não sei o quê. Eu tenho um sobrinho meu que foi pego saindo do carnaval. Foi, pagou 3 mil e tanto. E deu sorte porque não foi preso, certo? O carro foi apreendido, aí ele pegou um táxi, foi com a família. E estava com a família. Quando ele me contou isso, eu escolhi bem ele. É. Lá em Salvador, na Vila Sém, perto ali do antigo Iguatemi, que agora é Shopping Bahia. É. Então, ó, a polícia precisa agir, precisa ir para cima. E outra, a polícia sabe onde fica a galera. Certo? Feira de Santana, mesmo, vou falar. Quer prender praticamente 90% do pessoal ali? É? Vá para ali, para a Fraga, não sei aquela Fraga que tem. É? Ou será ali perto da Rua Santo Antônio, no Capuchinho, mas faliu com a Fraga, que deu outro nome agora que me esqueci, não é? Ali, ó, a galera, ó, entorna, e depois tava todo mundo. Inclusive, também eu sou de falar, eu começo por dentro de casa. Eu tenho uma sobrinha que saiu atordoada, ó, só tome, tome, tome. E quem salvou ela foi Deus. E o carreteiro que é da hora se virou ali no contorno, no andar do contorno, se virou para poder não passar por cima do carro dela. Aí conseguiu sair, foi, pegou um pedaço. Rapaz, não é brincadeira não. Não é brincadeira não. Eu tô falando de exemplo da minha família, que continuou também bebendo. É, você fala coisa, rapaz, manerem, viu? É, mas é assim. Pronto, voltou aqui agora. Nós vamos tomar uma água. Eu vou tomar água, viu? Eu não vou tomar cerveja de álcool, não. É que se eu também bebesse, no horário de programa, não é assim pra beber, não. Você sabe que se você beber e fazer programa é ruim, que a voz fica empastada, viu? Vou tomar água e volto.

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1: Ah, deixa eu ver aqui, pronto, né? Tô de volta, né? É que eu... Ah, deixa eu tirar esse negócio aqui, rapaz. Ligar aqui esse ar, deixar esse ar no quilo, não é? Ufa, pronto. Formazinho aqui no playlist, que faz parte do show, né? Acontece nas melhores famílias de Londres, como a gente fala, né? Pois é, né não? Normal. Tamo de volta, continuamos no ar. Né? O presidente dá seus bodes, né? Mas é isso mesmo, né não? Mas vamos à notícia? Rapaz, ontem, mais uma vez, o Botafogo decepcionou os seus torcedores, né? Ontem, Botafogo e quem foi, rapaz? Do Atlético, pronto, do Paraná. Tomou 3-2 dentro de casa. O Atlético chegou a botar 3-0, meu amigo. Aí o Botafogo fez um, fez dois e ainda deu uns dois sufocozinhos, né? Pois é, rapaz. Ah, Jesus Cristo. Torcedor do Botafogo, não tá bom, não. Vamos seguindo aí, hoje é dia de feijo, hoje é terça-feira, dia 25 de agosto de 2026. Olha aqui, ó. Mas, Polícia Federal cumpre mandados em bairros nobres de Salvador em operação contra lavagem de dinheiro e fraude. Polícia Federal não vai em barraco, lugar de pobre não, porque, né? Ou, né? Vai os bacanas, bambambam, os porretas, né? É, rapaz, os icões, endereços caros, né? Pois é, né? Os caras que metem milhões, né? Não vou atrás de batedor de carteira, não, nem tampouco de o cara que toma celular, não. Aí já é para outro tipo de crime, né? Aí, ó, polícia cumpre mandados em bairro Nobre Salvador e operação contra lavagem de dinheiro e fraude. E tá aqui, rapaz. Rapaz, Rolex, não sei o quê, os cartões, não são coisa de rico, é? A Polícia Federal cumpriu o mandado de busca e apreensão em Salvador na manhã de ontem, não é? A ação ocorreu no âmbito da Operação Snook 2, que investiga a atuação de organização criminosa envolvida em crime de corrupção, lavagem de dinheiro e fraudes relacionadas à operação de importação no aeroporto internacional de Fortaleza. Os caras operam lá em Fortaleza e o endereço aqui, hein? Além da capital baiana, por determinação da Justiça Federal, estão sendo cumpridos três mandados, foram cumpridos três mandados de prisão preventiva e 15 de busca e apreensão na capital cearense, na cidade de Calcais, Ceará, e Eusébio também no Ceará. Aí apreendeu, rapaz, lancha de luxo no dia 23 de julho na Baía de Todos os Santos. É, essa lancha foi apreendida aqui o mês passado, né? Fez um mês aí, 2 dias, né? É, na Baía de Todos os Santos, de luxo, né? Lancha, é. O mandado de busca e apreensão ocorreu próximo à Marina da capital baiana, que é lugar de rico, endereço de rico. Ali a Marina subindo a contorno, a Vila Contorno. A embarcação foi alvo após ser vinculada à investigação da Operação Snook. E tá aí, ó. Aí é que tem, né, crime financeiro, crime de não sei o quê, não é? E tudo mais. Eu só quero dizer uma coisa a vocês, não é? Como tem ladrão nesse país? É? Em todos os setores. Em todos os setores. E o pior é que tem vários setores, ou a boa parte, ou a maioria dos setores, que já está incrustada. É? É uma ladroagem organizada. E outra, de doutores, colarinho branco, chamado bandido colarinho branco. São os de engravatados, não é? Não é o pé de chinelo, não. Tá? Que loucura, rapaz. Mas que loucura mesmo. Mas deixa eu ver aqui meu povo que tá falando comigo, que até agora eu não abri aqui o WhatsApp. Não abri mesmo, não. Tá agoniado aqui, não é? Deixa eu ver, rapaz. Ah, rapaz, não é brincadeira não, viu? Não é brincadeira não. O negócio é sério, meu amigo. É o mais do que sério, viu? Ah, tá certo também, né? É, rapaz, deixa eu ver aqui, né? Deixa eu botar a Roxinha. Minha amiga Roxinha do Certo falando. Tem uma cara que não vê a voz dessa mulher. Olha ela aqui, ó.
2: Bom dia, Renato Dantas. Quero mandar um alô pra Capuchinha, pra esposa Lana, Beto Ponce, esposa Cláudia. Zé Carlos do Picado mora em meu coração. Um abraço, Zé Carlos, pra você e sua família. Reinida na Coreia, minha grande amiga. E aqui no Cedo, Guri, Capinha e Luísa. E forte abraço, de coração mesmo, Renato. Fiquei feliz que você falou do Cedo também hoje, Renato, dos bairros. Ai, como sou ciumenta, viu, Renato? Você sabe.
1: Rapaz. Coitado do marido de Roxinha, viu? Rapaz, Roxinha, ela é roxa de ciúme, rapaz. É ciumento. O quê? Ao extremo, é roxa de ciúme. É uma roxinha de ciúme, viu? Olha aqui, ó. Renato, meu filho, Deus te abençoe sempre, te dê um bom dia, grande abraço. Minha querida, que eu tenho o maior estima, o maior carinho, mãezinha do Valdez. Ô, mãezinha, beijo na senhora, beijo neném, nessa turma toda, e a turma toda da comunidade São Roque aqui do Baldez, é grande bairro, é o maior bairro hoje do município, né? Pois é, não é? Deixa eu ver aqui também, rapaz, passando o dedo, né? Lins Barreto, valeu Lins, tá falando aqui comigo, né? Tal, uhum, que é isso aqui, rapaz? Ah, tá certo, pior que é verdade, viu, velho? Pior que segundo comentários, isso é verdade. É o que estamos vivendo, é o que tem para o cafezinho para hoje, né? Vamos ver aqui meu amigo Matias falando também. Vamos lá, Matias.
3: Bom dia, Renato. Eu te agradeço pelo dizer. Ouvi na programação aqui, uma mistura, não faz, passando por aí para fazer uma ótima terça-feira para todos nós. Você com a bancada, mandar um abraço para Brau. Minha esposa, Ana de Fátima, o irmão Delmiro e o sobrinho Israel, estou aniversariando hoje, dou uns parabéns para eles. E sobre a agricultura não funciona na mão do governo, mas na mão particular funciona, porque meu irmão que mora lá em Recife disse que lá tem de tudo da agricultura irrigada, só que é privado. Eu apertei errado, Renata, Matias.
1: Aí, ó, ele falou que esse lá tem tudo. O pessoal do agro joga duro. Tanto que nós somos referência mundial. A gente alimenta, o Brasil alimenta o agro, o agronegócio. Os investidores, os empresários da área agro nesse país alimenta praticamente uma grande parte do planeta Terra. O alimento sai daqui do Brasil, viu? Pois é, o agro, que sempre foi combatido por determinados governos. Deixa eu ver aqui, rapaz. Aqui, ó. Dona Moça. Ô, Dona Moça, fique à vontade. Fique à vontade e pode falar.
4: Bom dia, meu amigo Renato Dantas. Deus te abençoe, que o Patrício Guardi nos dê uma boa semana e uma boa terça-feira. Um bom dia aí para todos os seus ouvintes, para sua mãe, sua esposa. E todos da família educadora.
1: Obrigado, minha querida. Ainda vou te dar um abraço, te dar um beijo, te dar um cheiro, tomar um café, tomar um copo d'água, dar um bocado de risada juntos. Valeu? Deus vai dar esse momento pra gente. Um dia desse eu vou dar uma de... Hoje eu vou sair por aí, quando eu puder fazer isso. E não vai demorar, não. Vou construir esse momento. Vamos construir, viu? Pois é, rapaz, esse pessoal de Coração de Maria que tem o maior carinho pela gente. Aí, ó, Francisco Vaqueiro do Cedro. Tá dando aí, bom dia, Renatão. Bom dia, meu velho. Queco, Queco de Dadá também aqui, ó, mandando um bom dia para todos nós. Obrigado, Queco, Deus te abençoe, meu irmão. Gracia Dor de Júlio também aqui com a gente, certo? Obrigado, Gracia Dor de Júlio, Amélia Rodrigues. Queco aí, ó, também é de Amélia Rodrigues. Meu amigo Vadinho da Gabeleira, olha ele aqui, ó, olha ele aqui.
5: Não tem inflação, não. O nordestino tá comendo muito bem, viu? No tempo do Derrez e do Vintém, eu vivia muito bem. Não havia reclamação, porque senão eu ia na venda do seu Manuel com tostão, trazia 1 quilo de feijão, mas depois dessa inflação, o bicho pegou. Um abraço de azeite para não esquecer de você. Tô por cá. Vadinho da Gameleira na escuta sempre. Tchau, obrigado.
1: Grande Vadinho, beijo nesse coração maravilhoso, figuraço. Rapaz, ele me mandou um vídeo pedindo para nosso amigo Lula, né, deixar ele bonito, bonitinho. Aí Lula, sabe o que ele falou? Eu não faço milagre não, quem faz milagre é Deus. Lula, pelo amor de Deus, né, velho? Você, hein? Viu? Viu? Aí é porque Vadinho é Vitória. Foi antes do jogo do Bavi, né? E você é Bahia? É? Ah, sim. Mais empatia. Vai, empatia. Deixou ele bonitinho? Eu quero ver para dar nota, viu? Pois é. Não, seu Vadinho? Ah, grande amigo, grande irmão. Não é isso? Deixa eu ver aqui também, rapaz. Ô, Deus do céu! Vamos ver aqui essa história. É um vídeo que me mandaram de 10 segundos.
6: Bom dia, meu amigo Renato. Temos água, viu? Que Deus abençoe, obrigado.
1: Vocês viram que coisa bonita, rapaz. Uma zoada. Eu até relaxo assim, ó. Né? Olha, ouça.
6: Bom dia, meu amigo Renato. Temos água, viu? Que Deus abençoe, obrigado.
1: Aí a minha amiga Liliane do Baldez. Beijo do coração, minha querida. Que Deus te abençoe. Embasar. Valeu colocar água, que é obrigação de vocês, viu? Mas de qualquer forma eu agradeço, né? A minha amiga aqui, ó. Ela, sabe, feliz, rapaz. Qual é a dona de casa? A dona de casa fica doida, fica irada, fica agoniada, fica no estresse que o marido não pode nem chegar. Não, sai daqui, miséria, sai. O que foi, moleque? O que aconteceu? Quando ele vai descobrir, rapaz. Falta de água dentro de casa, mas não pode lavar panela, não pode lavar chão, não pode lavar roupa, não pode tomar banho, não há nem nada, rapaz. Tu é doido, rapaz. Tem que ter água, e tá pago. Tem que ter pago, por que não tem água? Ah, qual é de mesmo? Não, velho. Pois é, Liliane, beijo no coração, minha querida. Adorei a sua criatividade. A torneirinha abrindo e água caindo. Oh, que maravilha, né? E com esse calor, Ave Maria, tu é doido, rapaz. Dormir com o candeeiro sujo. Aliás, fogareiro, que candeeiro, o fogareiro sujo. Quem é que aguenta, rapaz? Tá doido, rapaz. Nós estamos no inverno. Eu, quando vou dormir, eu tenho que tomar banho, senão eu não consigo dormir. Pra você ver como tá a situação do calor que ele tá vivendo, no pleno inverno na Bahia. É brincadeira, negócio de doido. Esse é o Ninho, não é? Seu Barriga, um forte abraço aí, mandando alô para a sobrinha Biu, Nacajá e Matheus Noitizeiro e os familiares dele no município de Água Fria. Pois é, rapaz. Alcione Santos também ligada conosco, dizendo assim: bom dia, Renato, com Jesus. Deus abençoe sempre, obrigado, Alcione, te ilumine também, minha querida. Você é merecedora de ser feliz, não é? Precisa, né? Então, deixa eu ver aqui aí, ó. Minha amiga Dorinha Coração de Maria também ligada conosco. Deixa eu apertar aqui esse botão, rapaz. Vamos pra cá, rapaz. Ah, Deus do céu, rapaz. Em Salvador aqui agora, ó, um ônibus bateu em um poste, ficou destruído o ônibus e provocando lentidão na Avenida Gal Costa. É brincadeira? Olha só, eu tava falando sobre o quê, rapaz? Sobre a questão de afogamento ontem, né? Que teve aquela cidadã que trabalha na área da justiça no Amazonas, veio para cá para o encontro e acabou morrendo no litoral norte, né? E agora, mais uma situação fatídica: um turista de 46 anos de idade morreu afogado em praia da Bahia após salvar o filho. Tá vendo o que é ser pai? Ele salvou o filho, morreu, mas salvou o filho, né? Uma viagem de turismo em um paraíso turístico da Bahia terminou em tragédia para uma família. E sabe o que é isso, gente? Isso porque um turista mineiro, identificado como Marciel Ângelo da Silva, 46 anos, morreu afogado após entrar no mar para salvar o filho, que também estava em situação de afogamento na praia São Miguel, em Ilhéus, sul da Bahia, né? Aqui no sul da Bahia. O caso aconteceu no sábado, quando pai e filho foram surpreendidos por uma corrente de retorno. Marciel conseguiu salvar a criança, que saiu do mar em segurança, mas acabou sendo arrastado pela correnteza e não conseguiu retornar à praia. Testemunhas relataram que não havia salva-vidas na área no momento do afogamento. Ainda assim, banhistas que estavam na praia entraram no mar, retiraram o turista da água e iniciaram os primeiros procedimentos de reanimação. Uma equipe do SAMU foi acionada e deu continuidade ao socorro, apesar das tentativas de reanimá-lo, o Manuel não resistiu e morreu. Gente, é como eu digo, estamos no inverno, o solzão está batendo, está bacana, mas as marés de inverno são pesadas e brabas, são diferentes. da época do verão. O sul da Bahia tem praias belíssimas, maravilhosas. Tem praias com lugar de piscina, mas tem lugares que a onda é braba. Quer ver uma coisa? Vá às praias de Prado, Corumbaú, Caramuxitiba, também esses lugares. Tem lugar aprazível, piscina, tudo mais. Mas a maioria do mar, a água não é fria, não é quente. Isso estou falando do verão. Né? Vá para Alcobaça. Então tem que ter cuidado, gente. Mesmo no verão é perigosíssima. Toma ali, se mole, mas não vá não. Não vá não, que é barril. Certo? Agora eu não sei, é porque também o pessoal não resiste àquele calor, aquele zambá bonitão, azulzão, papá. Aí pensa que tá no verão, e não tá, gente, a maré não tá para peixe. Inverno, nunca foi maré para peixe. Procure conversar com quem é pescador, mas não é de Rio Pujuca não, né? Fala Rio Pujuca, só me lembro dele. Meu amigo é Zé Lu de Quequer, meu amigo... José Gomes. Tá aí, ó, nos ouvindo nesse momento, que ele nos ouve todos os dias, lá pelas bandas de Seabra, né? Pois é. Olha aí, ó, mais notícias aqui, ó. 4 suspeitos são presos ao invadir casa e fazer reféns durante a ocupação no Nordeste de Amaralina. Isso é notícia de hoje pela manhã, vai estar aí nas televisões da vida. 4 integrantes de uma facção criminosa foram presos após militares cercarem uma casa onde havia entrado durante uma fuga. Isso na madrugada desta terça-feira, no complexo do Nordeste de Amaralina, em Salvador. E de acordo com a Polícia Militar, os suspeitos mantinham reféns no imóvel, que foram libertados sem ferimentos após a negociação conduzida pelo BOPE. É... E a ação ocorreu na localidade da Chapada Rio Vermelho durante a ação de ocupação da Operação Domínios Áreas Polícia do 30º BPM da Rondesp Atlântico e a Bepatano e outras unidades especializadas que faziam patrulhamento tático quando foram recebidos atiros por criminosos. E aí, rapaz, fizeram refém, mas graças a Deus acabou tudo bem com os reféns libertados e liberados. Ainda bem, viu, gente? Ainda bem. Graças ao nosso bom Deus, certo? E parabéns aí ao pessoal do BOPE, que conduziu a negociação, né? Isso é bom, isso é bom demais, né? Meu Deus do céu, mas... Olha pra isso. Olha o tipo de gente, rapaz. Ela vai preso, fica um tempo, tá na rua de novo. Homem é preso e investigado por estupro de vulnerável de 6 adolescentes em Vitória da Conquista. Não foi só, não. Foi numa, imagina, 6, meia dúzia. Um homem de 39 anos foi preso na manhã de ontem no Barbatés, em Vitória da Conquista. Foi investigado pelo crime de estupro de vulnerável e exploração sexual de crianças e adolescentes. A prisão foi efetuada pelo Núcleo de Criança e Adolescente, o NCA, unidade vinculada à 10ª Coordenadoria em Vitória da Conquista. E o nome da operação é Operação Brilho do Amanhã. Ah, crianças que são estrupadas, rapaz, ficam traumatizadas pelo resto da vida, é terrível. E conforme as investigações, o suspeito valia-se da sua condição socioeconômica, né? Para ser a condição socioeconômica, riquinho, né? Com dinheiro no bolso, né? Para se aproximar de 6 adolescentes com idade entre 13 e 15 anos. Ele oferecia presentes e submetia as vítimas a práticas de natureza sexual de forma reiterada. As apurações também indicam que o homem utilizava um veículo para abordar os jovens nas proximidades de um campo de futebol na periferia da cidade. Rapaz, cadeia nele, cadeia nele e outra. É por isso que eu digo, rapaz, a gente que dá uma surra de cipó caboclo, de cansação, de urtiga, de biga de boi, de toalha molhada e outras coisas mais, viu? Pelo menos, né? Naquele momento, ele vê se fazia uma reflexão sobre os crimes que vocês cometem, vocês monstros estrupadores. Eu agora vou tomar uma água e volto daqui a pouco.
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Ah, estamos de volta, né? Estamos de volta aqui. Deixa eu ver que hora é essa, rapaz. São 8h38. É 8h38, né? 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É. Para eles é bilhões e para a gente é ferro, não é? Na boneca, né? No gogó, neném. É? Ah, pois é. É ferro na boneca, é no gogó, neném. Pois é. Né? Então, nessa brincadeira toda. Quando a gente fala gasolina, não é gasolina mais não. 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Só besta. A gente nada, né? Só eles. 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Do nosso amigo aí Ferreira, né? Essa turma toda aí que nos ouve, forte abraço, né? Eu acho que é Dona Lúcia, a mamãe, não é? Nosso amigo também, parece que já são 11 danos, Karatê, Getúlio. É, eu tô treinando para chamar ele pro o Tatume, né? Não, Tatume. Tatame, aliás, tatame. Tatame é aquele negócio de fechar, aquelas coisas que fecha as obras ali. Bota ali. É aquele tipo de parede que eles colocam, ou de madeira, ou de zinco, né? É, não é para o negócio no chão, é tatame, né? É, tô treinando, viu, Getúlio Pinho? Segure sua onda, viu? Que eu tô bem. Já comecei a treinar tem 3 dias. Daqui a 3 anos eu desafio, tá bem? 1.000 dias, pronto. 1.000 dias. 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
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Alô, Luizinho, como é que tá você, Luizinho? Luizinho, você não quer ser prefeito de Conceição de Jacuípe, não? Que tá todo mundo querendo ser prefeito aí. É, todo mundo querendo, né? A viúva, né? Diz que a viúva não presta. Todo mundo quer essa viúva, né? Tem uma viúva que não tem problema de falência. O quê? Prefeitura? Que nada, rapaz. Não tem tanto que todo mundo quer. Você não quer ser candidato, não, Luizinho? É, rapaz, se você quiser mais um aí no tabuleiro que não é da Baiana, o tabuleiro da política do município com São Jacuípe, né? Não? Ah, que figura. Mas ele está ali administrando a LA Madeireira dele, aqui na Praça da Palmeira, entregando em toda a região, né? Você chega lá, diz, olha, faz orçamento. Renato disse que tem que ter descontos. Tá bem? Tá certo assim? E por aí vai. Deixa eu ver, o pessoal está falando aqui comigo. Deixa eu mandar um alô aqui para a Chica do Beiju. Obrigado, Chica. Obrigado mesmo, minha querida amiga. Um beijo para minha amiga Glorinha. Ela falando que, como é que está minha mãe. Minha mãe, graças a Deus, está bem. Está bem, graças a Deus. É, cumprindo aí a meta dela aqui no planeta Terra, né, com 93, né? Quando você fala no couro. É, não é brincadeira, não. É tempo, viu, gente? Graças a Deus, não é? Aprontando, não é danada. Vacilou, tá aprontando. Ah, Deus do céu. Verdade. Tá. O quê? Ah, sim. Brinque, viu? Brinque com o Juju. É, Juju não é brincadeira, não, viu? Deixa eu ver aqui, rapaz. Bom dia, amor. Bom dia, amor. Tá? Deixa eu ver aqui, rapaz. Aqui, ó. Bom dia, Renato. Você bebe tanta água durante o programa que eu acho que as suas lombrigas já morreram todas afogadas. Minha amiga Dorinha. Bebo, Dorinha. Bebo, Dora. Eu assumo. Eu, antes, geralmente quando eu acordo de manhã, eu viro um tonel. É, eu viro um tonel. Já acordo, o que eu faço é beber praticamente meio litro, uma garrafa de álcool de manhã. Aí tomo uns remédios junto com essa água para poder jogar no corpo, e o nosso corpo é feito de água, e segundo em orientações da ciência, é bom quando você toma essa água logo em jejum, porque ajuda a abrir-se as células que nós temos no nosso corpo, né? É, aí vai a parte da biologia, né? Células e tudo mais se abre para poder ter um funcionamento melhor, não é isso? É, deixa eu ver uma coisa também interessante, não é? Rapaz, esse é uma maravilha, viu? Porque tem gente falando aqui comigo e eu tô aqui, fico olhando e dando risada. Rapaz, fico me lembrando que... Mas tem uma coisa, viu? Os senhores já morreram afogados, então beba água, beba água, beba água, que você não tem problema de lombriga. Pronto, afoga todas elas. Eu amo você, Dorinha. Você é altamente criativa. Pensa numa mulher criativa, inteligente, rápida no raciocínio e cria. Era de uma situação, ela pega uma pedra e como Carlos Drummond de Andrade fez, né? Pega uma pedra e cria uma bela poesia, um belo poema. É figuraça, viu? Que eu tenho o maior carinho. Coração de Maria, viu? Deixa eu ver aqui também, rapaz. Olha só, bom dia, meu amigo querido. Deus abençoe seu dia. Célia da oficina. Ô, Célia, eu tive com Célia, foi ontem de manhã, aqui na Rua da Garganta, estava aqui na Rua da Garganta, quando eu encontrei com ela. Você lembra de mim? Eu sou muito sincero, eu digo, não lembro. Aí conversamos, relembramos fatos e fatos. É meu ouvinte do primeiro momento, de mais de 12 anos atrás. Isso. Deixa eu ver se eu acho aqui, rapaz, a sua conversa comigo, né? Que se tiver aqui agora, eu vou colocar, aproveitar e colocar no ar. Não é não? Pois é, rapaz. Deixa eu ver, rapaz. Será que é isso, rapaz? Ter feito isso ontem, não é? Cadê você, Celinha? Estou procurando minha amiga Célia, rapaz, que falou comigo. Falou. Cadê? Ô, Célia, a gravação eu não estou achando aqui, não. Mas eu vou procurar, tá? Foi depois, foi, será? Né?
Tá bom. Eu não achei aqui não, mas depois eu vou procurar no endereço certo, que eu fico meio perdido. E ela falou que conversamos muito, continua, inclusive, consertando bicicleta. É, eu gosto, para você ver, né? É uma mulher de trabalho, forte, tá ali, ó, na luta, e conserta também bicicletas. É, ela tem agênciazinha de consertar bicicletas, né? Tudo mais. Eu vou até pegar o telefone dela aqui, que tem um aqui, né, depois, e vou colocar para você se está querendo consertar a bicicleta, mas ela é invocada, não é para qualquer um também não, viu? É, viu? Pois é, rapaz. Ah, tá bom, rapaz. Que bom. Ela fala assim, tudo no tempo de Deus. Com certeza, minha querida. E o seu telefone. Olha o telefone de Célia aí, ó. 759-8355-0537. Fiquei feliz mesmo, filha. Aliás, você sentiu, né? Eu fico emocionado quando vejo. Você sente pessoa com o coração aberto, com o espírito puro e que fala com você com os olhos brilhando, né? Então, para mim, tudo isso não tem preço, viu, gente? Mas não tem preço mesmo. E eu sou assim, não vou mudar. Já, como é que o pessoal da roça fala assim? Já viu o cavalo velho aprender a esquipar, rapaz? Que nada, rapaz. Pois é. Aqui, ó, o cara aí, ó. Sucesso é quando você vê pessoas copiando você. Bom dia com Jesus, Renato. Aí o sucesso do Marte faz todo mundo ir atrás, né, velho? Pois é. Aí, ó. Olha que coisa invocada. Essa eu vou ter que falar, não é? E aí, ó. Duas mulheres investigadas por estupro de vulnerável foram presas em Salvador. Aí não foram homens, não, mulheres. Vamos ver que história é esta. Duas mulheres, uma com 31 anos e outra com 32, investigadas pela prática do crime de estupro de vulnerável contra duas crianças, foram presas nessa segunda-feira, ontem, no caso, em Salvador. As capturas ocorreram nos bairros da Liberdade, Fazenda Grande do Retiro, durante diligência da Polícia Civil. As suspeitas são a mãe das vítimas e a ex-companheira dela. Meu Deus do céu, que absurdo! A mãe da vítima, a ex-companheira. Dessa mãe, né? Que de mãe não tem nada. Isso não é mãe, não. O meu conceito de mãe é completamente diferente desse tipo de mãe. Mãe, pariu, mas não é mãe. É uma monstra. Isso sim. É. As investigações começaram depois que a unidade de pronto atendimento médico acionou a Polícia Civil, logo após uma das crianças relatar os abusos a um assistente social. A assistente social foi lá fazer seu trabalho e tal, e aí as crianças relatar os abusos a um assistente social. A assistente social foi lá fazer seu trabalho.

0: Pois é, rapaz. Tem um negócio aqui que eu tenho que falar, antes que o tempo acabe e eu não posso esquecer. É sobre um fato, né? Eu vou até ligar depois para a delegacia de polícia de Amélia Rodrigues, que eles me atendem, né? Atendem as informações, eles me passam, tudo mais, né? Porque tem delegacia para você conseguir uma notícia, uma dificuldade, que eu nem perco tempo. E vou perder tempo nada. Bom, que nada, rapaz. Deixa eu ver aqui, rapaz. Mas é uma situação que eu estou procurando. Tá bom. Quando eu achar, eu coloco no ar. Tá bem? Deixa eu ver aqui. João Bacelar falando comigo.
1: Bom dia, Renato. Tô na escuta, Renato. Renato, manda um alô aí pra Dona Brolina do Beiú, Magô do Rio Seco, Matia Miguel na Tiseira, Dona Moça Biena Neto, Pajé e Nede Santo, que não peça o programa. Dona Moça Biena Neto no Carrapato, Dona Moça e Biena Neto, Dona Lia e Dunga no Carrapato. E pra todos os seus ouvintes, Renato. Valeu, Renato. Forte abraço.
0: Obrigado, meu amigo João. Fazenda Moraes, Coração de Maria, sempre falando conosco. Mas muito obrigado mesmo. Um abraço para a Elisete Oliveira, minha querida Bete Cavalgado, dizendo bom dia. Que Deus abençoe e proteja o nosso dia. Amém, minha querida. Amém, amém, amém mesmo. Certo? Deixa eu ver aqui, rapaz. Tá certo também. Deixa eu botar aqui numa página aqui do Facebook. Face, não, aqui Facebook. Deixa eu ver aqui onde é que foi, rapaz. Isso aqui, pronto. Olha só. Eu falei do turista, né, que foi lá e da luta, conseguiu salvar o filho, mas acabou morrendo, fiz o comentário, não é? Falei do cantor do Arrocha. Deixa eu ver mais gente aqui, rapaz, passando o dedo, não é? Olha uma situação aqui que aconteceu, né? Há tempos, há dias atrás, desapareceu Emélia Rodrigues, um cidadão conhecido como Paulo, Paulinho. Ele tinha alguns problemas de saúde mental, né? Vivia com a família, inclusive bem cuidado, tudo mais. E quando foi no domingo, eu encontrei Tito. Tito é um comerciante do município Emélia Rodrigues, irmão dele. Aí eu me lembrei do seu Tito. Como é que está seu irmão? Encontrou ou não? Qual é a situação desse Renato? Ninguém. Isso no domingo pela manhã. Ninguém tem notícia de nada. É perto do Mercado Municipal de Amélia Rodrigues. Eu disse, é mesmo, vocês não têm, estamos procurando. E houve uma solidariedade interessante, que não foram só pessoas da família que saíram à procura do caso do Paulo, do Paulinho, mas amigos. Como outros e outros falaram, foi até Itapema, outros municípios, que diziam, olha, aquelas informações que soltas que as pessoas falam, e iam para ver e verificar se era verdadeira a informação. Mas não, nada disso foi verdadeiro, e o corpo do Paulinho, ele foi encontrado morto, próximo ao setor de oficinas aqui da BR-324, no município de Amélia Rodrigues, na entrada do município de Amélia Rodrigues. Ali tem várias oficinas, né? E ele estava ali próximo àquelas oficinas e encontraram o corpo, né? No fundo ali tem um terreno, mata, meio baldio, né? Agora eu vou ligar para a delegacia para saber qual foi a situação. Que já tem dias e dias que ele sumiu, ninguém achava. E acharam o corpo dele aqui na BR-324. Ali tem a oficina de capoeira, que é meu ouvinte. Por sinal, está me ouvindo agora, me ouve todos os dias. Né? Obrigado, capoeira, pela sua audiência, amigo, irmão. Né? Tem outras oficinas também ali, são várias, né? Tem ali uma fábrica de móveis do professor Toninho. E foi nessa área que foi encontrado o corpo. Do Paulinho, né? Paulinho, que tinha desaparecido, rapaz, desde o dia 17. Hoje são 25, né? E a família estava atrás. Peraí. Aí, ó. Isso é o cidadão falando, né? Sobre o desaparecimento dele e tudo mais. E tinha 63 anos. Uma pessoa tranquila e pacata, né? E aí, na época, o pessoal estava procurando informações. Mas. Ah, Jesus, a vida é complicada, viu? Mas muito complicada mesmo, né? É como eu digo, temos que ter muito cuidado, gente. Cada dia, né? Inclusive, né? No Brasil hoje aprendeu a chamar violência de segurança.

É uma reportagem que tem aqui, a bicicleta da irmã, o Cláudio Rafael, 37 anos, saiu, só, Copacabana e tudo mais, é outra história. Fala, quando fala em questão de segurança, gente, segurança hoje é uma coisa muito complicada no nosso país. Envolve muito dinheiro. O que se gasta em segurança, muitas vezes entre aspas, nesse país, né, daria para se termos uma boa e bela educação, uma boa e bela saúde, né? Mas a violência tomou conta, como diz aquele reggae, quanta violência na cidade. Mas não é mais na cidade, não. É no distrito, é no campo, é no povoado, é na roça. Não tem mais um local onde você diga assim: eu estou vivendo um paraíso aqui na Terra, no planeta chamado Terra e no país chamado Brasil, né? Que a qualquer momento você pode ser vítima de uma violência, né? E é muita segurança rolando, não é? Vocês pensam, por acaso, que essas seguranças que trabalham nos shows e tudo mais são baratas? Não, são caríssimas. Então, é um negócio muito complicado, muito complicado. Rapaz, eu estou vendo aqui uma fotografia aqui de Otto Alencar, que é o presidente do PSD, né, mandaram para mim. Isso aqui não é. Será que é inteligência artificial? Tá aqui, ó. Otto Alencar, com dedo positivo, né? Tem outro cidadão vizinho a ele que eu não sei qual é. Tem um Fernando, chamado Fernando da Farmácia de Amélia Rodrigues. E tem. Deixa eu ver, rapaz. Aqui um cidadão da família Andrade, né? Aqui do Hiper Andrade, também aqui. Rapaz, eu vou saber que história é essa e o que é quer dizer essa foto e atrás aquele tapume, eu vou chamar de tapume, do PSD, PSD, PSD, não é? Eu vou ver essa história aqui, não é? Pois é, rapaz. Mas eu estou vendo também outras coisas. Deixa eu ver aqui, ó, aí, ó. Bom dia, meu amigo. Eu também bebo água em jejum. É bom. Gente, sabe o que está me dizendo isso aqui? Ó, Dona Moça Fazenda Neto, coração de Maria. Obrigado, Dona Moça. Não é? Oh, que bacana, mas que bacana mesmo. Cadê? Dino Motoboy aí, forte abraço, viu, meu velho? Forte abraço para você. Deixa eu mandar um alô para. Já você mandei o alô, vou mandar de novo. Chica do Beiju. E para meu amigo Alisson de Evandro. Tô com saudade. Tô com saudade daquele endereço. Que ele tem o consultório dele, né? Fica aí ali atrás daqui da Benjamin Costa, da Praça do Palco. Ali atrás do palco. Ali tem ali o consultório dele de protético, né? Ó, o melhor da região, viu? Pois é, grande Alcio de Evandro, figura que eu tenho maior estima. Vamos embora, meu querido José Luiz.

0: Ah, obrigado, meu Deus, obrigado, meu Jesus, por mais um dia de estarmos aqui juntos, né? Só agradecer, gente, estamos vivos, então vamos fazer, vamos construir, vamos pensar coisas boas, realizar nossos sonhos, tocar nossos projetos e sonhos, mesmo que seja devagarinho, mas vamos caminhando. Eu estou tocando um projeto já de 4 anos e tá andando, fica o pessoal, né, um bando de peru. Cadê? Calma, gente, é tudo no tempo de nosso Deus e acabou, né? Paz no coração, beijo para todos. Hoje é dia de feira aqui com o seu Jacuí, viu? Dia de feira é um dia bacana, né? Eu acho culturalmente muito legal e também comercialmente. E aí, ó, amanhã, quarta-feira, né? Amanhã estaremos juntos a partir de 7h30. José Luiz, fica aí nesse comando aqui agora, até meio-dia, brocando de audiência no Manhã
1: Valeu,
0: Total. Ele,
1: Renato.
0: José Luiz.
1: Valeu,
0: Tchau, bom dia.
1: Renato.
0: Oi.
1: Eu disse valeu, irmão, valeu.
0: Pronto, valeu, Jair Luiz. Forte abraço e com ele, Deus no comando. Sucesso.

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0: 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Bom dia, minha gente. Bom dia com alegria, com um sorriso no rosto, com um abraço do tamanho do meu Brasil. Educadora. Terça-feira, 25 de agosto de 2026, 9 horas e 13 minutos. Está começando Manhã Total, nesse dia 25, hoje dia do soldado. Em homenagem, gente, ao patrono do exército, o Luiz Alves de Lima e Silva, o Duque de Caxias. Hoje também é dia do feirante, reconhecendo aí o trabalho de todos aqueles que fazem a Feira Livre acontecer. E hoje tem Feira Livre aqui em Conceição do Jacuípe. Parabéns aí a todos os feirantes pelo seu dia, tá? Em homenagem, sabe a quem? A data do dia do feirante, aliás, a criação foi em 1914, a criação das primeiras feiras livres oficial no Brasil. Então hoje é dia de festejar, de cantarolar, de viver e ser feliz.
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0: 9h13, eu começo essa terça-feira te contando uma história belíssima. Conta-se que um certo carpinteiro e seus auxiliares viajavam em busca de material para construção, algumas vigas de madeira. Viram uma árvore gigantesca. Cinco homens de mãos dadas não conseguiam abraçá-la. O seu topo era alto. Um deles disse: "Não vamos perder nosso tempo com essa árvore." O carpinteiro olhou para eles e disseram: "Boa essa ação. Deixe essa árvore quieta. Para cortar, demoraremos muito. Se quisermos fazer um barco, ela é muito pesada. Se resolvermos usá-la para estruturar de um teto, as paredes terão que ser muito resistentes." O grupo seguiu adiante com os machados afiados e outro dos seus auxiliares disse assim: "Uma árvore tão grande não serve para nada." "Opa!" disse o carpinteiro, "você está enganado. Ela apenas seguiu o destino dela, a caminhada dela, a jornada dela. Se ela fosse igual às outras, nós já teríamos cortado, derrubado. Mas, pelo fato dela ter a coragem de ser diferente, ela permaneceu viva e forte e vai ficar aí por muito tempo. Moral da história: isso não é apenas sobre árvore. Essa história mostra que ser diferente não é falha, é escolha valiosa. Tenhamos a coragem de seguir nossas próprias escolhas. Sejamos ricos na visão que enaltece os nossos propósitos e na certeza de que Cristo é a nossa luz em nosso caminho. E que, assim como a árvore dependeu do solo, dependeu de Deus, o Criador, da água e da terra, e ela cresceu, nós dependemos de Deus. A sua luz vai brilhar em nosso caminho. Pense nisso.
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0: Lembra dessa? Eu começo com Ricardo Braga. Uma estrela vai brilhar. Bom dia.

0: Daí a GP, deixa eu te amar, KLB, você vai lembrar de mim, Ricardo Braga, uma estrela, vai brilhar, só sucesso, gente, 9 horas e 26 minutos, aqui no Som Digital da 88,5, Rádio Educador FM, levando para você a programação, a sua cara, o seu jeito de ser, a gente toca aquilo que toca você. Nós vamos ao nosso primeiro giro astral desta terça-feira.
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2: Oi, oi, oi, oi, oi, oi, oi, tô chegando, tô aqui, ó, pra trazer pra você o nosso Giro Astral e as previsões para o seu signo. Muito prazer, eu sou o Silva Júnior. Hoje é terça-feira, comecinho de semana ainda, porém já é véspera de quarta, 25 de agosto, e o nosso Giro Astral começa com Áries. Alô, Ariana e Ariana. Hoje, terça, você pode ter uma tendência a idealizar o passado. Mas não fique preso nessa visão sem saída. Sua mente estará bastante ativa e você terá facilidade para mergulhar no trabalho mental. Aproveite essa capacidade de concentração enquanto ela estiver a seu favor. Depois procure mudar de assunto e fazer algo diferente para arejar a cabeça. Número da sorte é o 21. Alô, Touro! Seu bom humor vai contagiar as pessoas ao seu redor. Você saberá espalhar essa energia positiva por onde passar. Sua disposição também estará em alta, mas isso não significa que você deva gastar energia para todos os lados. Procure manter a medida e aproveitar bem sua vitalidade. Número da sorte é o 5. Alô, Gêmeos, chega mais para fechar o primeiro bloco. Você não vai querer perder tempo com coisas pela metade e sua eficiência estará garantida. Sua postura decidida ajuda a avançar naquilo que precisa ser feito. Também será importante fortalecer sua resistência para esforços mais prolongados. E dessa forma, é com isso, com esse objetivo, que você poderá aumentar suas reservas de energia, Gêmeos! Número da sorte, 28! E daqui a pouco eu volto com mais um bloco, destacando previsões para Câncer, Leão e Virgem.
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0: 9 horas e 28 minutos, eu chego com Exalta Samba, tá vendo aquela lua?

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5: Já estamos de volta, vamos ficar juntinhos até meio-dia, 759-9203-6677. Você já sabe, já conhece, manda sua mensagem, manda o seu recado, manda o seu áudio, o seu texto, tá bom? Combinado? Então, ó, vamos apresentar o programa juntos? Vamos juntos trabalhar aqui, apresentar o Manhã Total, festa, show de alegria no seu rádio, na sua casa, onde você estiver. E já vamos voltar para o Zap agora. Vamos lá. Bom dia, Lúcia, Pau Brasil!
6: Bom dia, Zé Luiz. Aqui é a Lúcia de Teodoro Sampaio, aqui do Pau Brasil. Quero desejar um bom dia para todos aí da rádio.
5: Uhum.
6: Para minhas irmãs, Ana Maísa.
5: Certo.
6: E Adriana, Dino Motoboy, meu cunhado, e Índio.
5: Certo.
6: E todos daqui do Pau Brasil, meus irmãos.
5: Certo.
6: E todo que assiste a rádio. A Nilo Stola também, os colegas que eu tenho aí, Dominguinho e a
5: certo.
6: Família dele. E um bom dia para vocês aí.
5: Ok, o que mais?
6: Obrigada pela caixa do Salgadinho Sambraio. Obrigada. E que Jesus abençoe vocês todos.
5: Ok, então. Então vamos lá. Deixa eu ver quem mais aqui. Aurelina. Bom dia, Aurelina.
7: Bom dia, meu amigo José Luiz. Que Deus abençoe a nossa terça-feira. Mandar um abraço para todos os feirantes, para meus irmãos que são feirantes. E ontem eu lhe encontrei, viu? Ontem eu lhe encontrei, quando você estava saindo aí do trabalho. Só que eu não parei para falar com você, porque eu não sei, né? Tem pessoas que não gostam de ser parado na rua, né? Mas eu gostei de encontrar, viu? É mandar um bom dia para todos os seus ouvintes, Margot do Rio Seco, Valdomiro do Picado, Lia do Carrapato, meus amigos Bujão e sua esposa Ana, Maria e Antônio e a Delfina lá em São Sebastião. Um abraço, meu amigo. Gostei muito da mensagem.
5: Pois
7: lembrou
5: é,
7: meu pai,
5: rapaz.
7: Que meu pai era carpinteiro.
5: Olha
7: que
5: coisa
7: boa.
5: Meu pai
7: fazia prensa, fazia coxo, fazia um monte de coisa, fazia casa, um monte de coisa.
5: Olha que coisa boa. Agora você ficou numa dívida grande comigo, viu? Você me encontrou na rua e não me parou. Ora, Lina, eu sou apaixonado por gente. Por favor, não faça isso mais, não. Oi? Thay tá falando aqui. Vem aqui, Thay. Fala aqui no microfone pra Aurelina. Vem aqui, dá um bom dia aqui. Ó, Aurelina, Thay tá com vergonha, viu? Ô, Aurelina, obrigado mesmo, tá bom? Agora são 9h42, vamos a mais uma participação? Dona Ana, bom dia, Dona Ana do Requeijão.
8: Bom dia, Zé Luiz.
5: Como vai?
8: Graças
5: a Deus, eu bem, a senhora?
8: Graças a Deus, eu tô bem.
5: Amém.
8: Ô Zé, manda um abraço pra Lia, Margot, Lurdinha, Vânia da Unha.
5: Certo.
8: Gura, bateria.
5: Quem mais?
8: Pagodinho.
5: Certo.
8: Vadinho, Tony de Cristóvão.
5: Certo.
8: Maria José.
5: Certo.
8: Toda essa, os ouvintes da educadora.
5: Uhum.
8: E hoje eu gostaria de ouvir Asa Branca, se
5: olha
8: for
5: aí.
8: Possível. Viu, meu querido? Um abraço.
5: Já tá tocando.
8: E um bom dia de trabalho.
5: Bom dia para a senhora
8: Espírito
5: também.
8: Santo e cura de bênção e de graça.
5: Tá aí a sua música.
8: Da tua amiga, Ana do Requeijão.
5: Obrigado,

0: volta, mas volta.
1: Bruno e Denner, participação aí do Panda, né? Ícaro, Gilmar, a galera toda cantando a canção do Sabão. Panda, né? Ícaro, Gilmar, a galera toda cantando a canção.

0: aqui no Giro Astral. Agora tem previsões para Câncer, Leão e Virgem. A gente começa com Câncer. Você estará mais receptivo às necessidades dos outros e também mais confiante em si mesmo. Sua capacidade de ouvir será uma fonte de harmonia para todos ao seu redor. Você tem bastante fôlego, viu, Câncer? Mas pode acabar exigindo demais de si. Por isso, procure fazer uma pausa de verdade e diminuir um pouco o ritmo. Número da sorte é o 13. Alô, Leão! Chega mais, garoto! Hoje, você precisa se preparar para agir mais, sempre com ponderação, viu? Sua paciência será uma grande aliada para lidar com aquilo que aparecer. Seu equilíbrio de vida também está pedindo alguns ajustes. Este é um bom momento para começar uma rotina e incluir alguma atividade esportiva. Número da sorte é o 31. E para fechar esse bloco, alô, Virgem! Este é um dia para saborear cada momento. Você tem facilidade para atrair boas energias e seu charme pode abrir muitas portas. Se conseguir diminuir um pouco a pressa, os resultados serão ainda melhores. Com otimismo em alta, você se fortalece e ganha mais energia. Número da sorte é o 9, Virgem. Gente, daqui a pouco eu volto com mais um bloco destacando previsões para Libra, Escorpião e Sagitário. Segura, é o Giro Astral.
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4: De volta, 9h54, já já tem a sua participação com a gente. Continue mandando sua mensagem de áudio, de texto. Tem aniversariante no dia? Ah, se tiver, denuncia pra gente e diz o endereço, tá bom? Brincadeira, gente. O endereço não precisa não, tá certo? Fiduma e Jeca com Fernando Sorocaba cortando os BRs.

0: Claudinho Buchecha, quem não se lembra, né? Solove, Fiduma e Jeca com Fernando Sorocaba cortando as BRs. 10 horas mais um minuto. Vamos ao nosso apoio cultural e eu volto já.
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1: De volta, agora são 10 horas mais 8 minutos, 10 e 8. Bom dia, gente. Mais uma vez você feirante, né? Hoje é dia do feirante, gente, no Brasil. Pois é, a todo mundo que está aí na Feira Livre, Conceição do Jacuípe, ó, aquele super abraço. Quem está degustando os sabores da Feira Livre ou fazendo feira, né? Para você que está vendendo, para que está comprando, para que está negociando, trocando, aquele abraço especial. E você que não saiu de casa ainda para ir na Feira Livre, está na hora, hein? Está na hora de aproveitar para comprar tudo com qualidade, gente. Pois é, mandar um abraço aqui a seu Dino, né? Ele que tem umas bananas que eu vou te contar, gente. Banana da prata, banana da terra, que é mais banana maçã. Olha aí, é coisa maravilhosa, viu? Então, aquele abraço aí a todo mundo. 10 e 9, vamos voltar para o nosso WhatsApp, porque tem mensagem aqui. Alô, Margot, bom dia.
2: Bom dia, meu amigo José Luiz.
1: Tudo bem?
2: Deus abençoe nessa terça-feira, em nome de Jesus.
1: Amém.
2: José Luiz.
1: Oi.
2: Quero mandar um abraço também para o Coração de Maria.
1: Certo.
2: A turma da Cajá, a turma da Vila Esperança.
1: Certo.
2: Pajé, Senhor Tratorista.
1: Uhum.
2: Manjal, Lia.
1: Certo.
2: Dona Ana Requeijão.
1: Olha aí, Dona Ana.
2: E todos que estão vindo da família educadora, viu?
1: Tá.
2: Siga-se abraçado.
1: Tá certo. E o que
2: hoje
1: mais?
2: Hoje, meu abraço especial vai para o professor Nelson.
1: Sim.
2: Professor Nelson ensina aqui no Picado.
1: Certo.
2: É um bom amigo, é um bom irmão. É aquele amigo para todas as horas, viu?
1: Tá certo.
2: Feliz aniversário, professor Nelson. Deus que lhe dê ande e saúde, viu?
1: Olha
2: saúde
1: aí.
2: E paz. O resto o senhor corre atrás.
1: Olha aí, aniversariante.
3: Aniversariantes do dia.
1: Parabéns, professor Nelson. Carinho aí do povo, né? Acompanhando o seu trabalho. Alô, Matias. Bom dia, bom dia.
4: Bom dia, Zé Luiz. Matias Miguel da Pendotezeiro. Ouvindo a programação aqui, mas minha esposa, né, de faz passando por aí para desejar uma ótima terça-feira para todos nós, ouvintes, você,
1: certo,
4: bancada.
1: Certo.
4: E mandar um parabéns para minha esposa, né, de faz, aniversariante do dia, o irmão dela do dia, aniversariante do dia, e o sobrinho Isael, aniversariante do dia. Todos aqui da Feira Noitezeira.
1: Certo. Ô, senhor Matias, a festa aí está garantida, né? Vai ser o churrasco ou aquele bolão grandão, né? Guarda uma fatia pra gente. Olha, os aniversariantes hoje, dia 25, é o que não falta, né? Será que vai ter mais aniversariantes? Vamos a mais um aqui? Alô, dona Lurdinha do Baldei.
5: Bom dia, meu amigo.
1: Bom dia.
5: Bom dia, Deus abençoe.
1: Que alegria.
5: Dia, tudo de bom. Um abraço.
1: Amém.
5: Um alô para Dalice, dona Ana do Requeijão, Vladinho da Gameleira, Valdomiro lá no Picado.
1: Certo.
5: E todos os ouvintes, Nene Menezes, Fernanda, Valentina e Giovana.
1: Certo.
5: Cedro, Zé do Leite, Alexandre do Leite, bom dia para Roberto do Pão e todos os ouvintes da Educadora. Forte abraço.
1: Tá
5: pois
1: certo.
5: É,
1: oi.
5: Eu não ganhei, tô aqui quase chorando porque eu não ganhei nenhum kit. São Brás. Mas fica pra próxima. Forte abraço, meu querido.
1: Tá certo.
5: Na Ana, gostei da música. Linda demais. E a saudade bate, né?
1: Tá bom. Dona Lurdinha, provavelmente, viu? Provavelmente, sexta-feira a gente tem o Manhã Total, provavelmente sexta-feira tem presente. Vamos lá, bom dia, José Luiz, manda um alô pra Margot, Nete, Nadinho e todos os ouvintes, pra vocês também. Dona Chica do Beiju, beiju maravilhoso, hein? Fala sério, 10 horas e 12 minutos, 10 e 12. Vamos de música, porque aqui, ó, não é música que você gosta, gente, o ouvinte não gosta, então a gente toca.

0: Clarice e Ralph, Palavras ao Vento, Carla Cristina, Princesa Trança, Irlana, Acesso Negado, 10 horas e 21 minutos, aqui no Som Digital da Educadora. Vamos ao nosso terceiro giro astral desta manhã.
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2: Muito bem, voltamos com mais um bloco do nosso Giro Astral edição desta terça-feira. Agora a gente vai destacar as previsões para Libra, Escorpião e Sagitário. Começando com você, Libriano e Libriana. Você estará certo em não tratar boatos como algo garantido. Antes de tirar conclusões, procure se informar melhor, viu, Libra? Pequenos incômodos também aparecem para lembrar que é possível melhorar seu bem-estar. Não descuide dos hábitos que fazem parte de uma rotina de vida mais equilibrada. O número da sorte é 16 para você, tá bom, Libra? Alô, Escorpião! Você vai ficar em evidência e terá facilidade para convencer os outros a colaborar com você. Seu talento ajuda bastante neste processo. Você também saberá apresentar suas ideias e conquistar pontos importantes a seu favor. Aproveite, porque o dia está cheio de possibilidades. Número da sorte é o 3 para você. E para encerrar este bloco, vamos com Sagitário. Sua vida social pode tomar boa parte da sua atenção, enquanto algumas pendências ainda precisam ser resolvidas. A partir de hoje, terça, porém, as esperanças ganham espaço e você poderá olhar para frente com mais confiança. O momento impulsiona a sua corrida e direciona você para o futuro. Aproveite esse momento e siga adiante, viu, Sagitário? Número da sorte 24. Daqui a pouco tem o último bloco e vai ter Capricórnio, Aquário e Peixes.
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0: Já de volta, 10 horas e 23 minutos. Foi tudo muito rápido, gente. Nós vamos de música. Bruno Rosa, participação do Jorge Mateus, A Grama do Vizinho.

0: Agora são 10 mais 29, 10 e 30 já. Pulou, mudou. Agora você ouviu aí Ruge, Amor e Ilusão. Bruno Rosa, com participação de Jorge Mateus, A Grama do Vizinho. Essa é a sua Educadora FM, a rádio que toda a família ouve. Onde quer que você esteja, aquele super, mega especial abraço nessa manhã bonita de terça-feira, finalzão de agosto, né? 25 já, gente. Já, daqui a pouquinho já é setembro, né? Vamos ao nosso último giro astral?
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2: Muito bem, já estamos de volta, reta final do Giro Astral desta terça-feira. Último bloco, agora a gente destaca previsões para Capricórnio, Aquário e Peixes. Alô, Caprica! Uma vontade intensa de sair da rotina pode levar você a novos conhecimentos que realmente acrescentam algo à sua vida. Aposte na novidade e também na comunicação. Você estará em ótima fase e bastante alinhado com suas próprias disposições. Isso ficará evidente. Então aproveite bem o momento. A terça tá propícia. Número da sorte é o 11, Capricórnio. Alô, Aquário, chega mais. Hoje você estará mais entusiasmado e determinado do que nunca. Siga suas novas prioridades e aproveite essa disposição para avançar. Ao mesmo tempo, uma sensação de cansaço pode aparecer. Talvez esteja na hora de fazer uma escapada. Mudar um cenário e sair um pouco do cotidiano fará um bem danado pra ti. Número da sorte 26. Alô, peixes! Este dia, essa terça, promete ser tranquila e favorece um pouco mais de atenção de você para as pessoas que ama. Se for praticar exercícios, lembre-se de aquecer o corpo aos poucos antes de começar. Também tenha cuidado com movimentos bruscos. Vá com calma, cara, e mantenha o controle, viu, peixes? Número da sorte é o 7. E o nosso giro astral vai ficando por aqui. Eu sou o Silva Júnior e amanhã, quarta, volto meiuca de semana, dia do sofá, com mais previsões para o seu signo. Grande abraço, cuide-se bem, boa terça e até amanhã.
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0: E nós aqui de volta para dar sequência à programação. 10 horas e 32, nós vamos ao nosso apoio cultural. Voltamos já.
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1: Estamos de volta, gente. Vamos ficar juntinhos até o meio-dia. Agora são 10 horas e 40 minutos aqui no Som da Educadora FM. Olha só, eu recebi uma mensagem off aqui e quero reproduzir essa mensagem. A pessoa pediu para eu fazer uma homenagem. Dona Ana, gente, Dona Ana do Requeijão, ela mandou um off aqui. Ela dizendo: José Luiz, duas coisas que eu tenho saudade em minha vida, que é o período, o tempo da cavalgada e o tempo que eu fui feirante, chegar na feira livre e 4 da manhã, 4:30 e sair no finalzinho da tarde. Eu quero aproveitar o dia do feirante para mandar aí um abraço a todos os feirantes de Conceição do Jacuípe e região. Portanto, gente, receba aí o abraço dessa pessoa tão especial, essa mãezona, essa vozona, essa tia, essa, enfim, esse ser humano, né, tão abençoado que é. Ela está mandando um abraço, portanto, a você que é, foi, continua sendo, né, a feirante, seja camelô, seja da barraca de tecido, confecções de frutas, de verduras, de ferragens, de farinha, de carne, de feijão, né, seja da esteira, seja o que for que você vende nas feiras livres, receba aí o carinho, a homenagem da Dona Ana do Requeijão. 10 horas mais 41 minutos, tem gente mandando mensagem aqui, vamos lá, Dona Moça. Bom dia, José Luiz. Deus te abençoe hoje, amanhã e sempre. Obrigado pela mensagem. Alcione, bom dia, meu querido. Deus o abençoe. Valeu, Alcione. Deus abençoe você também. João Tratorista, bom dia, seu João.
2: Bom dia, José Luiz. Toda a escuta. Que Deus abençoe o nosso dia.
1: Amém.
2: Quiser tocar aí, Zé, a música com Pinduca.
1: Certo.
2: Coco sem azeite.
1: Certo.
2: E meu alô vai para minha família e para todos os seus ouvintes.
1: Tá certo, sim. Valeu, seu João. Um abração, seu João. Alô, Renilda. Bom dia, José Luiz. Gostaria de ouvir a música com Eduardo Costa. Perdi você. Manda um alô para a Roxinha e todos os ouvintes que lhe escutam. Uma abençoada terça-feira para todos nós. Renilda da Coreia. Muito obrigado, Renilda, pela sua participação também.
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1: 10h42, Eduardo Costa, eu perdi você.

0: José Luiz.
1: Oi, gente, 10 horas e 54 minutos, tá aí Canção com Lucas Morato, Vulnerável, Murilo Ruf e Marília Mendonça, Frieza, Coco com Azeite, Pinduca e Eduardo Costa, Eu Perdi Você, 10 horas e 55 minutos. Deixa eu falar com você de algo tão especial que você gosta, que você precisa. 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Vamos lá, bom dia, meu amigo Cassola.
2: Bom dia, José Luiz, é Cassola.
1: Tá bem?
2: José Luiz, sou possível, toca aí, meu irmão, com o Brazilian Boy, Olhos Verdes, deu alô aí, Lia do Carrapato, a Edna Dulce, a Nil, a Zé de Nil, a meu sobrinho Popó da Canabrava.
1: Certo.
2: A Lia do Carrapato, a Zenita fazendo vovoação em Pedrão, a Baião da Pindoba. E a todos os ouvintes. Fica com Deus, meu irmão. Um abraço.
1: Certo.
2: Fica com Deus.
1: Valeu. Tudo de bom. Obrigado pela sua participação, viu? Muito obrigado mesmo. 10h56, está chegando aí, ó. Você pediu, já está tocando. Brasília Boys, Olhos Verdes.
3: Essa é gostosa demais. Só pra vocês, ó.

0: Matheus e Cauã, saudade boa, Brazilian Boys, Olhos Verdes, 11 e 2, vamos ao nosso apoio cultural e eu volto daqui a pouquinho.
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0: 11 horas e 11 minutos aqui no Som que a Bahia Gosta de Ouvir, Rádio Educadora FM, a rádio da sua família, a rádio do coração.
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0: Parabéns a toda a nossa gente, a você que está completando idade nova hoje, seja de 1, seja de 10, seja de 20, de 50, 60, 70, quantos anos você estiver completando, quantas décadas, né, de história. Parabéns, parabéns mesmo a todos os aniversariantes desse dia 25 de agosto.
1: Parabéns, parabéns, parabéns pra você.
0: Quero também mandar aquele super bom dia para todos os profissionais liberais acompanhando a nossa programação, a você que está também aí na 324, na 116, na 101. Alô, meu amigo e minha amiga caminhoneiros deste Brasil! Uma boa viagem, pega leve, olha só, vai devagar aí, hein? Cuidado, cuidado com nossas estradas, minha gente. Alô, Lúcia! Lúcia, tornou mandar aqui uma mensagem, já vou ouvir. Teia da Ilha Curitiba também mandando aqui o bom dia.
2: Bom dia, Zé Luiz.
0: Bom dia.
2: Manda um feliz dia dos comerciantes, para todos os comerciantes.
0: É dos feirantes.
2: E para meu cunhado Zeca, que era feirante também.
0: Ah, legal.
2: Ele estava ligadinho.
0: Olha aí. Alô, Zeca! Deve ser José, meu xará, né? Todo Zeca é José. é dia hoje do feirante, né? O comerciante ainda não, mas feirante. Mas está valendo. De qualquer forma, faz o comércio acontecer, né? Ah, tem bom dia aqui de Cosme, meu amigo Cosme do Tempero.
3: Bom dia, José Luiz.
0: Bom dia.
3: Amigo, como está você,
0: tudo
3: meu
0: na
3: irmão?
0: Paz.
3: Que Jesus te abençoe, te proteja, você, sua equipe de trabalho aí.
0: Amém.
3: Todos os ouvintes da Educadora FM. Aqui quem fala é Cosme do Tempero, diretamente do Picado.
0: Olha aí.
3: Manda um alô aí.
0: Hã?
3: Pra Tereza Preta no Tabuleiro.
0: Alô, Tereza.
3: Seu irmão. É, TT, mas minha comadre Rita, aqui na entrada da Rua do Anduca,
0: TT,
3: tá te ouvindo,
0: o somzinho
3: tá lá na bodega dele te ouvindo.
0: Bom dia!
3: Eu, também pra o maior caçador de sarigueira da Gameleira, Vadinho da Gameleira e Vivinha também da Gameleira.
0: Certo.
3: Fica, e todo o povo de Conceição de Jacu, fica todos com Deus.
0: Ô Cosme, essa história do caçador de sarigueira, assim, eu não sei, mas esse tempero seu, o seu tempero, caprichando aí na carne do seringuê. Dá pra ficar bem saboroso? Me conta essa história depois, tá bom? 11:14, Bahia. Ah, tem outra mensagem aqui do Cosme. Por favor, Zé Luiz, toca aí. Laírto dos Teclados, Morango do Nordeste. É essa aqui, ó.
4: Alô, galera da Estrela da Terra. Essa música

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1: Grupo Menos é Mais, pagando mal com mal. Você ouviu também aí, ó, a Solange Almeida, Tudo Passa, e o Laírto e seus teclados, Morango do Nordeste. Gente, atenção, noveleiros de plantão. Tá na hora do Ligados na Novela. Vamos lá!

Continuando, agora temos o resumo da novela, O Que a Vida Me Roubou. Na Fazenda Almonte, Maria e Joventino se encontram na cozinha. Feliz, ela comenta que Alessandro não ama Montserrat. Joventino responde que Alessandro a ama e não pensa em deixá-la nunca. Mas se Maria fosse mais atrevida e abusada, poderia fazê-lo se apaixonar por ela. Alessandro leva Montserrat para conhecer a comunidade. Antes busca Padre Anselmo, mas não o encontra. Rosário se emociona ao ver Alessandro. Montserrat pede a Alessandro que construa um centro de saúde e uma escola na comunidade. Ele aceita. No bosque, José, Luiz e Renato têm fome e conseguem trabalho em uma granja. O dono precisa levar um carregamento a Michoacã e eles se oferecem para levar a mercadoria a seu destino. Chegando ao destino, eles entregam a mercadoria e começam a investigar no povoado sobre o paradeiro de Alessandro Almonte.

0: E agora o resumo da novela A Nobreza do Amor. Chinua discorda da união entre Kênia e Pascoal. E Jindal pede um tempo para pensar. Salma fala sobre Omar. E Miguel desconfia dos sentimentos da filha pelo forasteiro. Fátima confessa a Miguel que teme ser castigada por mentir para Salma sobre sua saúde. Dona Menina ampara Tonho, que teme se afastar de Lúcia Álica. Ladiz e Akin comandam uma busca dume. Jindal anuncia que Kênia se casará com Pascoal. Tonho e Álica descobrem que nasceram no mesmo dia.
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2: Tá certo então, tá aí o resumo, né? Ligados na novela desta terça-feira. 11 horas e 27 minutos, chegando canção, música no seu rádio. Zezé de Camargo, banalizaram.

0: Agora são 11:32, 33 já, né? 11:33. Pois é, minha gente, tá aí, canção, Denis Bruno Martins. É, o Denis e o Bruno Martins, né? Sou teu fã. Zezé de Camargo banalizaram. É, vamos lá, gente. Ô Cosme, me conta aí essa história, rapaz. Deixa eu ver aí. Eu quero saber, viu? Me conte aí.
1: Ô Zé Luiz.
0: Oi.
1: Vadinho da Gameleira,
0: ah.
1: O sarigue dele,
0: ah.
1: Só deu mais sabor,
0: ah.
1: Depois que ele comprou o tempero do Tio Cosme, temperou o sarigue com o tempero do Tio Cosme,
0: tá,
1: aí deu mais sabor.
0: Entendi, entendeu? Entendi.
1: E agora virou cliente do tempero para poder temperar o sarigue.
0: Ah, tá explicado, tá explicado. Tá bom, então. Ô Lúcia, tu queria mandar um recado aí, né? Uma homenagem.
2: Bom dia, Zé Luiz.
0: Ah.
2: Aqui é Lúcia de novo. Quero desejar um dia do feirante para,
0: sim,
2: minha irmã Maísa.
0: Certo.
2: E Letícia, minha sobrinha. Elas trabalham no, na parte do pastel, ainda
0: com
2: a clipe, aí da camisa vermelha,
0: uhum.
2: Maísa e minha sobrinha Letícia.
0: Certo.
2: E para todos que trabalham aí com ela também.
0: Uhum.
2: E para todos daí feirante.
0: Tá bom, então.
2: E também os feirantes daqui de Teodoro Sampaio também.
0: Tá feita a sua homenagem. 11:34, vamos ao nosso apoio cultural.
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7: 11 horas e 42 minutos. 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
7: 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Alô, dona Antônia. Ela mandou aqui uma mensagem. Zé Luiz, dê um alô para mim. É, foi um prazer conhecer. Obrigado, doutor. É um prazer nosso conhecer pessoalmente na rádio. E no dia que fui buscar o prêmio da São Brás. Verdade. Foi na sexta-feira à tarde, né? Tá certo, então. Obrigado, dona Antônia, pela sua companhia sempre aí, acompanhando a Educadora. Paixão é aí, ó. Educadora FM na casa da dona Antônia. É, ligado 24 horas. 11 horas e 43 aqui na Educadora. É música que você quer? Então a gente toca. Tanto Roberto Carlos e Jennifer Lopes, chegaste. É.

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0: espera ninguém, Roberto Carlos e Jefferson Lopes, chegaste, mas antes de eu ir embora, tem aqui a mensagem de Iva. Bom dia, Zé Luiz, Deus te abençoe sempre, excelente terça-feira para todos nós. Que música linda de Roberto Carlos, verdade, verdade. Alô, Daniel, bom dia, tem bom dia também aqui, Bi da Poronga, chuvas de bênção, valeu, Bi. Tem quem mais, gente? Ilka, mensagem de Ilka, vamos lá ouvir a mensagem de Ilka, bom dia.
1: O meu alô vai para Tio Corme do Tempero.
0: Sim.
1: Eu sou sobrinha dele.
0: Certo.
1: Meire do Picado.
0: Certo.
1: Filho do Picado.
0: Certo. Papa
1: Giovanni, que Meire ama tanto.
0: Certo.
1: Igual a mim.
0: Pronto, tá dado o seu recado, viu? Acabou-se o programa, gente. Amanhã? Ah, não, amanhã não. Quinta-feira, amanhã tem transmissão da sessão da Câmara Municipal de Vereadores. Estaremos por aqui. Mais programa, estaremos na quinta-feira com Manhã Total, fazendo a alegria e a festa no seu coração, na sua vida, né? Na certeza de que assim viveremos bem melhor. Ah, deixa eu te falar, antes de eu ir embora, não se esquece não, lembra sempre, Deus é o nosso Pai, tá? Está aí a nossa última de hoje com Anderson Freire, Acalma o Meu Coração, 11h55, daqui a pouquinho tem notícias e na sequência tem Tarde Alegre. Sai daí não, continua na sintonia.

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1: Vamos para o apoio cultural.
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7: Olá, gente, boa tarde, 12 horas e 16 minutos, programa Panorama Geral, chegando pela Rádio Educadora de Conceição do Jacuípe, para trazer as informações, os fatos e acontecimentos das últimas 24 horas. Para a gente começar e terminar bem, vamos pedir a proteção de Deus com a oração do Pai Nosso.

0: 12 horas e 20 minutos, 12 e 20, a partir de agora na Educadora de Conceição do Jacuípe, o nosso programa Panorama Geral, nesta terça-feira, dia 25 de agosto de 2026. Vamos iniciando o nosso Panorama Geral, as informações para você até as 14 horas de hoje, para você ficar sempre sabendo de tudo. E vamos começar com a previsão do tempo.
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0: Em Conceição do Jacuípe, para esta tarde, previsão de tempo ensolarado, com algumas nuvens e, por volta das 4 horas, o céu limpo, azul, com pouquíssimas nuvens. Temperatura máxima para o dia de hoje é de 29 graus, a mínima de 20. A sensação térmica neste exato momento está em 31 graus e os termômetros marcando 29. O céu está limpo, o sol está brilhando aqui em Conceição do Jacuípe. Para os próximos dias, continua a previsão de céu aberto, de sol forte com algumas nuvens. Para esta tarde, não tem previsão de chuva. A umidade relativa no ar, neste momento aqui em Conceição do Jacuípe, está exatamente está em 45%, os ventos a 18 km por hora. E você que acompanha e gosta de apreciar o nascer e o pôr do sol, hoje às 17 horas e 30 minutos, o sol vai se pôr. O nascer do sol amanhã acontece exatamente às 5 horas e 43 minutos. R$ 5,15 o dólar comercial na manhã desta terça-feira. Arroba do Boi Gordo em Feira de Santana, R$ 325.
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0: Agora são 12 horas e 24 minutos, é só a força do costume, viu, gente?
1: Linda Santana.
0: Estamos aqui conduzindo o panorama geral nesta terça-feira. Ivan Costa vai estar participando com a gente, mas estaremos juntos aqui conduzindo o panorama geral nesta terça-feira. Terça-feira, dia 25 de agosto de 2026. As comemorações para o dia de hoje. Dia 25 de agosto é o dia do soldado. É o dia do soldado hoje. A principal comemoração deste dia 25 de agosto também é o dia do feirante. Dia do feirante, parabéns a todos os feirantes, parabéns aos soldados. Música.

0: 12 horas e 26 minutos. Tenham paciência comigo, viu? Porque hoje eu estou fazendo as duas coisas. Mas vamos lá trazer aqui algumas manchetes que a gente vai trazer como notícia no panorama geral de hoje.
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Teremos uma entrevista ao vereador de Terra Nova, o vereador Batata, vai conceder uma entrevista, a Ivan Costa e vai falar do lançamento, né? Vai lançar sua pré-candidatura à prefeitura da cidade de Terra Nova. Você vai acompanhar com a gente na íntegra esta entrevista do vereador Batata. Atenção, você de Terra Nova, fique ligado aqui no Panorama Geral, na Rádio Educadora, para acompanhar essa entrevista e as declarações do vereador Batata, já lançando sua pré-candidatura para a prefeitura de Terra Nova. Teremos a participação de Ney Silva com as matérias, a cobertura dos eventos e as matérias exclusivas aqui com Ney Silva no Panorama Geral.

No setor policial, suspeito de tentativa de feminicídio é preso pela Polícia Civil. E a Polícia Civil cumpre também mandado de busca e apreensão contra adolescente. Foi irresponsabilidade, diz irmão de fotógrafo morto após agressão de menor em partida de futebol. Essas e outras informações a partir de agora aqui no Panorama Geral, para você ficar atualizado e sabendo de tudo.

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1: Doze horas e trinta minutos. Daqui a pouquinho as informações. Dia do feirante em Feira de Santana. Teve um grande café da manhã para comemorar este dia, o dia dos feirantes. Em algumas cidades, a feira livre ainda é muito forte. E a Flifes, a feira do livro, né, em Feira de Santana, vai começar hoje, dia 25, já começou, né? Hoje, dia 25, a gente vai trazer também, falar sobre essas informações. E o projeto Eleições, aqui no Panorama Geral, Ivan Costa vai falar de eleições, os bastidores, que estão, tudo que está acontecendo aí nos bastidores das eleições, com Ivan Costa aqui no Panorama Geral, que também vai falar sobre dicas de automóveis. Vamos então prestigiar aqui os nossos colaboradores que estão com a gente neste projeto Eleições 2026.
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0: Agora são 12 horas e 34 minutos. Vamos trazendo aqui as notícias do setor policial, tudo que aconteceu, os fatos que foram registrados no setor policial. A gente traz agora para você, ouvinte do Panorama Geral.
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Suspeito de tentativa de feminicídio é preso pela polícia civil. Vamos aos detalhes desta informação. Vítima e ex-companheira do investigado foi atacada com arma branca em via pública. A Polícia Civil prendeu, na última segunda-feira, no bairro Brasília, em Feira de Santana, um homem de 51 anos. Contra ele havia um mandado de prisão preventiva pelo crime de tentativa de feminicídio, registrado no último dia 12 de julho deste ano, no mesmo bairro. Conforme a ocorrência, a vítima de 45 anos foi encaminhada a uma unidade hospitalar após ser atacada com 14 golpes de arma branca em via pública. Ainda de acordo com as investigações, o suspeito não aceitava o fim do relacionamento e teria perseguido a mulher. Após o registro do crime, foi solicitada uma medida protetiva de urgência em favor da vítima, além da representação pela prisão preventiva do suspeito. A ordem judicial foi expedida no dia 12 deste mês pela vara do júri de Feira de Santana. Com o cumprimento do mandado, o homem foi conduzido à unidade policial para adoção das medidas legais cabíveis. Ele permanece custodiado à disposição da Justiça. A ação foi realizada por meio da Delegacia Especial de Atendimento à Mulher, a DEAN de Feira de Santana, e do Grupo Ação do Grupo de Apoio Tático e Técnico à Investigação, com o apoio da 1ª Coordenadoria Regional de Polícia do Interior, a 1ª Corpim de Feira de Santana. Polícia Civil cumpre mandado de busca e apreensão contra a

uma operação coordenada pela Delegacia para o Adolescente Infrator, a DAI, a Polícia Civil da Bahia cumpriu na última segunda-feira, dia 24, um mandado, ontem, né, dia 24, um mandado de busca e apreensão contra um adolescente. A ordem judicial expedida pela primeira vara da infância e juventude da comarca de Feira de Santana decorre do descumprimento e abandono de medida socioeducativa previamente imposta ao jovem. Consta nos autos que o menor rompeu com as obrigações da medida socioeducativa e a ele designada. Após a apreensão, a equipe policial realizou os trâmites cartórios de praxe e informou oficialmente o juiz da vara da infância e juventude sobre o cumprimento da ordem. Seguindo os protocolos de segurança e direitos humanos, o adolescente passou por exames de corpo de delito no Departamento de Polícia Técnica, o DPT. Em seguida, foi encaminhado ao pronto atendimento da CASE Melo Matos, unidade situada no município de Feira de Santana, onde permanece custodiado e à disposição do Poder Judiciário.

Polícia Civil da Bahia está apurando as circunstâncias da morte do fotógrafo Ricardo Sena Santos, de 37 anos, falecido na tarde de ontem, segunda-feira, dia 24. O profissional permaneceu internado por quase duas semanas no Hospital Geral Clériston Andrade, em Feira de Santana, após ser vítima de agressão física durante um evento esportivo no distrito de Bravo, em Serra Preta. De acordo com as informações apuradas, Ricardo deu entrada no Hospital Geral Clériston Andrade no dia 9 de agosto, transportado por uma ambulância logo após o ocorrido no estádio local. As autoridades policiais instauraram um procedimento para identificar a autoria e os motivos da agressão, além de esclarecer a causa exata da morte. A Prefeitura Municipal de Serra Preta manifestou profundo pesar por meio das redes sociais. Ricardo Sena atuou como colaborador da gestão e teve papel relevante na valorização da fotografia, do audiovisual e da cultura do município. Ainda sobre este caso, o irmão do fotógrafo diz que foi irresponsabilidade.

O corpo do fotógrafo Ricardo Santos, de 37 anos, foi liberado na manhã de hoje, terça-feira, dia 25, pelo Departamento de Polícia Técnica de Feira de Santana, para o sepultamento. O profissional faleceu após passar 2 semanas internado no Hospital Clériston Andrade, conforme relatamos na matéria anterior. Ele foi vítima de uma agressão sofrida enquanto trabalhava na cobertura de um jogo de futebol no distrito de Bravo, em Serra Preta. Em entrevista concedida à imprensa, o irmão da vítima, Alexandre Sena, relatou com detalhes o momento do ataque a partir de imagens gravadas no local. Segundo Alexandre, Ricardo tentava apaziguar um tumulto generalizado, iniciado após uma falta durante a partida entre as seleções sub-17 de Serra Preta e Feira de Santana, no último dia 9 de agosto. Abre aspas. Meu irmão estava trabalhando como fotógrafo numa partida entre Serra Preta e Feira de Santana, uma competição de jovens sub-17, decorrente da briga generalizada que teve. Ele se envolveu indo abraçar um dos jogadores lá da seleção de Feira de Santana. O rapaz consegue sair dele e, ao mesmo tempo, meu irmão cai no chão. A gente vê pelas imagens que ele recebeu um chute na perna direita, declarou o irmão ao repórter Denivaldo Costa. Inconformado com a perda, Alexandro contestou a ideia de que o ocorrido tenha sido um acidente. Não considero fatalidade. Foi uma atitude irresponsável. Fecha aspas. Desabafou o irmão de Ricardo.

gente finalizar aqui as notícias do setor policial. Polícia Civil é alvo de operação da Polícia Federal por suspeita de acessar indevidamente sistemas de segurança. Um policial civil foi alvo de uma operação da Polícia Federal nesta terça-feira, dia 25, hoje, né, dia 25, em Feira de Santana, segunda maior cidade da Bahia. A investigação apura supostos acessos indevidos a sistemas restritos de segurança pública. Durante a operação espionagem, policiais cumpriram 2 mandados de busca e apreensão em endereços vinculados ao agente. As ordens judiciais foram expedidas pela segunda vara criminal de Feira de Santana. Segundo a Polícia Federal, as investigações apontam indícios de que o policial teria acessado, sem justificativa ou relação com apurações oficiais, dados pessoais e funcionais de um integrante do Poder Judiciário e de um familiar. A ação foi deflagrada pela Polícia Federal em conjunto com a Força Correcional Especial, integrada da Secretaria da Segurança Pública da Bahia. O Grupo de Atuação Especial de Combate às Organizações Criminosas, GAECO, do Ministério Público da Bahia e a Polícia Civil. Os materiais apreendidos serão analisados e as investigações continuam para identificar um possível envolvimento de outras pessoas. O policial investigado poderá responder por crimes contra a administração pública e por violação de sigilo funcional.

0: A operação Rota das Flores desarticula grupo que envia drogas por delivery. A investigação conduzida. Duas pessoas foram presas nesta terça-feira, hoje dia 25, em Salvador, durante a operação Rota das Flores, deflagrada em ação integrada pelas Polícias Civil da Bahia e a de Goiás. A operação cumpriu ainda 5 mandados de busca e apreensão contra um grupo investigado por tráfico de drogas por meio de encomendas enviadas pelos Correios, com atuação voltada principalmente à comercialização de drogas por delivery. As diligências foram realizadas nos bairros do Curuzu, Cabula e Arenoso, com atuação de equipes do Departamento Estadual de Repressão ao Narcotráfico e do Departamento Especializado de Investigação e Repressão ao Narcotráfico. E agora, para finalizar, pasmem com essa daqui, viu? Essa daqui é de deixar todos vocês ouvintes horrorizados. Polícia prende mãe e ex-companheira por estupro dos próprios filhos. Isso aconteceu em Salvador. Mulheres de 31 e 32 anos investigadas pela prática do crime de estupro de vulnerável contra duas crianças foram presas ontem, segunda-feira, dia 24, após diligências da Polícia Civil nos bairros da Liberdade e Fazenda Grande do Retiro, em Salvador. As suspeitas são a mãe das crianças e sua ex-companheira. As investigações tiveram início após uma unidade de pronto atendimento médico acionar a Polícia Civil depois que uma das vítimas relatou os abusos a uma assistente social. As duas mulheres foram localizadas e conduzidas a uma unidade policial onde foram cumpridos os mandados de prisão preventiva. Elas seguem custodiadas à disposição do Poder Judiciário. É, meu caro Ivan Costa, essa daqui eu nem comento, porque a fúria já sobe logo, né? Aquele lado furioso da gente, que duas pessoas dessas, né? Cada um, como diz Ivan Costa, faça o seu juízo de valor. Duas mulheres, elas eram as mães das crianças. Volta logo, Jesus.
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0: 11h52, lembrando que ainda hoje você vai acompanhar com a gente aqui. Ivan Costa recebeu, né, nos estúdios do Panorama Geral, na Coirmã, a Rádio Subaé, e nós vamos reproduzir para você aqui uma entrevista completa aqui com o vereador Batata, da cidade de Terra Nova, que vai falar sobre... a sua pré-candidatura a prefeito da cidade de Terra Nova. Fique ligado aqui no Panorama Geral para você acompanhar essas e outras entrevistas, essas e outras informações. Por falar em outras informações, eu já estou aqui com o Ney Silva, que vai trazer aqui. Hoje ele foi generoso comigo, não é, Ivan Costa? Hoje ele está bem generoso comigo. Muito bem, um abraço aí ao nosso amigo Ney Silva, obrigado aí pela colaboração comigo hoje, viu? Vamos lá então, trazer aqui esta primeira participação de Ney Silva, que vai falar aqui, trazer aqui a entrevista com a diretora de espaços culturais da Bahia, prevê público de aproximadamente 15 mil pessoas. Vamos saber esses detalhes com o repórter Ney Silva.
1: Em menos de...
0: Ney Silva.

0: sobre a organização do espaço no Centro de Convenções de Feira de Santana para o FRIFES 2026, conversamos com a diretora de Espaços Culturais da Bahia, Larissa Santana.
1: Sim, na verdade, essa preparação começou desde janeiro, fazendo reuniões, pensando junto com os corpos técnicos, com a equipe técnica, Corpo de Bombeiros, a equipe da UFES. E agora nós já estamos com tudo pronto para receber toda a comunidade feirense. Nós iniciamos a montagem da estrutura mais ou menos há 4 semanas atrás. Hoje, quem já passa pelo centro de convenções já vê o estacionamento todo repleto de estandes para que a população possa, em breve, na próxima semana, já participar.
0: Até que ponto impacta para a nossa cidade, culturalmente falando, receber um evento como o FRIFES aqui no Centro de Convenções?
1: Bom, o FLIVES é uma referência, né, de festival literário, não só para a feira, mas também para toda a Bahia. Recebê-lo no Centro de Convenções, esse equipamento que foi recém-inaugurado há mais ou menos 1 ano e 8 meses, reflete a necessidade que Feira de Santana tem para pôr mais equipamentos de cultura requalificados, abertos e recebendo as manifestações culturais, as diversas linguagens das artes, da cultura e a política do livre leitura. Então, o FLIFES aqui, nosso espaço, com estimativa de mais ou menos 60 mil pessoas para estarem visitando, reflete e comprova o quanto esse espaço ele é importante e que precisa ser ocupado.
0: De que forma é feita a reserva do Centro de Convenções para a realização de eventos?
1: O Centro de Convenções ele faz parte dos 18 equipamentos geridos pela Secretaria de Cultura do Estado da Bahia e, por isso, ele está dentro de um regulamento que dispõe que os espaços eles são pautados. As pessoas podem ir presencialmente fazer a busca pela reserva ou através do e-mail complexocultural.fsa@cultura.ba.gov.br. Encaminhe a pauta é analisada a partir da disponibilidade e análise do espaço e a gente tem a resposta.
0: Quando é um evento particular, digamos um congresso médico, alguma coisa assim, se paga alguma coisa ou por enquanto ainda esses eventos não se paga nenhuma taxa ao governo do Estado?
1: Nós estamos ainda em operação teste. Essa operação teste permite que todos os eventos, independente de quais eles sejam, sejam gratuitos.
0: Nos últimos anos, Larissa Santana, ouvimos falar muito que em feira não tem cultura, que falta eventos culturais. Hoje, para você, o cenário mudou com o Centro de Convenções?
1: Com certeza. Nós temos a grata alegria de saber que em 1 ano e 8 meses já circulou mais de 200 mil pessoas nesse equipamento, inclusive com um número muito importante: 95% das pautas são de artistas feirenses. Ou seja, não há mais esse discurso de que feira não tem cultura, feira não tem espaço para cultura, arte e lazer. Pelo contrário, o Centro de Convenções e também o Complexo Carro de Boi comprovam o quanto nós ocupamos esses espaços e que feira tem cultura, tem arte, tem lazer e tem equipamento requalificado.
0: Quais os tipos de eventos são permitidos ser realizados no espaço, no Centro de Cultura?
1: Esses equipamentos são feitos, né, para que as diversas manifestações culturais ocupem. Ou seja, nós não permitimos que seja realizado aniversários, casamentos, eventos de cunho pessoal, por se tratar de equipamento público e que também retrate uma identidade partidária. Isso não é permitido. Pelo contrário, nesses espaços nós prevalecemos com turismo de negócio, manifestações culturais, encontro de escolas, encontro de formações. Esse é um espaço para as diversas linguagens artísticas.
0: Larissa Santana, além do Centro de Convenções, você também administra o Centro de Cultura Amélia Morim, que passou recentemente por uma revitalização na área externa. Como tem sido o uso desse espaço pela população feirense?
1: Estou muito feliz. Não só o Centro de Convenções, como também o Complexo Carro de Boi, que foi também há 4 meses entregue, reflete esse compromisso, né? E a população tem gostado muito. O Amélia Morim, ele, depois de muito tempo, foi, né, a parte do Complexo Carro de Boi foi entregue à população. Já tem uma grande circulação de pessoas, de crianças, temos a fonte interativa, exposições, né, na famosa abóbora, o jerimum. E então reflete esse grande compromisso e também a aceitação da comunidade feirense e dos artistas locais com esses equipamentos.
0: Como é que é administrar 18 equipamentos culturais em toda a Bahia?
1: É um desafio.
0: Você viaja muito?
1: Muito, viajo muito. Recentemente estava em Juazeiro E o maior desafio é entender.

0: entender que cada espaço desse possui uma dinâmica diferente, né? E em todos eles a gente precisa valorizar os artistas locais e entender como é que funciona aquela dinâmica. Por exemplo, em Salvador nós temos o Espaço Xisto. A linguagem que prevalece naquele espaço é a música, a dança. Então a gente tem uma vocação, respeita a vocação daquele equipamento para dança. Já no em Juazeiro a gente tem a música. Em Vitória da Conquista, a gente tem também a dança, tem o teatro. Então a gente respeita muito e busca valorizar, dinamizar e trazer os artistas para participarem da formação e da construção do equipamento.
1: O estacionamento maior, são dois, tem um pequeno e um maior, já está todo equipado, né, com os espaços para a realização do FRIFS a partir de terça-feira, dia 25, de 25 a 30 de agosto. Mas as salas, aqui a parte de teatro, todo o centro de convenções vai ser ocupado por esse evento?
0: Inclusive, esse é o grande destaque desse ano do FLIFES, porque vai ocupar todo o espaço. São mais de 23 mil metros quadrados ocupados, ao mesmo tempo que nós temos ambientes climatizados, ao tempo que estaremos utilizando o estacionamento, também o Teatro Carlos Pita vai ser utilizado, o auditório do Centro de Convenções, o salão de exposição, as salas vocacionadas, que são salas multiusos voltadas para a dança, voltadas para as outras linguagens. Enfim, eu acho que o grande destaque desse ano é justamente um ambiente pronto, preparado. Inclusive, agradecer aqui ao Corpo de Bombeiros, o Centro de Convenções está pronto, preparado para receber esse grande evento e comemorar esse grande festival.
1: Conversamos com a diretora de Espaços Culturais da Bahia, Larissa Santana. Reportagem Ney Silva.
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4: 13 horas e 1 minuto, 13 e 1. Ah, vamos aproveitar logo, Ney Silva, e trazer mais uma participação sua aqui no Panorama Geral, né? Ivan Costa, inclusive, trouxe uma série de três reportagens com um cardiologista falando sobre essa questão do cuidado, né, com as doenças do coração, o infarto, né, a morte súbita, e foi bem esclarecedora a reportagem, né, a série de três reportagens.

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1: A morte de um servidor público do estado da Bahia durante uma corrida de rua em Feira de Santana chamou atenção para os riscos de eventos cardiovasculares durante a prática de exercícios físicos. José Paulo Cerqueira dos Santos tinha 49 anos, passou mal durante a atividade esportiva e chegou a receber atendimento médico ainda no circuito da prova, mas não resistiu. A suspeita de que ele tenha sofrido um mal súbito. O cardiologista Luiz Henrique Borges Ribeiro explicou que, embora a morte súbita seja considerado um evento raro, alguns fatores podem aumentar o risco durante atividades de alta intensidade.
2: O mal súbito, também conhecido no meio médico como a morte súbita, ele é um evento cardiovascular agudo que normalmente ele está associado a uma arritmia grave. Então, uma taquicardia ventricular, uma fibrilação ventricular, onde o coração ele para de contrair efetivamente e não chega fluxo sanguíneo no cérebro. Então o paciente desmaia e tem esse evento, que pode ser desencadeado por várias causas, entre elas arritmias graves e também infarto agudo do miocárdio.
1: E por que as pessoas morrem logo em seguida? Quer dizer, não são todas as pessoas ao ter um mal súbito, mas normalmente a pessoa é chamado infarto fulminante, né?
2: É justamente por isso. O fluxo sanguíneo ele não chega nos órgãos principais do corpo, o cérebro principalmente, e a partir daí entra em um colapso circulatório o paciente. Então, o paciente, o coração, ele para de bater, não chega sangue no cérebro e aí tem a parada cardíaca.
1: Então, doutor, pode ocorrer também não só a parada do coração, mas pode ter também um AVC nesse caso, né?
2: O AVC é consequência da não chegada do fluxo no cérebro, entendeu? Então, o paciente tem um evento agudo cardíaco, o coração para de bater efetivamente e para de chegar sangue no cérebro. E o sangue, quando não chega no cérebro, quanto mais tempo isso leva, mais hipóxia, e a hipóxia pode ocorrer uma lesão cerebral irreversível.
1: Quais são os fatores de risco que aumentam a chance de um mal súbito durante uma corrida?
2: Isso é uma pergunta importante. A pessoa que vai se submeter a uma atividade física de alta intensidade, ela precisa de uma avaliação cardiovascular. Ela precisa ser estratificado o risco, porque todo paciente, a gente deve triar fatores de risco como hipertensão, diabetes, tabagismo, dislipidemia, história familiar, porque tudo isso aumenta o risco de ter um evento agudo durante uma atividade extenuante.
1: Também quem é diabética, né? Durante a corrida, a taxa de açúcar pode subir?
2: Normalmente, o paciente que não se alimenta adequadamente para fazer uma atividade de alta intensidade, ao contrário, pode ocorrer um evento de hipoglicemia. Normalmente está associado a um aumento do gasto, do consumo energético, e aí o paciente faz uma hipoglicemia.
1: Pessoas acima de 40 ou 45 anos que começam a praticar corrida precisam de algum cuidado especial ou avaliação médica?
2: Nem todo paciente obrigatoriamente precisa de uma avaliação cardiovascular. Mas toda pessoa que vai se submeter a uma atividade de alta intensidade e que tenha fatores de risco deve ser avaliado.
1: Existe uma importância de um check-up antes de iniciar ou intensificar a prática esportiva, não é isso?
2: Sim, todo paciente que vai praticar uma atividade de alta intensidade deve ser avaliado.
1: Quais os sinais de alerta que o corredor deve respeitar durante o exercício?
2: É importante que toda pessoa que vai praticar uma atividade como essa, ela faça um condicionamento progressivo e está sempre atento a sintomas como desconforto torácico aos esforços, uma dispneia acima do comum durante o esforço, palpitações que levem a tontura, mal-estar, tudo isso são sintomas de alerta que servem para a gente fazer uma avaliação.
1: Existe relação entre o horário da prova, o calor e a hidratação com risco de complicações?
2: Quanto maior o calor, maior a chance de desidratação e maior a chance de sobrecarregar os sistemas. E isso aumenta a chance de desenvolver sintomas que o paciente não tinha sobre um exercício físico menos intenso.
1: A morte súbita em corridas é um evento raro ou vem crescendo com o aumento do número de corredores amadores?
2: Então, a morte súbita ele é um evento raro. Não é comum isso acontecer, tanto é que quando acontece é uma comoção da população geral, porque é um fato, é um evento dramático. Mas ele é um evento raro, mas quanto mais se expõem as pessoas à atividade física, maior a quantidade de eventos que podem ocorrer.
1: Qual a dica que o senhor deixa para quem pratica corrida e para quem pretende começar?
2: Todo paciente, toda pessoa que quer começar uma atividade física, ela deve começar progressivamente, começar com caminhadas, alternando com corridas leves, até chegar à meta sua que você deseja. E alerta é, todo paciente, toda pessoa que tiver qualquer sintoma, precisa passar numa avaliação cardiológica, assim como pessoas que tenham comorbidades. Esses pacientes devem ser submetidos a uma avaliação cardiológica.
1: Conversamos com o médico cardiologista Luiz Henrique Borges Ribeiro. Reportagem Ney Silva.
3: Valeu, Ney Silva. Importante aí as informações, as declarações do cardiologista, né, nesta reportagem com Ney Silva, né? Então, você que vai participar aí de corridas, vai praticar esportes, vai realizar, iniciar aí os seus exercícios físicos, é muito importante você ter esses cuidados, né? Se você tem pressão alta, se você tem histórico de diabetes, é importante, né? A avaliação ou parecer do cardiologista, do seu médico, para você iniciar corretamente as suas atividades físicas e também você que vai participar de corridas. Ney Silva volta ainda na segunda parte do programa, trazendo mais uma reportagem especial. A gente agora vai para o nosso apoio cultural. Depois a gente volta, vamos trazer essa matéria, esta reportagem completa, né, de Ivan Costa, trazendo a entrevista com o vereador Batata da cidade de Terra Nova. Fique ligadinho com a gente, que a gente volta logo para trazer essas informações e outras mais para você. Ainda vamos falar de eleições, né? Vamos falar de eleições. E também hoje é terça-feira, tem dia de dicas de automóveis, né? Mas as dicas de automóveis, vamos ver direitinho, né? Se vai ser possível a participação de Ivan Costa. A gente confirma daqui a pouquinho para você o quadro Dicas de Automóveis aqui no Panorama Geral. Rapidinho a gente volta.
0: Vamos para o apoio cultural.
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0: 13 horas e 25 minutos, 13 e 25, de volta com o Panorama Geral. Vamos então a esta reportagem especial, esta entrevista com o Ivan Costa, entrevistando o vereador Batata, que lança pré-candidatura a prefeito de Terra Nova no programa Panorama, em entrevista ao programa Panorama Geral.
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0: Como já disse, ele concedeu essa entrevista a Ivan Costa no programa Panorama Geral da co-irmã, a Rádio Subaé. Por isso, você pode ser que você ouça aí o horário pela manhã, o bom dia, mas você já sabe que é uma entrevista que a gente vai reproduzir aqui no programa Panorama Geral da Rádio Educadora.
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0: Olha a hora, são 10 horas e 12 minutos. Vamos agora com o nosso quadro Sala de Visita, Analberto Carneiro.
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0: São 10 horas e 13 minutos, 10 e 13, programa Panorama Geral. Aqui agora nessa sala de visita, estamos no bate-papo, agora iniciando, com o vereador Batata do Esporte, Cláudio. É o homem que comanda o almoxarifado, Renato, lá da prefeitura. Renato, é? A Renato. Um abraço, Renato.
2: Merrengo
0: também acompanhando o programa. E agora esse bate-papo com o vereador Batata, segunda vez que ele concede entrevista ao Panorama Geral. É a primeira vez aqui na Rádio Sumaré. A outra entrevista foi lá na Rádio Educadora em Conceição do Jacuípe. Um abraço, Batata. Você está acompanhado aí dos assessores, sua esposa, seu filho ali, né? Um abraço, um bom dia.
3: Bom dia, Ivan. Primeiramente, queria agradecer a Deus, agradecer a todos os ouvintes, né, da Rádio Sumaré, especialmente a minha cidade Terra Nova, agradecer a minha esposa, né, a João, a Laércio, que está aqui me acompanhando, e que Deus abençoe a todos que estão nos ouvindo.
0: Ô, Batata, no próximo dia 21 teremos uma grande feira de saúde no Rio do Fundo. E o que a população pode esperar desse dia de saúde lá?
3: É verdade, dia 21 teremos uma grande feira de saúde lá no distrito do Rio Fundo, né? Do nosso projeto saudoso Alan, né? Junto com nosso candidato Duda. E esperar muita paz lá, muita saúde, porque vai atender várias pessoas lá naquele distrito e povoado de Paranaguá, povoado do Trigueiro, né? E zona rural também do Bom Sítio e Terra Nova. Então, vamos ajudar muitas pessoas fazendo essa grande feira, né? Com vários tipos de exame, né? E especialidade de médico.
0: Você também realizou uma grande feira da saúde na sede da cidade Terra Nova. Como você vê tantas pessoas sendo atendidas pela essa ação de saúde que você realizou lá?
3: Para mim é muita alegria, né, no meu coração, em saber que eu posso ajudar essas pessoas, né, através dessa feira de saúde, através de levar para médico. E hoje Terra Nova está sendo abraçada por essa feira de saúde que nós estamos conseguindo, juntamente com Duda e Orni, e ajudar várias pessoas que precisam e necessitam dessa especialidade médica.
0: Ô, grande Batata, por que a saúde se tornou uma das prioridades do seu mandato?
3: Ivan, Terra Nova é muito carente, né? Você sabe que é uma população carente. E eu fiquei pensando, todos os dias as pessoas me pedindo exame, né? Pedindo especialidade médica. E eu comecei a fazer esses transportes, a levar as pessoas para fazer exame em Salvador, fazer consulta em Salvador, Feira de Santana. Então, então eu descobri que as pessoas precisam muito, né, dessa especialidade médica, exame, né? Então eu comecei a entrar nesse ramo da saúde e hoje eu não paro, porque assim, a gente ajuda várias pessoas e quando a gente vê, quando a gente chega em casa, que a gente à noite, as pessoas começam a agradecer. E nós vemos que a gente está ajudando aquelas pessoas da maior forma que a gente pode.
0: Ô, Batata, você já ajudou muitas pessoas com exames, né? Cirurgia, atendimento médico. Como você se sente ajudando também essas pessoas, né? Já que hoje a saúde pública, situação complicada, e você e outros vereadores de outro município trabalham nessa área de saúde, é um trabalho gratificante, né?
3: É muito gratificante. Porque a gente, quando ajuda essas pessoas, que essas pessoas se sentem bem, se sente curada. Essas pessoas é grato, né, a nós. Então, para mim, eu me sinto muito feliz em todos os dias acordar 3 horas da manhã, 4 horas, para ter levando essas pessoas para médico, né, para os hospitais. Então, para mim, é muito gratificante, né, hoje eu ter esse poder de ajudar essas pessoas.
0: É, no, você conseguiu um carro para de saúde na comunidade de Jacu?
3: Sim, sim. É, esse carro da saúde eu consegui para o distrito do Jacu. Justamente foi meu aniversário, né? Eu pedi um presente ao nosso deputado Orni Cardoso. E esse presente eu tive um prazer de dar aquela população do distrito do Jacu e toda a zona rural ali ao redor, Canabrava, Cambotá, né? Aquela Olhos d'Água, Beng, Mercês. Então esse carro ajuda muito aquelas pessoas que não podem se deslocar da zona rural para o PSS do Jacu. Então ajuda muito. Então eu percebi que não tinha esse transporte. Então foi um pedido e graças a Deus meu deputado atendeu e hoje está ajudando aquelas pessoas do distrito e zona rural.
0: Ô Batata, você vai fazer essa feira de saúde no próximo dia 21, agora desse mês. E pretende continuar buscando novas feiras de saúde para outras comunidades da zona rural e da sede do município?
3: Sim, com certeza. Fiz a da sede, agora a distrito do Rio Fundo. E pretendo sim fazer distrito do Jacu, pretendo fazer zona rural, né, para buscar dias melhores para essas pessoas que precisam e necessitam.
0: Vamos falar agora sobre o seu trabalho na educação e no esporte, né? Você está sempre visitando as comunidades porque gosta de ouvir o povo de perto, que já tem político, né, que fica de longe, o WhatsApp, aí manda seu assessor. Você gosta de calçar a sandália da humildade e ir lá sentir o que o povo está sentindo de perto, né?
3: Sim, verdade. A gente tem que sentir o calor humano e ver o que essas pessoas precisam, o que as pessoas necessitam. Porque, como eu falei anterior, é uma cidade que tem muitas famílias, pessoas carentes. E essas pessoas que têm um carinho de ter com esse calor humano perto, sentir o que essa pessoa, o que eles precisam para a gente poder ajudar. E no que eu posso ajudar, estou sempre fazendo o melhor de mim, dando o melhor de mim, com toda dificuldade, mas eu sempre estou ajudando o meu povo.
0: A gente observa lá em Terra Nova, porque você ajuda um, ajuda outro, e aí tem aquela propaganda boca a boca. E esse trabalho tem aumentado, quando a pessoa lhe procura, você tenta sempre resolver ali a questão dessas novas pessoas que lhe procuram lá em Terra Nova, né?
3: Sim, sim, com certeza. Independente daquelas pessoas que colou comigo ou que não colou, eu tô ali sempre pronto para ajudar todos. Então, eu sou uma pessoa que eu confio muito em Deus e eu faço para agradar meu Deus. Então, sempre eu tô ali para ajudar sempre a população que precisa, né? Aquela população que necessita. E quando chega a mim, o que eu posso fazer, eu estou sempre fazendo o bem para essas pessoas.
0: Ô Batata, como é esse projeto da escola lá em Terra Nova que você entrega para as escolas?
1: Projetores.
3: Eu entreguei alguns projetores, né, nas escolas, principalmente na aula da educação infantil. Porque, assim, eu sou uma pessoa, Ivan, que eu vim da zona rural, né, e não tive essa oportunidade que os alunos hoje da área de educação estão tendo. Então, saí muito cedo para ganhar minha vida fora, saí com 15 anos de idade para trabalhar, né, foi uma vida dura, sofrida. Então, o que eu penso hoje é me poder ajudar sempre nessa área de educação, porque educação é tudo em nossas vidas, né? A gente não vive sem educação. Então, eu quero um grande futuro para o nosso jovem da minha cidade. E eu pretendo fazer muito mais pela educação da minha cidade.
0: E os projetos com a criança e jovens na área do esporte lá na cidade. Como é que está esse trabalho?
3: Sim, um projeto que eu estou sempre ajudando, estou sempre dando o melhor de mim. Agora mesmo fui para o distrito do Jacu colocar lá uma escolinha de futebol, um lucro, né? Da escolinha, que é de Terra Nova que eu ajudo, estou colocando agora nos distritos. Porque o esporte é tudo, né? Em nossa vida. É educação, é saúde, né? Então a gente tem que sempre procurar educar nosso jovem. Porque o que a gente não forma profissional, a gente forma cidadão. Então a gente tem que buscar sempre dias melhores para esse jovem da nossa cidade.
0: No Jacu, você apoiou o projeto Renascer, do professor Val. O que representa a ajuda um projeto como esse?
3: Representa muito para mim, porque o esporte que transformou minha vida. Então, Walter, esse projeto Renascer dentro da cidade de Terra Nova, é um cara que, para mim, é como um pai para mim, né? E a gente resolveu levar também para o distrito também. Agora, Jacu, e estamos pretendendo levar também para Rio Fundo também.
0: Ah, legal, grande batata. E você acredita que os distritos também precisam de um trabalho como esse? É uma atenção, tanto nos distritos como na sede?
3: Sim, sim, o distrito precisa muito, nosso distrito, nossa zona rural precisa muito, né, desse apoio, de um olhar mais humanizado, porque às vezes político às vezes olha mais para a sede, mas a gente tem que olhar para todos, porque eu vim da zona rural, sei o que é sofrer, eu sei o que eu passei, então eu preciso dar dias melhores para essas pessoas, tanto do distrito como zona rural e como na sede.
0: Em relação ao trabalho social lá que você realiza, né? Como corbetores, cadeiras, né, de rodas, fraldas descartáveis, como é que está esse trabalho?
3: É um trabalho que eu faço, né? Um trabalho muito, muito bom, faço com muito prazer de ajudar as pessoas. Fui no banheiro, foi um mês passado, né? De madrugada. Aí o frio batendo, eu senti aquilo dentro de mim, que eu tinha que... Eu pensei, eu tô aqui, né? No cobertor, numa cama quentinha, e essas pessoas que não têm um cobertor, não têm uma cama quentinha. Então, eu pensei além, pensei em outras pessoas também que necessitam, que eu já passei por isso. Então, eu na mesma hora, peguei meu carro no outro dia, consegui um recurso. O deputado Orni também me ajudou, consegui vir aqui em Feira, comprei uns cobertores e saí doando esses cobertores, né? Queria fazer mais, queria ajudar mais, mas você sabe que é limitado, né? Nós, eu como vereador, lá sou limitado, mas o que eu posso fazer, eu estou fazendo para ajudar essas pessoas que mais precisam, as pessoas que mais necessitam, aonde é minha bandeira que eu mais levanto, é nas pessoas mais humildes. Né, que a gente tem que dar voz a essas pessoas, a gente tem que dar alegria, tem que dar tudo de bom para eles, porque eu sou certo a falar disso, porque eu já passei por tudo isso na minha vida, então eu espero que ninguém passe dentro da minha cidade Terra Nova.
0: Você falou que é um homem que veio da roça, né? E você valoriza bastante a população da roça também, né? Que você já pegou no cabo da enxada. Eu me lembro que teve um político aí que foi fazer uma massa, se atrapalhou todo, mas você entende do riscado, né?
3: Com certeza. Minha vida, eu fui criado na roça, com meus pais, né? Já limpei cana, já cortei cana, já trabalhei fazendo farinha para vender na cidade, para a gente sobreviver. É um trabalho duro, não é um trabalho honesto. Então, eu acredito muito que a gente pode melhorar muito a vida dessas pessoas da zona rural, essas pessoas que precisam. Então, eu senti isso na pele e não quero que as pessoas sintam e passem o que eu passei.
0: Você, como é um homem da roça, na sua opinião, o que é que tem que ser feito pelos governos ou os futuro governo da cidade lá de Terra Nova para evitar o êxodo rural?
3: Aí nós temos que trabalhar em cima de projeto, trabalhar na agricultura, dar dias melhores para essa pessoa, trabalhar nessas estradas e sinais, que é o que transporta a nossa agricultura, né? e dar dias melhores para essas pessoas que vivem na zona rural, porque não é fácil a vida dessas pessoas da zona rural. Então a gente tem que trabalhar em cima disso, da agricultura, trabalhar em cima das estradas de Senai, trabalhar em cima de projetos que tragam dias melhores para essas pessoas da zona rural.
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2: Agora são 13 horas e 42 minutos. 13h42, né? Eu peço desculpa a você, ouvinte, que a gente falou que passaríamos na íntegra toda a matéria, mas nós vamos deixar Ivan Costa para o próximo Panorama Geral, porque a gente ainda tem dicas de automóveis e o momento das eleições, né? Nosso tempo está um tanto avançado e então ficará os 15 minutos, né? Era uma matéria de 32 minutos, os 15 minutos a gente vai passar no próximo Panorama Geral, a entrevista com o vereador Batata, lá da cidade de Terra Nova. Música.

0: Vamos retornar então aqui com o Ney Silva. Ney Silva vem trazendo mais uma participação, fazendo mais uma participação no Panorama Geral. Daqui a pouquinho tem Ivan Costa, você que está com saudade, viu? A participação dele trazendo as dicas de automóveis para hoje. Um assunto muito interessante, fique ligadinho aí, viu? Para você ouvir. Ney Silva vai trazer uma matéria, né, preocupante. Feira de Santana tem 1.300 pessoas em situação de rua. A gente vai saber essas informações agora com Ney Silva.
1: Comerciantes da Avenida Presidente Dutra, próximo ao terminal rodoviário de Feira de Santana, se sentem prejudicados devido à grande quantidade de pessoas em situação de rua que dormem em frente às lojas. Eles reclamam que, em alguns casos, a presença de pessoas vulneráveis em frente aos estabelecimentos durante o horário comercial impede a abertura dos estabelecimentos. A coordenadora do Centro de Referência Especializado para a População em Situação de Rua, Marina Nogueira, informou que atualmente o órgão conta com 1.300 pessoas que são cadastradas e que também recebem Bolsa Família. Além disso, o centro realiza cerca de 50 a 70 atendimentos diários.
2: Hoje nós temos o registro de aproximadamente 9 mil pessoas que já passaram pelo Centro Pop como pessoas em situação de rua. Mas atualmente a gente tem cerca de 1.300 pessoas em situação de rua cadastradas pelo Bolsa Família com essa classificação. E atualmente a gente assiste cerca de 50 a 70 diariamente aqui no Centro Pop.
1: Aquela área da estação rodoviária é o local de maior concentração de pessoas em situação de rua ou há outras áreas da cidade naquela situação?
2: Sim, existe mais duas áreas que são em maior quantidade, né? Ou ali aglomerado. Um é aqui o centro de abastecimento, que é a região que a gente está localizado, e também ali na Praça da Matriz. A gente possui muita gente e pessoas em situação de rua.
1: Pelos dados aqui do Centro Pop, Marina Nogueira, há um aumento de pessoas em situação de rua na cidade de Feira de Santana nos últimos meses?
2: Como há muito trânsito itinerantes, existe um aumento ali mais de pessoas que estão em passagem, mas a população mesmo acaba sendo sempre as mesmas. Então, volta e meia, a gente tem aquele retorno de pessoas que já passaram por aqui.
1: E a Secretaria de Desenvolvimento Social, através do Centro Pop, que tipo de assistência oferece às pessoas? Quais são os serviços que o Centro Pop oferece à população de rua?
2: Temos vários serviços disponíveis, entre eles regularização de documentos ou porque perderam, então a gente consegue ali fazer encaminhamento para o saque, a gente consegue registros, né, certidões de nascimento, casamento, reservista, carteira de trabalho, reinserção no mercado de trabalho, entre outros benefícios, como benefício eventual de passagem, quando a pessoa está em trânsito, e também o aluguel social.
1: E vocês fazem abordagens à noite, durante o dia? Essas pessoas são orientadas, por exemplo, para deixarem as ruas?
2: Bom, o Centro Pop, propriamente dito, não. O Centro Pop é como se fosse um CREAS. Então, as pessoas vêm por demanda espontânea, vêm trazido pela abordagem social, CRAS ou outros CREAS que encaminham até mesmo pela área da saúde. Mas quem faz essas abordagens é a abordagem social mesmo, que são pessoas da Prefeitura de Feira de Santana que vão em loco nas regiões onde tem maior concentração de pessoas em situação de rua e aí direcionam para cá. Fazem uma entrevista ou uma triagem breve e direcionam para o Centro Pop, para que a gente possa inserir, fazer o cadastro caso não tenha e ofertar ali tudo que a gente consegue de benefícios.
1: Feira de Santana, Marina Nogueira, não tem um albergue. Se alguém quiser sair das ruas da cidade, vocês têm para onde encaminhá-las, seja uma pessoa, uma família?
2: Atualmente a gente não tem albergues, né, mas tem casa de passagem, onde a depender a gente consegue ali retornar os vínculos familiares e às vezes fazer a passagem, conceder esse benefício eventual para enviar essa pessoa para o seio familiar, né? Então a gente teria mais como se fosse uma casa de apoio para um período curto de tempo.
1: Nas abordagens, você tem uma equipe técnica, o que é que eles falam para vocês? Não querem ir para as ruas porque perderam o vínculo familiar? O que é que motiva alguém a estar nas ruas?
2: Ah, isso aí é uma causa multifatorial. É um trabalho de formiguinha para a gente conseguir realmente retirá-los ali dessa situação de vulnerabilidade. Alguns são mesmo por conta de dependência, de de substâncias psicoativas, álcools, e acabaram tendo um rompimento do vínculo familiar e, consequentemente, vão para a situação de rua. Mas, muitas vezes, a gente consegue, sim, restabelecer e fazer com que eles vençam essa vulnerabilidade.
1: Os comerciantes da Presidente Dutra, principalmente o cruzamento com a rua Barão do Rio Branco, eles reclamam de prejuízos das pessoas em situação de rua. Dormem em frente aos estabelecimentos comerciais, muitas vezes atrapalham até o horário de abertura das lojas. Nesse caso, alguma orientação, alguma solução?
2: Bom, o que a gente tem que ver é ter um olhar mais empático relacionado a isso, que estamos aqui para oferecer o máximo de benefícios para eles e fazer essa superação ali da situação de rua. Mas talvez seja uma questão de um trabalho de formiguinha mesmo para a gente conseguir ter esse vencimento, né? Conseguir sair dessa situação.
1: Conversamos com a coordenadora do Centro de Referência Especializado para a População em Situação de Rua, Centro Pop, Marina Nogueira. Reportagem Ney Silva.
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0: Agora são 13 horas e 49 minutos. Hoje você está comigo aqui conduzindo o programa Panorama Geral, mas vamos ter a participação de Ivan Costa agora, mudando de assunto. Vamos falar de dicas de automóveis para você aqui no nosso Panorama Geral. Qual será o assunto de hoje que Ivan Costa traz para a gente, para você que tem seu carro e tem aprendido aqui no Panorama Geral muitas dicas para você cuidar bem aí e entender também do funcionamento, entender tudo sobre carros. Agora no Panorama Geral...
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Dicas de automóveis aqui no Panorama Geral. Lembrando que daqui a pouco nós teremos ainda as eleições, né? O quadro Eleições aqui no Panorama Geral da Rádio Educadora. E agora as dicas de automóveis. Coisas, o assunto de hoje, coisas que você não sabia sobre o Monza. E quando ele saiu de linha, qual foi o carro que substituiu ele? Vamos saber agora com Ivan Costa. Muito boa tarde ao nosso guerreiro do rádio jornalismo, chegando, trazendo as dicas de automóveis de hoje.

0: Vamos lá, muito boa tarde, Ivan Costa.
1: Olá, Morena do Rádio, olá, meus ouvintes ligados aqui no Panorama Geral, um forte abraço, uma ótima tarde. Hoje o programa na apresentação é da querida Lina Santana e eu estou aqui participando do programa hoje com o nosso Dicas de Automóveis para hoje, exatamente terça-feira. Todas as terças-feiras a gente fala de automóveis. Abraçar aqui Ramon Brito, vereador em Coração de Maria. Ele mandou uma foto ali na Santana do rádio do carro dele, né, que está ouvindo a nossa programação. Um abraço, viu, Ramon? Gente boa, da melhor qualidade. Mas, meus amigos, a dica de automóveis, vamos falar sobre exatamente há 30 anos atrás o Monza saía de linha. E eu vou explicar qual foi o carro que ficou no lugar do Monza. 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Um abraço aí para Carleone. Meus amigos, é exatamente há 30 anos atrás, um dia muito especial, né? Ou seja, um mês muito especial para quem curtiu o Monza, né? O Monza que era um carro apaixonado, um carro que fazia parte da família classe média brasileira. Exatamente há 30 anos atrás, ele saiu de linha, né? Ele completou, a última versão foi no dia 21 de agosto de 1996. O último Chevrolet Monza saía de linha de montagem da Chevrolet em São Caetano do Sul. E saía de linha e entrava em seu lugar o Vectra, né? O Vectra B, um verdadeiro ícone de sucesso de vendas da Chevrolet. O único sedã médio a ser um carro mais vendido no Brasil por 3 anos da Chevrolet. O único sedã médio a ser um carro mais vendido.

0: de carros nacionais. E o Monza é um dos Monza aqui também que vendeu bastante. Foi exatamente o Monza quando saiu de linha, mas antes ele veio em 1990. A Chevrolet lançou o Monza Classic SE 1990, o último ano dessa carroceria quadrada. Antes, depois, 1992, 91, 92, aí chegou o Monza Tubarão. O Monza Tubarão é aquele que tem um farol na frente, né? O Monza bonito, muito bonito. Foi a última versão, o Monza Tubarão, e que se despediu, né? Em 1996, foi justamente o Monza Tubarão que encerrou aí a classe histórica do Monza. O Monza que foi lançado aí no final dos anos 70, mas fez muito sucesso nos anos 80 e 90, até mais ou menos 94, 96 foi a última versão. E o Monza, eu me lembro, na época de criança, eu ia lá para o centro de abastecimento, o rapaz lá tinha uns box de cebola no centro de abastecimento, ele chegava no Monza Tubarão, meu irmão, vermelho, vermelho, sangue de boi, eita carro bonito. Me lembro também que Marlo, já nos anos 2006, mais ou menos, aí o pai dele faleceu e Monza, o pai dele tinha um Monza, e Marlo, que era amigo de Adriano, ele levava esse Monza lá para consertar. Depois esse Monza dava para trabalho, ele terminou vendendo. Então, a nossa dica de automóvel de hoje, falamos aí sobre o Monza, que marcou história. No lugar dele estava o moderno, o mercado estava começando a mudar. A Chevrolet tirou de linha o Monza e botou o Vectra, né? Começou com aquele Vectra, depois veio outro Vectra mais moderno, né? E aí o Vectra também já saiu de linha e hoje já está outro carro no lugar do Vectra, também que fez história. Tá bom? 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Um abraço, menino. Olina Santana, daqui a pouco eu volto falando de eleições aqui ainda dentro do programa. Olina, o sujeito já mandou aqui, viu? Olha, Ivan, pode ficar por aí, deixa na apresentação da Morena do Rádio, que ela é estilosa. Ele disse que gosta mais o programa na sua apresentação do que na minha. Segundo o sujeito, viu? Eu volto daqui a pouco falando de eleições.
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2: Agora são 13 horas e 58 minutos. Valeu, Ivan Costa. Um abraço aí para o sujeito, viu? Um abraço aí a todos os ouvintes que estão ligadinhos aqui acompanhando o Panorama Geral. Vamos aqui a nossa chamadinha rapidinho das eleições. A gente volta já com você, Ivan Costa, falando no nosso quadro Eleições, os bastidores, o que está acontecendo, as agendas aí dos candidatos para as eleições 2026.
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0: Vamos lá, 14 horas e 2 minutos. Ivan Costa voltando para falar de eleições. Para a gente finalizar o panorama geral de hoje com o nosso quadro Eleições aqui no Panorama Geral. Ivan Costa! Volto com você, Ivan.
1: Estou de volta aqui no programa Panorama Geral, agora para falar de eleições 2026, os bastidores das eleições. Meus amigos, falar aqui dos eventos que aconteceram em Feira de Santana e região. Na último sábado esteve o governador Jerônimo Rodrigues, que fez uma caminhada, uma carreata no centro da cidade. Logo pela manhã, às 8 horas, antes de começar a caminhada, o governador Jerônimo Rodrigues esteve participando de uma audiência com o arcebispo metropolitano Dom Zanoni e também Dom Itamar Vian na Casa Paroquial, em Feira de Santana, na Praça da Matriz. Logo em seguida, o próprio Jerônimo, também ao lado do galego Jacques Wagner e outras comitivas, eles percorreram as ruas de Feira de Santana nessa carreata no centro da cidade. Segundo informações, diz que um dia antes, Morando do Rádio, pagou o pessoal da imprensa, me falaram, né? E aí, Sr. Rosimeiro, para o pessoal da imprensa ir para esse evento. Eu não fui que eu estava no ar nesse horário, né? Mas muita gente foi. E a informação também que o próprio governador, segundo informações, pessoal ligado ao governo, obrigou a todos os funcionários do estado ir para esse evento. E lá eu vi vários prefeitos da região com caravanas, né? Lá eu vi vários prefeitos da região levando caravana para esse evento. Mas, falando agora sobre a concessão do Jacuípe, na última quinta-feira eu não fiquei sabendo desse evento, mas eu vi as fotos, me mandaram. A ex-prefeita Normélia, que é candidata a deputada estadual, fez o lançamento da sua candidatura no Espaço dos Idosos, na Rua da Delegacia. Me mandaram as fotos, esse evento foi na quinta-feira à noite, né? Aí eu não sabia também, mas me mandaram a informação. Já no domingo, a prefeita Tânia Uchida, ao lado da candidata Mitsui Uchida, candidata a deputada estadual, fez uma carreata na Avenida Getúlio Vargas. O evento foi a partir das 2 horas, que saiu com apoiadores anunciando o apoio a Elmar Nascimento, já que a prefeita Tânia Uchida sempre apoiou Paulo Magalhães nessas eleições. Ela está apoiando o Elmar Nascimento do União Brasil. E a prefeita também, na oportunidade, todos já sabem, né, que ela está apoiando a candidatura de ACM Neto. Ela estava apoiando Jerônimo, mas com esse apoio de Elmar Nascimento, ela agora apoia Jerônimo, ou apoia a ACM Neto. A ACM Neto está com as forças políticas de Birimbau completa aí. Tânia Uchida apoia, né, a prefeita da cidade. Normélia também apoia. A informação é essa, que ela está no partido Republicanos, né? Apoia a CM e Binho, Fabrício Binho, a informação também que ele apoia a candidatura de ACM Neto. Eu não sei, o ex-vereador que foi candidato a prefeito Morando do Rádio, me lembro o nome aí, Didi nunca mais ouvi, né, na cidade, e aí ninguém sabe por onde anda e quem Didi, mas pelo perfil de Didi, ele tem o perfil de esquerdista, né? Ele deve apoiar, deve não, ele apoia Jerônimo Rodrigues. Então esses são os bastidores. Eu vi também uma foto de Pedro Júnior e ao lado do filho de Otto, ao lado de Otto Alencar. Agora essa foto não tinha nada escrito, não sei se ele vai comandar o partido na cidade, agora vamos aguardar. Eu sei que a ACM Neto está fortalecido em Conceição do Jacuípe e as grandes forças políticas da cidade, a exemplo da prefeita Tânia Uchida, apoiando a ACM Neto. É o nosso projeto Eleições.
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0: nosso projeto eleições, vou falar aqui agora sobre a agenda os compromissos dos principais candidatos que mandaram a agenda para hoje, né? A Semineto, ele hoje pela manhã teve atendimentos a candidatos a lideranças políticas no seu escritório político. À tarde, Neto participa de gravação do programa eleitoral e reuniões com coordenação de campanha e equipe da comunicação. À noite, às 19 horas, o candidato participa de inauguração de um comitê em Cruz das Almas. Jerônimo Rodrigues, governador e candidato à reeleição, teve agenda voltada para entrevistas, veículo de comunicação de Salvador. Às 8 horas, ele deu entrevista à Rádio Baiana FM. Às 13 horas, ele concede entrevista ao Balanço Geral da TV Record. Às 18 horas, participação da TV, na Rádio Educadora. Ele participa na Rádio Educadora e na TV Educadora e Rádio Educadora lá de Salvador. Ronaldo Mansu não enviou agenda, né? Aliás, mandou aqui. Ronaldo Mansu, às 12h30, entrevista à Rádio Jornal AM de Tapetinga. À noite, gravação do programa eleitoral. E os demais candidatos não mandaram as suas agendas. Pois é, aí foi nosso noticiário político aqui das eleições, dos bastidores da política em Feira de Santana e em toda a Bahia. Tá bom? Olina, você continua aí no comando do programa. Amanhã a gente volta dentro do programa Panorama Geral na apresentação hoje da Morena do Rádio. Valeu, senhora Rosimeire. Grande abraço e uma boa tarde.
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3: Valeu, Ivan Costa. Amanhã estaremos juntos aqui no Panorama Geral, com as bênçãos de Deus, a partir do meio-dia, trazendo as informações para deixar sempre os nossos ouvintes bem atualizados. Eu vou finalizando o Panorama Geral. Hoje é dia do feirante. E em Feira de Santana, como eu falei, no início, né? Em Feira de Santana, os feirantes, né, comemoraram este dia, foi marcado por um café da manhã na Marechal e também eles fizeram a cobrança, né, das bancas padronizadas em Feira de Santana. Então teve um café da manhã para homenagear a todos os feirantes. Lá na querida cidade de Feira de Santana. E a gente vai finalizar o programa com a música Feira de Mangaio, da saudosa Clara Nunes, para homenagear a todos os feirantes neste Dia dos Feirantes, dia 25 de agosto, é o Dia do Soldado e é também o Dia do Feirante.

0: esta canção, a gente finaliza o panorama geral de hoje. Agradecer a você o carinho da sua audiência, você que acompanhou o nosso panorama geral. Amanhã, na condução de Ivan Costa, a partir do meio-dia, sempre para deixar você atualizado, bem informado e sabendo de tudo. Agradecer a Ivan Costa aí a confiança, né, de mais uma vez conduzir aqui o programa Panorama Geral. A todos os ouvintes, muito obrigada. Eu volto daqui a pouquinho com o nosso Tarde Alegre na Educadora e o Panorama Geral volta amanhã, se Deus quiser. Em qualquer situação que você viver, escolha fazer o bem, porque fazer o bem sempre vale a pena. E só quem luta pelo bem é invencível. Beijo no coração e até logo mais no Tarde Alegre, se Deus quiser.
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3: 2 e 13.

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3: 2h24.
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0: gente! Agora são 2:33. 2:33, chegando com o nosso Tarde Alegre na Educadora nesta terça-feira.
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0: É comigo mesmo, é o nosso Tarde Alegre na Educadora, terça-feira, e eu com você aqui, sintonizado comigo. Quem já chegou? Minha amiga Aurelina já levantou a mão. Minha amiga Branca, Dona Luísa da Vila Esperança, Maria Bi. Ô, Maria Bi! Então a gente toca essa hoje de novo, Maria Bi. Ela disse que me atrapalhou. Ontem com o nome do cantor, ela falou o nome da música e trocou o nome do cantor. Aí eu toquei uma outra música parecida, né? Com o mesmo nome, né? Um abraço, Maria Bia, minha amiga Dona Luísa da Vila Esperança, Conceição do Oitizeiro também já chegou, já tá por aqui com a gente, Lia do Carrapato, meu amigo Matias Miguel, minha amiga Clideci também já chegou, Daniel, tá todo mundo ligadinho, tia Olga, Dona Moça, obrigada pelo carinho da audiência, Luciana Cerqueira já levantou uma mãozona, as duas mãos logo, né? Minha amiga Luciana, um abraço, obrigada pelo carinho, vai chegando, vai dando boa tarde pelo 75 99203-6677. Hoje, terça-feira, e o calendário marca 25 de agosto de 2026. Estamos vivendo hoje os 237 dias dos 365 do calendário 2026. A Lua ainda está na sua fase crescente, já quase cheia, e a estação... Estamos ainda no inverno brasileiro, apesar do sol intenso e mais forte, mas o friozinho está aí. As temperaturas mais brandas, porque estamos ainda no inverno. Nas datas cívicas, hoje é o dia do Exército Brasileiro. Saudação aí a todos que fazem parte do Exército Brasileiro. E esta data que foi escolhida para homenagear o Exército e o Soldado, por ser a data de nascimento de Duque de Caxias, declarado patrono do Exército Brasileiro. Caxias teve participação fundamental nas lutas para a consolidação da independência do Brasil.

Soldado é uma data comemorativa brasileira lembrada em 25 de agosto. A data homenageia todos os militares do Brasil e é comemorada no mesmo dia do nascimento do Marechal Luiz Alves de Lima e Silva, o Duque de Caxias, patrono do Exército, como a gente falou há pouco. Já nas comemorações profissionais, hoje é o dia do feirante. As feiras compõem uma das mais antigas formas de comércio. Na Idade Média, elas aconteciam próximas às cidades muradas, para onde se dirigiam todos os camponeses. O feirante é o intermediário entre o produtor e o consumidor. É o primeiro a sentir os efeitos da escassez e da alta dos preços dos produtos. Feliz Dia dos Feirantes a todos os feirantes aqui de Conceição do Jacuípe e da nossa região.

0: Tem mais no nosso calendário os fatos históricos e jornalísticos que marcou este dia 25.
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0: em 1580,
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0: O Duque de Alba atravessa a fronteira no Caia e chega 12 dias depois à cidade de Setúbal. E ali aconteceu, na Batalha de Alcântara, a Espanha venceu Portugal. No dia 25 de agosto de 1580. Hoje também é o aniversário da TV colorida. A TV colorida, em 1949, foi anunciada pela RCA a criação da televisão colorida. Desenvolvido a partir de 1940, o sistema eletrônico de TV em cores entrou em funcionamento em 1954. A TV a cores foi ao ar pela primeira vez nos Estados Unidos com a CBS.

0: famosos que nasceram nesta data, dia 25 de agosto. Comemora-se hoje o aniversário de Tony Ramos, um dos mais importantes atores nacionais. Destaca-se por seu trabalho em telenovelas. Tony Ramos é considerado por seus colegas de profissão como uma pessoa íntegra e bem-humorada. Tony Ramos, que nasceu no dia 25 de agosto de 1948, está completando hoje 78 anos de idade. Ele é casado com Lidiane Barbosa desde 1969. Seu nome de registro, Antônio de Carvalho Barbosa, mais conhecido como Tony Ramos, ator, um dos mais respeitados e longevos intérpretes da televisão nacional e uma das figuras centrais da teledramaturgia brasileira. Um fantástico ator, viu? Ele é simplesmente fantástico nas suas interpretações. Quem não lembra, né? Quem assistiu as novelas, lembra aí dos personagens, né, interpretados por Tony Ramos. No calendário dos santos, São José de Calazans. No final do século XVI, ele foi ordenado padre aos 28 anos. Trabalhava como teólogo e confessor e também dava aulas a meninos pobres. Transferido para Roma, viu que somente as crianças ricas estudavam. Assim, usou seus próprios recursos para abrir a primeira escola gratuita da Europa para as crianças pobres.
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0: Chegou a hora. Chegou a hora de homenagear os aniversariantes do dia. Você que completa a idade nova hoje, neste dia 25 de agosto, é para você agora as nossas homenagens e os nossos parabéns aqui no Tarde Alegre. Os parabéns para você. Quem canta é Brazilian Voice.

Parabéns, parabéns para você que faz aniversário hoje, você que completa idade nova. Saúde, paz, muitas felicidades, alegria no coração e dinheiro no bolso, que não faz mal para ninguém.

2h43, nossa mensagem de otimismo de hoje. Minha amiga Aurelina já aumentou um pouquinho o volume do rádio. Dona Teté também, que gosta da mensagem de otimismo. Todos os ouvintes que gostam muito de ouvir a nossa mensagem de otimismo no início aqui do nosso programa. A mensagem de hoje, muito interessante. Um meio ou uma desculpa?

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1: Um meio ou uma desculpa? Não conheço ninguém que conseguiu realizar seu sonho sem sacrificar feriados e domingos pelo menos uma centena de vezes. Da mesma forma, se você quiser construir uma relação amiga com seus filhos, terá que se dedicar a isso, superar o cansaço, arrumar tempo para ficar com eles, deixar de lado o orgulho e o comodismo. Se quiser um casamento gratificante, terá que investir tempo, energia e sentimentos nesse objetivo. O sucesso é construído à noite. Durante o dia, você faz o que todos fazem. Mas, para obter um resultado diferente da maioria, você tem que ser especial. Se fizer igual a todo mundo, obterá os mesmos resultados. Não se compare à maioria, pois, infelizmente, ela não é modelo de sucesso. Se você quiser atingir uma meta especial, terá que estudar no horário em que os outros estão tomando chope com batatas fritas. Terá de planejar enquanto os outros permanecem à frente da televisão ou do celular. Terá de trabalhar enquanto os outros tomam sol à beira da piscina. A realização de um sonho depende de dedicação. Há muita gente que espera que o sonho se realize por mágica. Mas toda mágica é ilusão. E a ilusão não tira ninguém de onde está. Em verdade, a ilusão é combustível dos perdedores. Pois quem quer fazer alguma coisa, encontra um meio. Quem quer fazer alguma coisa, encontra um meio. Quem não quer fazer nada, encontra uma desculpa. Quem quer fazer alguma coisa, encontra um meio. Quem não quer fazer nada, encontra uma desculpa. Onde você está hoje? Onde estamos hoje? Em qual situação? Essa é a nossa reflexão.
0: Mensagem de otimismo.

0: Aí a canção do André e Felipe, Decisão. Depois desta linda mensagem que minha amiga Aurelina gostou de ouvir.
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2: Lina, minha amiga, que mensagem linda, muito linda. Eu abri mão de muitas coisas para estar aqui hoje onde eu estou. E hoje eu olho e só gratidão. Só tenho a agradecer a Deus. Não me arrependo de nada do que eu abri mão, deixei de fazer para estar aqui, trabalhando aqui, fazendo aqui, para estar onde eu estou hoje. Graças a Deus, hoje eu só tenho gratidão. Beijo, Lina.
0: Grande abraço, minha amiga Aurelina. Obrigada pela sua mensagem. Eu tenho certeza que, assim como você, muita gente, né, abriu mão de muitas coisas para poder seguir, né, um caminho, para poder alcançar, almejar um objetivo e alcançar a vitória naquele objetivo desejado, né?
3: E te honrar o tempo todo.
0: Apoio Cultural, já voltamos.
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6: 2:51. 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
3: 3:15.
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1: 3:26.
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0: Boa tarde, Lina. Estou passando para desejar uma ótima tarde. Gostaria de mandar um alô para você, Ademário Reis, Braulina, Marisa Militão, Nádia, Ivo, Tonha. Gostaria que você passe a música de José Ribeiro. A Beleza da Rosa. Ofereci amigos e amigas. E na hora da roda de samba, Quixabeira da Matinha, tá sua escolha. Um abraço.
1: Santana, que era a música do baú de Giovanni, a mais velha dele. Hoje eu vou ouvir Lina Balino do Beiju, eu vi a semana passada lá no Befante Colégio, no, na Pindoba.
2: Boa tarde, Lina. Cheguei, viu? Não mandou pros seus amigos aí que costurei, já amargou do Rio Seco, quando do Requeijão. Baulina, Pajé, João, Tatuísta e todos que estão escutando o programa. Margarida, esquecendo de você, viu? Jau, Deus abençoe, Lina. Deus te dê uma boa tarde. Passa aí, Lina, uma música aí pra eu oferecer a todos. Pode ser Amado Batista, pode ser... É, Fernando Mendes. Aqui você passar para mim, eu ofereço a todos os amigos e amigas. Não esquecendo de você, a você também. Deus te abençoe.
3: Boa tarde, Lina Santana. Boa tarde para todos os ouvintes. Boa tarde, Aleco, Lina Santana. Que estou tendo um ótimo tempo só por Deus. Que é a Luísa da Vila Esperança. Se possível, Lina, passar aí Fernando Mendes e a música. Não adianta a igreja rezar e fazer tudo errado. Quando a gente esquece o nome da música, né? A gente tem que cantar um pedacinho, né, Lina? E botei pra Diva, do Bandeiro, todo mundo canta com o Branca, Bitinho de Candial, Fernando Cid Arandaí, Wanderlei Mero Rodrigues, Dona Braulina do Beiju, Edna Dulce, Cassola, Gelma, Costureira, aí todos os ouvintes. Hoje é dia com o Barulho do Beiju, né, Lina?
4: É isso aí, Dona Luísa, da Vila Esperança. Quando a gente não lembra o nome da música do cantor, canta um pedacinho e a gente descobre o mistério musical, né, Dona Luísa? Um grande abraço, obrigada pelo carinho, pela participação. Aurelina!
5: Lina, minha amiga, que mensagem linda. Boa tarde, Lina Santana. Que Deus abençoe a nossa tarde de terça-feira, Lina. Mandar uma boa tarde para todos os seus ouvintes, Mago do Rio Seco, Valdomiro do Picado, Lia do Carrapato, para a minha família e para todos os feirantes, inclusive meus dois queridos irmãos, Dionísio e Antônio Carlos, e para todos os feirantes. Parabéns pelo dia deles, né? São pessoas maravilhosas. Beijo, Lina. Um abraço.
4: Parabéns para ele, seus irmãos que são feirantes e todos os feirantes, minha amiga Aurelina.
6: Boa tarde, Lina. Cheguei chegando. Manda um abraço aí para a Jacira, minha irmã, no Bom Sucesso, Dona Braulina do Beiju, Matias Miguel do Ativeiro, Marenita, Margot do Rio Seco, Chico da Vênia, Popó da Canabrava, Dona Moça Bino Neto, Dona Lídia, Dunga do Carrapato. Se der, Lina, toca aí no Cação do Baú. É a música com Sandro Lúcio, Cabelos Cacheados. Oferecendo a todos os seus ouvintes. Valeu, pessoal. Tudo de bom.
4: Tudo de bom pra você também, meu amigo João Tratorista. Minha amiga Vanderleia, boa tarde. Amiga Lina, feliz tarde. Abençoada, quero ouvir José Roberto. Qualquer uma música dele. Um abraço, Vanderleia. Conceição do Antizeiro.
7: Boa tarde, minha querida Lina Santana. Cheguei, Brasil. Cheguei, Conceição do Antizeiro. Uma excelente tarde de terça-feira para todos nós, para você, sua família, a família de Brau, a família educadora e os ouvintes da educadora. Toca aí para mim, Lina, uma música daquela arrumada do fundo do baú de José Augusto, que eu tô aqui, ó, ligadinha, na tarde alegre, ó, com a morena do rádio, a Lina Santana. Tem resenha hoje, que eu tô aqui já, ó, esperando, que outro dia hoje fui para te fazer uma resenha daquela arrumada ao vivo aí, mas ela não estava aí. Mas tô ligadinha, ligadinha. Tudo de bom, Lina. Um abraço, tchau, tchau, minha querida.
8: Oi, Lina Santana, boa tarde para você, todos os radialistas, todos os funcionários da Educadora FM. E Braulino, um abração, Braulino. Hoje eu encontrei ela na rua toda bonitona, viu? Que Deus continue abençoando todos aí, viu? Hoje e sempre.
4: Daqui a pouquinho, nossa resenha com ela, minha amiga Raimunda, da 7 de setembro. Grande beijo para minha amiga Conceição do Tizeiro.
9: Boa tarde, Lina. Estou na escuta, viu? Que música bela. Mas dá um alô aí para todos que assistem a Educadora. A Lurdinho Valdez, a Ana do Requeijão. Braulina, eu já vi hoje e estou aqui aguardando a resenha.
4: Daqui a pouquinho.
9: Ô, Lina, voltei para pedir aí que você cante parabéns. Dá um alô aí para Laurinha, que está aniversariando. Laurinha, a mãe de Flávio, está aniversariando hoje.
4: Vamos cantar os parabéns para ela, minha amiga. Minha amiga Maria José do Guedes. Branca também já mandou aqui os parabéns, né? Hoje é aniversário de Dona Laurinha, mãe de Flávio. Chuvas de bênçãos recaem sobre a vida dela. E chegou aqui agora a mensagem de Flávio. Flávio, filho de Dona Laurinha, que vai fazer a homenagem em nome de toda a família.
10: Lina, eu tô fazendo aniversário
4: hoje. Oh, é ela mesmo que mandou, olha só, rapaz. É Dona Laurinha mesmo que está falando pelo WhatsApp de Flávio. Daqui a pouco o Flávio fala, agora é Dona Laurinha.
10: Lina, eu tô fazendo aniversário ano hoje, 12 anos hoje. Quero meus parabéns, viu? E mande cantar. Mandei você cantar todo dia, você não cantou. Como é? Luiz Gonzaga.
11: Vamos.
10: A música do Luiz Gonzaga, deve saber qual é.
11: Pronto, Lina. Manda pra música aí, Lina. Olha. 89 anos hoje, Lina.
10: Vai ter
11: bolo, vai ter um churrasco aqui em casa. Você tá convidando você e toda a galera.
4: Ô, Dona Laurinha, olha, eu vou mandar uma. Se não for essa, eu não tenho culpa não, viu, Dona Laurinha? A culpa é de Flávio, que não descobriu o nome da música de Luiz Gonzaga, que é o rei do Baião, tem um milhão de música, viu? E aí eu vou mandar uma aqui, viu? Se descobre aí, Flávio, o nome da música preferida dela de Luiz Gonzaga pra ver a gente tocar aqui, viu? Mas enquanto isso, enquanto Flávio descobre, vamos chamar o Teixeirinha aqui, a canção do Teixeirinha, para cantar os parabéns de Dona Laurinha. Até rimou, viu? Braulina do Beiju também já me passou o recado e já tá deixando. Daqui a pouco ela vai lhe parabenizar.

0: Aí
1: é o som dos parabéns, meu amigo Flávio. Agora vai falar e homenagear a sua mãe, Dona Laurinha, esta figuraça, esta pessoa maravilhosa. Toda a comunidade do Guedes hoje, feliz da vida, agradecendo a Deus pelo dom da vida de Dona Laurinha e lhe parabenizando pelo seu aniversário. Será ainda, Flávio, vou trazer você para mais perto. Vamos cantar
2: para você. Craquelina, parar um pouco para dizer umas palavras para a Laurinha, que é uma pessoa guerreira, lutadora, uma mãe incrível, né? Com essa idade, 89 anos, com vigor, com alegria própria. Tem que bater umas tristezas nela, que é normal, né? Mas eu louvo a Deus pela vida dela, pelos objetivos, pela alegria que ela tem no coração, a simpatia, a mulher dos causos, das histórias. Que Deus possa abençoar ela por tudo, por ser nossa mãe, né? Mãe de três homens. E é uma grande mulher. Que Deus possa cada vez mais dar a ela saúde, paz, prosperidade, tranquilidade. Que Deus possa abençoar ela poderosamente com toda a sorte de bênção que vem do céu. E agradecer a Deus por ela ser minha mãe também, né? Que isso é um dom de Deus. Parabéns, Laurinha. Deus abençoe a senhora. Se sinta amada, querida. Hoje é dia de desejar muitos amores, muitas felicidades para a senhora. Beijão, querida.

da Vila Esperança, Lina Santana, passando por aqui de novo para desejar um feliz aniversário para dona Laurinha, que Jesus abençoe, continue abençoando ela, de muitos anos de vida e saúde, muita paz, tudo de bom. Não só hoje, como sempre, todo dia a vida dela. Eu não conheço, mas deve desejar felicidade para essa pessoa. Não é só quando a gente conhece, não, né? E já é o 20 da Tarde Alegre com Lina Santana. Já é uma família, a Tarde Alegre com Lina Santana. E aqui é a Luísa da Vila Esperança que está falando. Beijo, dona Laurinha. Hoje tivesse roda de samba, né? Pedir música do Gavião para dona Laurinha e todos os 20. E feliz aniversário de ontem, de hoje e desse mês também, né?

0: mesmo.
1: E esses parabéns também vai aqui para minha amiga N, né? Jaciene, mas com muito carinho, né? Tem o apelido de N. É, em nome da sua mãe, das suas filhas, de toda a família e dos amigos aí também que trabalham com ela na Câmara de Vereadores. Hoje é o aniversário da nossa amiga N. Feliz, né, em celebrar este dia junto com você, né? E que Deus abençoe imensamente a sua vida. N é uma pessoa de sorriso fácil, de coração grandioso, cheio de bondade, sempre atenta com todas as pessoas, com muito cuidado, com todas as pessoas, com cada um. Uma pessoa muito amiga. Que Deus abençoe a sua vida, N. Muitas felicidades, muita saúde, muita paz. Olha, sua mãe ontem já me mandou uma mensagem. Disse, olha, amanhã é aniversário da minha filha Jaciene. Mande os parabéns pra ela lá no programa na rádio, viu? Então estamos mandando aqui com o Brazilian Boys os parabéns pra você, minha amiga N. Saúde, paz, felicidades, alegria no coração e dinheiro no bolso, que não faz mal pra ninguém.

rapidinho apoio cultural, a gente volta daqui a pouquinho, mas vamos ouvindo uma música de Luiz Gonzaga pra dona Laurinha, que faz aniversário hoje, Asa Branca.

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1: 6h48.
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1: 3:56.
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3: Eita, que essa Lina Santana toca umas cantigas rimosas demais, macho velho. Eita, gota serena. Ela toca umas lá do fundo do baú, que aí eu lembro minha juventude. Chora igual um neném graúdo.
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2: Essa é pra finalizar o baú de hoje. Hoje a gente fica devendo muitas músicas, muitos pedidos que chegaram. E aí não dá tempo pra gente tocar. Já são 3h59. A gente finaliza com Fernando Mendes, Sorte Tem Quem Acredita Nela.

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3: 4 e 1.

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10: 4 e 8.
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0: bater. 4 horas e 13 minutos, 4 e 13, é hora de resenha. É hora de resenhar com o Braulina do Beiju e a gente gosta dessa resenha. Você que tava com saudade, eu também. A gente tá aqui agora pra resenhar. Hoje ela tá toda uma bonequinha, viu? Todo mundo já tá curioso pra saber. Daqui a pouco tá aí no nosso Instagram, no Instagram da Rádio Educadora e também nos nossos status, que eu vou botar uma foto dela hoje, que ela tá, minha amiga Branca, aparecendo uma bonequinha hoje, viu? Branca já tá dizendo aqui, ó, um abraço, Brau, um forte abraço. Boa tarde, Braulina do Beiju.
1: Boa tarde, minha amiga Lina Santana. Boa tarde, pessoal. Você estava com saudade da véia, mas a véia chegou. Era véia ou não veio? Era véia, sim.
0: Vim,
1: sim. Vim, sim. Não pude vir a semana passada, mas hoje eu estou aqui, presente, junto com vocês. Boa tarde, meus amigos. Boa tarde, minhas amigas. Vocês daqui de longe, vocês de perto, porque se eu for falar da cidade toda, eu vou me apertar toda, né, Lina?
0: Pois
1: vou
0: é.
1: Vou me apertar, então
0: eu fui
1: assim,
0: falar da foto, já estão aqui me perguntando, manda, cadê a foto, cadê a foto? Como é que eu vou fazer a foto dela? Vocês verem como
1: então,
0: tá.
1: Então, assim, quando no dia que eu não venho, o pessoal fica tudo doido perguntando e lá vai. Eu tô em casa quieta, meu Deus, não posso responder nada, só respondo na hora que eu chego aqui, né, Lina?
0: É.
1: Eu só respondo assim, de hoje em hoje, então de 15 em 15. É quando eu venho pra me alegrar, meu coração. Meu coração nunca viveu triste.
0: Reencontrar os amigos e as amigas, né?
1: Reencontrar os amigos, de longe, de perto, me vendo sem ver. Mas isso é bom. Da hora que eu saí dentro de casa, um me acha no caminho, outro me acha. Se eu fosse dinheiro, ninguém achava que era difícil.
0: É, dinheiro é mais difícil de achar, mas Braulina do Beiju a gente acha.
1: É, agora eu acho no caminho e a senhora quebra. Olha, eu vim de lá pra cá, a pessoa conversando comigo, é vizinha da minha menina, dizendo que me admira. E que a mãe dela não é assim. Ela briga com a mãe porque não é assim. Ô, minha mãe.
0: Não pode brigar, não, lembrar, que cada um tem um jeitinho, né?
1: Disse, minha filha, cada um tem um jeito. Ela disse, ô, minha mãe, admira a mãe de socorro. É, socorro disse que ela veio do picado de pé. Disse, meu filho, porque quando eu nasci, nasci sem andar. Aí, quando a gente começa a andar, a gente quer andar o mundo todo, correndo, caindo, se arrebentando, mas vai. E na minha época não tinha carro. Eu sempre falo isso, não tinha carro, não tinha bicicleta, não tinha moto, não tinha lambreta, só tinha jegue,
0: era
1: burro,
0: tudo na caminhada.
1: Cavalo de pé. Então, eu vou esquecer do passado, porque você conversa do passado, eu converso do passado e do futuro.
0: Pois
1: do
0: é.
1: Do que eu vi, do que eu tô vendo, eu não sei se eu vou ver o que vem de lá para cá. O que é mais que o povo vai inventar, não é isso? Agora, o que é que estão inventando agora? E aí eu tenho medo. Quando eu vejo o telefone tocar, eu nem vou lá.
0: Tá.
1: O quê? Tá procurando o quê, Lina?
0: Inventando o quê?
1: Procurando o pique no seu nome, que não. Se você tem, bota 3, 4 pessoas.
0: Inventando um negócio de golpe, né, Brau?
1: De golpe pra golpear, mãe dele.
0: Querendo golpear as pessoas agora pela...
1: Sim, bota 3 pessoas no grupo do golpe.
0: Ah.
1: Você é doida, eu não sou doida não. Eu falo do cavalo, do jegue, porque é o tempo que tinha.
0: A gente tem que estar sabendo. Inclusive, eu estava até me lembrando. Agora eu vou acrescentar na minha frase de despedida, assim, ó. Quando for encerrar o programa, Brau, eu vou falar assim, ó. Se alguém lhe pedir Pix no WhatsApp, no meu nome não sou eu não, viu?
1: É porque tem muita gente com o mesmo nome e lá vai.
0: Inventando, pegando o celular da gente, a foto da gente, dizendo que
1: dizendo
0: a gente
1: que
0: pedindo.
1: Olha,
0: minha amiga Aurelina, se você receber uma mensagem assim, dizendo que é Lina Santana, não dizendo, quero... faça um Pix pra mim, pra eu pagar a conta, pra eu fazer isso, não vá não, viu?
1: Não vai não,
0: não
1: que,
0: faça não, que não,
1: não vá não, que é esparro. Eu quando vejo... Eu quando vejo esse pequenininho aqui tocando, eu chego lá e fico uma carreira sem ver o nome de quem é, uma carreira de letra de zero, vai zerar lá na casa da China. Comprar, vocês não acham nada. É, então eu fico assim falando essas coisas aqui, porque eu me livro de tudo. Uma vez eu estava em casa, ligaram meio-dia, e o INSS estava me chamando.
0: Sim,
1: aí
0: é
1: disse,
0: mesmo, tem, faz esse golpe sim, também com o INSS.
1: O INSS estava me chamando. Sim, você está chamando quem? Eu disse, sim, está chamando quem? A senhora, esse nome não é seu não, eu digo, meu mesmo não, você tá ligando errado, vai embora. Ele foi embora. Daqui a pouco voltou de novo, que o Edson estava me chamando. Eu disse, eu moro aqui, ó, de junto do INSS. O INSS está me vendo toda hora. Eu entro lá e saio. Ele não me fala nada. Quem é você? Ele falou, eu sou não sei quem. Sim, me dê seu nome aí. O nome dele não está lá. Ele chegou só se ele inventou falso. Eu fiz assim com o meu menino, olha, pra ele escrever o nome do filho da peste. Aí o menino escreveu, ele disse, olha, é pra senhora ir no banco amanhã. Eu disse, fazer o quê? Eu mesmo não, que eu não sei quem é você. Não, eu tô dizendo pra senhora, se a senhora quiser um dinheiro emprestado, pra senhora vir amanhã no banco. Eu falei, que banco? Mas não é eu não que o senhor tá chamando, não. Tô falando, mas não é eu não, viu? Aí ele disse, no banco aqui no Bradesco, no menino no outro dia de manhã, peguei o nome do homem, me piquei pro Bradesco, né, o Bradesco?
0: Foi pô, lá.
1: Aí, como tá todo mundo na fila, o homem dando uma ficha um e a outra, e um e a outro, quando ele chegou em mim, perguntou, e a senhora, minha tia, disse, olha, eu vim aqui saber se aqui trabalha uma pessoa com esse nome. Não, minha tia. Isso aí é golpe. Depois mandou me chamar para vir aqui, pra eu, se eu quisesse, não sei quanto lá de dinheiro emprestado, que ele estava aqui para me emprestar, e na hora que chega para procurar ele. Aqui ninguém trabalha com esse nome, eu conheço a senhora já andou aqui um bocado de vez, a senhora já tomou dinheiro aqui. A senhora é a pessoa aqui que anda aqui, a gente conhece a senhora. Eu disse, mas por isso que eu vim aqui, para ver se já chegou aí, como é que sabe? Mas não foi a noite para ele para ir procurar outra, que essa não era eu, não. Mentira. Miserável.
0: Olha, tá nunca... vendo? Tá pensando olha, que Brau é bom, hein, Brau?
1: Eu sou nunca mais ligou o condenado. Vai te catar.
0: Se você dissesse que tinha WhatsApp, ele ia mandar. Sim, dizer assim, mande aí um tal coisa.
1: Sim, mandou que eu viesse pro banco e procurasse ele. Foi por isso que eu fui com o nome na mão e procurando ele. E ela vai se catar, não tá vendo que eu não sou besta. Se eu fosse besta, eu tava andando assim, ó.
0: Não é?
1: Tu é doido. Então, menina, são essas coisas. Eu não caio em golpe de filha da puta nenhum. Não. Ela tá pensando que eu sou besta, mas não sou besta, não.
0: Pois é, já tô botando aí a Aurelina na foto. É, Nina tá aqui dizendo, eu tenho saudade, viu, do meu passado.
1: Eu também tenho.
0: Muitas resenhas, muitas coisas boas. A gente sempre foi feliz, graças a Deus,
1: né? Ela foi lá em casa, comeu um peixe, mas não foi do rabo aberto, não. Foi do rabo fechado. Se deixou lá numa varandada, sem pano, sem nada, e dormiu o sono daquele lascado. Olha, um pirão molhado na cuia. Disse, eu quero uma cuia, um prato ou uma pulsulana daquela tabaiana. Tu sabe o que é tabaiana?
0: Como é essa? É daquela de...
1: É uma pulsulana tabaiana que se usava antigamente.
0: Eu esqueci agora, de cerâmica, né? Uma coisa assim, né?
1: Tem de cerâmica e da outra listada.
0: Ah!
1: Aí ela procurou e disse assim, aqui tem um prato de quê? Disse, me dá a farinha. E tem, eu quero água fria. Disse, pra quê? Fazer um pirão aqui. Eu comi com esse peixe. Menina, a mulher se lascou no peixe. Mas comendo ficou mole, as outras tudo comeu da comida que eu fiz. As que ela levou, ela disse que não queria, não. Então, tudo amoleceu lá. Comida boa.
0: Pois é.
1: Comida feita na farinha da roça. Estava com 3 dias de feita. E as mulheres comeu um cozido, bem cozido mesmo.
0: Cozido
1: uma
0: na
1: broba, com tudo dentro. Só não tinha calabresa, porque eu não como calabresa. Mas tinha tudo dentro desse cozido. E comeram, ficaram mole. Foram para casa de noite.
0: Olha aí.
1: Não adivinha, vovó, não. E aqui nada.
0: Ah, foi... ela mandou aqui a foto da
1: farofa?
0: Da porcelana que você falou.
1: Sim,
0: aí.
1: Sim, é isso mesmo, chama trabalhando.
0: É dessa?
1: Trabalhando.
0: É dessa aqui?
1: É que tem uma lista.
0: Ah, quando tá nova, tem uma listinha aqui. Ó.
1: É, quando tá nova, tá listada. Quando começa a lavar, a lista sai, chama tabaiana.
0: Ah, não sabia.
1: Aí tira da grande e tem da pequena, que é a pequena de machucar o moio.
0: Ah.
1: É, chama tabaiana. Ela dormiu
2: no vapor. É daquela, Lina, que oi? Fazia o molho com feijão.
0: Ah, aqui.
2: O molho com caldo de feijão.
1: Sim.
0: Aí, que tem as listinhas do desenho.
1: Sim, tem a listinha. Eu tenho uma lá e disse, olha, eu vou comprar uma tabaiana. Cheguei na rua, achei, botei lá. Ela, eu vou pra lá e eu vou pra lá. Ela nunca mais foi. Eu dei o prato de queijo e não tinha tabaiana.
0: É. Olha aí, quem viu, sabe quem viu sua foto? Josélia Viana. Lá da cidade de Saúde.
1: Agora já viu?
0: Já mandou, já vi, já botei aqui na mesma hora, ela viu de lá.
1: Eita, Josefa, ia com a saudade de Josefa Viana.
0: É, viu? A Aurelina já mandou aqui, está linda hoje. Mas todo dia ela tá e hoje tá mais, viu? Dia
1: eu tô linda. Quando eu não pinto o cabelo, eu boto a tubante.
0: Um abraço, minha amiga Josélia Viana. Josélia Viana, mandou Viana aqui,
1: um abraço
0: para
1: você, minha linda. Tô com uma saudade de você, daquela bem grande. Eu não mato saudade nenhuma, porque você falou, eu deixo a saudade viver. Ai, que saudade boa.
0: É,
1: e dona Aurelina, também aquele abraço para a senhora. Vamos,
0: que se matar a saudade acaba, a gente não vê mais, né?
1: Sim, linda. O que é que tem aí? Tem algum? Não tem nada aí agora, não, né? Que eu nem acabei de falar nada.
0: Nem deixei você falar direito, que eu fui botar a foto aqui, Agora tá o povo tudo aqui comentando a foto e falando da foto. E Nina, ela ainda hoje manda a foto.
2: Eu falar tá teu prato. Uma sala não foi lembrar também. O pimenta crua do pé.
1: Foi, ela tirou na crua. O meu da crua, porque não tinha de onde pisar, era com meu da crua no pé.
0: E agora ela manda foto de porcelana, de prato, de cuia. Daqui a pouco ela vai mandar uma foto de cuia.
1: De cuia? Ainda tem cuia aí?
0: Alguém me perguntou um dia desse, ainda existe cabaça?
1: Que
0: pra fazer cuia?
1: Tinha cabacinha, cabação, tinha tudo, cuia, cunhão, de todo tamanho.
0: Era... De todo tamanho tinha cuia?
1: De todo tamanho, você passava em um lugar, era tudo pendurado assim, o poder que quando tiver madura eu vim arrastar uma. É o que o povo não deixava era cabaço, porque não tinha essas coisas que tem hoje, alumina de torta direito, só era cuinha, cunhão, né? Aí pedia pro milagre levar as cuinhas pequenininhas pra tomar banho.
0: Olha, e era gostoso uma farofa na cuia,
1: é,
0: viu?
1: É, na cuia, a gente comia na cuia, minha mãe botava não sei quanto tempo aquela cuia pra tirar o margô. Tirar o margô, mas não era margô do Rio Seco.
0: Margô do Rio Seco não, margô do Rio Seco não tira não, não fica.
1: Não, e nem margô de lá das lajes. Era o Margot da cabana. Ninguém morreu no Margot, viu? Por isso que eu falo as coisas.
0: Pois é. Fala, Vone.
3: O Brau, minha mãe é uma cuia.
1: Hein?
3: Uma cabaça, que a cuia eu faço.
0: Aí, é Vone, rapaz, que me perguntou também, que falou comigo da cuia, de estar mandando arranjar uma cabaça pra ela.
1: Não tem nada, ninguém nunca mais viu cabaça pendurar. Aqui no caminho do Rio Seco, quando tinha aquela cerca assim, menino, você só vê era pé de cuia ou pé de cabaça. Morreu. Outro dia uma pessoa perguntou, você sabe onde tem cabaça mirim? Eu estou procurando para remédio. Eu disse, minha filha, se você for, você vai morrer porque não tem mais cabaça.
0: Não vem lugar nenhum, rapaz. Olha, quem tiver uma cuia aí, uma cabaça, um pé de cabaça, fala com a gente aí pra ver.
1: É, pra buscar aqui até.
0: Minha amiga Lia do Carrapato, lá não tem não, aí por aí no Carrapato
1: no não
0: Carrapato, tem não.
1: Carrapato, será que não tem pendurado no arame? Que ela gosta de pendurar no arame.
0: Maria Luísa disse, Brau está linda.
1: Ô, Maria Luísa, um abraço, Maria Luísa, pra você. Maria.
0: Olha aí, a Nina ainda tem uma cuinha. Ó, aqui, ela mandou já com farinha dentro, ó.
1: É.
0: A cuinha de Nina
1: essas
0: aí.
1: Cuinha de bico, a gente usava era dentro da farinha, pra apanhar farinha, pra botar na mesa. Era gente rica, chegava lá, gente pobre, tudo que foi. Tinha que vir a farinha pra mesa, não tinha aqueles negócios de botar farinha pra botar lá.
0: É,
1: nem de vrinde, nem
0: de farinheiras de, né?
1: Sim, não tinha, tinha na cuinha.
0: A cuinha, rapaz. A cuinha. Deu saudade de pegar a farinha na cuinha.
1: Quando a gente fala em cuinha, o povo diz que é ignorância. Ninguém na nossa
0: não é, Nina tem ainda, tá vendo? Mundo.
1: É, Nina, segura sua cuinha.
0: Cuidado, cuidado para as crianças não quebrarem essa
1: não
0: cuinha,
1: quebrar,
0: viu?
1: Que
0: aí é preciosidade, viu, Nina?
1: É, não joga fora, não. É para todo mundo ver o que era que a gente usava. Quem não usou, não amorta.
0: Pois é. Olha, rapaz, dona Laurinha também tem uma cuinha.
1: Olha pra dona
0: e
1: Laurinha.
0: E é de pegar a farinha, ó. Todo mundo mandando uma foto da cuinha com a farinha
1: olha,
0: dentro.
1: Se
0: já,
1: eu
0: ó.
1: Não puxar a coisa antiga, não vem nem onde tá.
0: Pois é, rapaz.
1: Isso é fraco. Fraco tá
0: muito
1: estranho.
0: Mandou aqui que dona Laurinha tem uma cuinha também.
1: Parece que ela tá mostrando duas.
0: É.
1: Ou é só chega lá e vou tomar uma na mão de dona Laurinha.
0: Rapaz, dona olha Laurinha. Aí. Cheinha de farinha, tá vendo?
1: Tô vendo,
0: rapaz,
1: tá vendo?
0: Isso aí, joga um pedacinho, uma gordurinha de carne de sertão
1: cima.
0: Assada.
1: Ave Maria, minha boca já tá aqui assim, ó.
0: Conceição do Oitizeiro, tu não tem uma cuinha
1: será
0: por aí,
1: que
0: não,
1: ela
0: cabaça?
1: Tem cuinha aí também, hoje
0: será
1: é o negócio de você ter cuinha.
4: Boa tarde, Lina Santana, de novo, boa tarde, de... Brau, minha querida.
0: Boa tarde, Conceição. Por aqui...
4: Chegou para alegar nessa tarde de terça-feira. Está falando aqui, é Conceição da Tizeira. Eu tive aí a semana passada.
0: Foi mesmo.
4: Para de fazer uma resenha daquela arrumada.
0: Já foi, chegou de braço aberto para abraçar, FM, Brau.
4: Foi mesmo. Conceição da Tizeira e Braulina do Beiju. Mas Lina ligou, você não foi. Sua menina disse que você não ia e eu vim para casa, minha querida.
1: Eu não fui.
4: Tudo de
1: vir,
4: bom,
1: não.
4: Minha querida.
0: E deixou os abraços
4: e
0: tudo aqui.
4: Esteja, continue alegre para alegar dessas tardes.
1: Mas eu vi
4: um abraço,
1: sua foto
4: querida,
1: tão bonita.
4: Proteja, Brau. Tchau, minha querida.
0: Tchau, tchau. Tá. Conceição da Tizeira. Ela já chegou de braço aberto. Cadê Brau? Pra poder abraçar Brau.
1: Eu encontrei, sabe quem? Dona Ramunda da 77. Ela veio correndo me abraçar, que veio aqui na quarta, pra me achar. Ai, e disse assim, ela não foi ontem, ela foi. Ela vai, o que é que não tá lá com
0: aí
1: você?
0: Ela mandou dizer que não tem a cuinha, não. Só tem o balde,
1: o
0: cheio balde. De andu.
1: Ah, da Jandu, só pensa em tu.
0: Eita, ô, minha amiga Conceição da Tizeira, aquele já foi, viu? Eita, coisa maravilhosa.
1: Vai botar
0: um
1: tocinho dentro, Conceição do Tizeiro.
0: Pedro da Fazenda das Poções. Será que lá no meu amigo Pedro ainda tem cabaça para fazer uma cuinha?
1: Será que ele tá...
5: Boa tarde, minha amiga Lina Santana. Diga a dona Braulina que eu vou arrumar as cabaças. Assim que tiver pronta aqui, eu vou dar um jeito de mandar para vocês.
1: E pega
5: agora o povo não trocar, porque estão plantando muito aquele cachixe e comendo para não comer a cabaça trocada. Porque os
1: mas
5: dois
1: eu
5: são
1: conheço
5: lá,
1: o cachixe, eu conheço.
5: Diga
1: essa...
5: Brau que eu tô mandando um abraço para ela, viu? Tudo de boa aí, viu?
1: Ô, seu Pedro, pega o caroço, traz o caroço da cabaça.
0: Ô, um abraço, meu amigo
1: eu,
0: Pedro.
1: Eu conheço esses negócios que o povo tá comendo, é porque eu não tô achando.
0: Que parece nada. A mesma coisa, né?
1: Se
0: cachixe
1: é cabaça,
0: e cabaça filho, parece,
1: cabaça,
0: né?
1: É.
0: Rapaz, mas... já tem tanto tempo que eu não vejo uma cabaça. É bem capaz de eu comer a cabaça pensando que é cachixe e fazer
1: e
0: o...
1: a cachixe,
0: a cabaça
1: a
0: de cachixe.
1: A cachixe não é amargando, a cabaça é amargando. Você vai vomitar pra caramba.
0: Então, olha, meu amigo Pedro, quando você trazer a cabaça, bota uma semente aí também, porque só por aqui não tem cabaça mais. Então, traz a semente, né, Brau?
1: É.
0: A gente joga...
1: Olha,
0: algum...
1: a minha, o senhor
0: a gente
1: traga
0: joga fe... em algum terrenozinho e planta.
1: E o senhor Pedro, a minha, o senhor traga fechada. Não tem da grande também, não, da cabação.
0: Pois é, o pessoal fazia, tirava goma,
1: aí,
0: né? Botava,
1: tirava goma
0: botava
1: dentro daquela.
0: As cabaçonas, né?
1: Quem quebrasse uma cuia daquela apanhava três dias porque quebrou a bicha.
0: Era uma surra daquela que fizeram com
1: eu fui pegar a cabaça, a cabaça não, a bacia, aquilo cheio de goma pra despejar lá. Quando eu fui arribando, a bicha ficava por na minha mão, Paco, foi goma pra todo lado, molhou a caçarinha toda, a menina quando. Quando minha mãe viu aquele impacto que eu ia botar, aí naquele dia não teve beiju. Disse, tu me paga. Mas eu não paguei na hora. Mas eu vim pagar depois.
0: Mas nem entendi que a gente não quebrou porque queria, né? O negócio assim, ela escorregava mas quando molhava
1: era,
0: assim, escorregava. Olha aqui, minha amiga Raimunda 77 mandou a cabaça dela, essa cabaça de enfeite, porque
1: essa,
0: tá fechadinha,
1: tá
0: parece.
1: Tá fechada,
0: né?
1: A cabaça. Eita aí.
0: Deixa eu ver o que, é que ela tá falando.
6: Olha aí, olha, Brau, eu não tenho cuia não, mas eu tenho uma cabacinha, viu?
1: Sim.
6: Mas eu já peguei água com cuia, já fiz farinha com cuia, tinha cuinha, tinha cuião.
1: Não, sim, fala que tem pecado.
6: Uma cabacinha aqui, olha aí, ó.
1: Tô vendo.
0: Olha aí, ela não partiu pra fazer a cuia não, ela tem a cabaça inteirinha
1: ali, ó. É a cabaça guardada. É o pessoal por aí, por fora tem as cabaças cheias de conta, pra fazer festa, fazer samba, toda hora com tchac-tchac, na cabaça. E aqui o povo não liga pra nada, joga tudo fora. Quando a gente puxa assim uma coisa, quem tem só morte, quem tem boa morte, a morte
0: quem
1: tem
0: morte, quem não tem, aí, isso. Pelo menos já tô contente, que eu sei que meu amigo Pedro
1: vai trazer
0: umas cabaças pra mim e para a Braulina do Beiju,
1: quando
0: viu?
1: O senhor vir, liga pra Lina, pra eu poder vir. Mesmo que não seja no meu dia, eu venho no outro dia, só pra...
0: É, pra poder a gente receber juntas.
1: Olha, então eu quero dizer a Conceição...
0: Olha, que... já tem gente dizendo aqui que quer, viu?
1: É que todo mundo vai querer a cabaça do seu...
7: Tinha muita
1: seu
7: cabaça quando tinha o milagre, né? O milagre do... Tinha não, ainda tem,
1: e todo milagre a gente tinha...
0: Ia pro milagre, levava, né? Pra poder... Isso mesmo, Vônia.
1: Era. No milagre do Bonfim, no São Francisco, que acabou de São Francisco.
3: Ô, Brau, vê se quando o homem mandar, tu fica com a cuinha e manda o cunhão pra mim, viu?
1: Ele não vai achar cunhão pra trazer pra você.
0: Eu acho que ele só tem cunha pequena, só tem da pequena, não tem da grande não, viu?
1: Alina, ela quer se oferecer no cunhão, não tem não.
0: É. Não tem não, só tem da pequenininha, viu? É o quê? Margot tá agoniada querendo falar. Peraí, antes do apoio cultural, Margot quer falar.
1: Ela vem também a mostrar a cunhão dela.
0: Vai, fala, Margot.
8: Boa tarde, Lina Santana. Cheguei, viu? Tô aqui ouvindo o Brau falar. Aqui no Rio Seco tem muita cabaça, viu, viu,
9: Lina? E ainda tem. Olha onde
8: tem cabaça pequena, cabaça média e cabaça grande.
9: Olha onde disse
8: a folha da cabaça é um santo remédio. Eu não é, Brau.
9: Ele tava me procurando. Eu disse assim, não foi, Lina, que eu falei? Não.
10: Você gosta de cunhão grande.
9: Uai, tem de fone que tá pequena grande. Olha, eu falei aqui, Lina, aqui no caminho do Rio Seco, quando a gente vinha, encontrava muita cabaça pendurada. Cabaça grande, cabaça média, redonda, comprida, de pescoço, sem pescoço. Cabaça sumiu.
0: Pois
9: é. Ali tudo, aí... pra lá e pra cá, nunca mais eu vi uma.
0: Oh, agora a Margot do Rio Seco disse que
9: disse
0: tem,
9: que
0: né?
9: Já tem.
0: Olha aí, rapaz.
9: Olha
0: aí,
9: isso aqui.
8: Ô, Brau, e lá em Coração de Maria também tem muito pé de cabaça.
9: Tem.
8: Aqui no Rio Seco, pelas baixas, tem a cuia pequena, a cuia grande, a cuia média.
9: E sim, o cunhão não tem.
8: Tem a cuia, a cuinha e o cunhão.
9: O cunhão.
8: Aqui tá pesteado.
9: Tá bem, Maria. Dá grandão.
0: Olha pra isso, rapaz. A gente pensando que não tinha, porque aqui perto tem, né, Brau? Ô, Brau, você viu como o assunto mudou hoje pra
9: mudou
0: cuia?
9: Mudou pra cuião, cunhão. É conversa de cuia e cabaça.
0: É.
9: Agora, quem não quiser ouvir as cabaças, vai embora pra lá. Aí, outra
0: aí, lá, aí o Tom remandou aqui, ó.
9: A
0: uma cuia grande, ó, gente.
9: Eita,
0: a cuia grande é essa, gente. Ó, quem
9: não,
0: mandou aqui
9: essa não é nem a grande. A grande linha é daquela desse tamanho que...
0: Ainda tem maior do que essa?
9: É que eu quebrei, cheia de roupa.
0: Ah,
9: olha,
0: rapaz.
9: Assim, olha, a cuião.
0: Olha aí, rapaz, o pessoal da internet também acompanhando. Não quer dizer que Braulina tinha cuia grande.
9: Eu tipo de cabaça.
0: Tinha da grandona.
9: Da grandona, sim. Que, foi essa que eu quebrei.
0: Que botava goma.
9: Que tirava goma.
0: Pra fazer o beiju.
9: Pra fazer os beiju, era nesse negócio aí.
0: Então é
9: então,
0: isso,
9: na,
0: gente.
9: Na gamela de, como é que chama, mandacaru? Mandacaru não. É um pau fofo que faz as gamelas pra apanhar massa.
0: E dessa daqui de pescocinho ali, você já, conhece? Essa
9: eu
0: daqui,
9: conheço.
0: Gente, aqui que Maria Bia mandou, ó. A de Maria Bia.
9: É dela,
0: minha,
9: é?
0: Olha aí minha cuinha.
9: Essa não é cuinha, não, essa é a média. Mas
0: é
9: tinha cabaça,
0: média, né?
9: Minha filha, de todo tipo de cabaça tinha. Você se perdia. É igual a broba, quando danava pra botar. Tinha broba de todo tipo. Eu já vi a broba desse tamanho assim, ó.
0: Aí agora a brobinha, como é que fala? A brobinha,
9: a brobinha, a brobinha média,
0: média
9: e a brobrão. E a broba pendurada no pau, quando ela acha um lugar, ela desenrama. E vai subindo assim no pau. Tudo que é de rama gosta de ir até em cima para botar assim pendurado para baixo.
0: Olha
9: o povo
0: aí.
9: Riba a cabeça para cima para ver o que é que tem para riba. Porque o povo só é para o chão. Pra ver as coisas que dá no chão.
0: Então, se a gente não puxa esse assunto agora,
9: puxei,
0: minha amiga José Viana está gostando lá da resenha,
9: então,
0: viu?
9: Então, você pode...
0: tem cuia aí, Josélia? Fala pra gente aí.
9: Tem, na cidade de saúde, tem
0: cuia.
9: Tem cabaça diferente. Tem cabaça assim, aqui tem as quina, igual a broba. Tem a broba lisa, tem a broba de quina, tem a broba de quinada, tem a broba grande, tem a broba... Aí o menino mandou uma broba... Pra gente aqui, que a gente comeu o atum pra levar pra casa?
0: Foi lá do Oitizeiro, como esqueci o nome dele agora, rapaz.
9: Miro.
0: Sim, Belmiro do Oitizeiro.
9: Sim, do Oitizeiro.
0: Eu não sei como foi que o Oswaldo aguentou
9: sim,
0: trazer aquela abrobona.
9: Ele disse que tava operado. Eu acho que ele fez assim com o carro. E o carro
0: igual faz com a caçamba de areia, né?
9: Ele pegou pra dentro da rádio e deixou aí até aqui na
0: parede. Ô, Brau, agora tem uma coisa curiosa que os ouvintes, os mais novos, principalmente, não vai saber, né? Peraí que a gente vai pro apoio cultural. A cabaça é amarga. E aí depois usa a cuinha. O pessoal usava pra pegar farinha e tudo. E não ficava farinha amarga, não? O que
9: não,
0: é que tem que fazer pra não amargar?
9: Eu te falei que é mais de 15 dias de molho, tirando uma água e botando outra e raspando, tirando... Aqueles pinguim que é o caroço, onde fica os caroços, não tem na broba, tem?
0: Sim.
9: Você faz assim pra tirar. A cabaça também tem.
0: Os miolinhos tira
9: o
0: tudo.
9: O miolo, sim, como que tem os caroços. Aí faz a tira e enche as cabaças assim, aquela fileira de cabaça, que era muito menino pra comer na cuinha. Aí...
0: aí fazia aquele bocado, enchia de água.
9: Enchia de água todo dia e ia tirar. Elas escumavam, tirava, raspava. Ficava, era uma beleza, não amargava mais.
0: Aí não tinha nada de Margot, né?
9: A gente comia...
0: Quer dizer, Margot tinha, do Rio Seco.
9: É,
0: mas na cabaça não tinha.
9: Na cabaça.
0: Na cuinha.
9: Então, a gente bebia água também na cabaça, quando ia pra trabalhar longe, que Ah. Já saía de casa com as cabaçonas cheias de água.
0: Não, hoje em dia tem os garrafão que leva, né? É térmico, né? Mas antes não tinha, levava na cabaça porque
9: levava na cabaça. E paria a cabaça para meter a mão dentro. Te fazia um negócio, furava, botava a tampa. Era para derramar água.
0: Ah, rapaz. Então ela deixava a água mais friazinha.
9: É, então, minha filha, a gente tinha que se desdrobar para limpar a cabaça para não amargar a água. Já pensou? E eu fiquei assim doida, a mulher pedia a cabaça, que era para remédio.
0: E buscava água na fonte com a cabaça
9: com
0: também?
9: Com a cabaça. Ah, era com o pote, a cabaça e outro negócio, o coité, coité. Ah. Você conhece o que é coité?
0: Eu não, nunca vi esse não.
9: Só o coité?
0: Só vi a cabaça. Um abraço aí para a mãe, dona Ana deve estar lá lembrando, viu, aí das cabaças, das águas de cabaça, hein, mãe?
9: É, o cotier também, eu quebrei uma cotier, menina. Meu pai teve o trabalho de trazer a cotier, limpar toda. Eu não sei pra que era aquilo.
0: E a cotier era de cabaça também?
9: É, parecendo uma cabaça redonda.
0: Ah.
9: E ali, dona Larinha, eu vi um pé, eu pelejei pra dentro, perguntei ao menino que fruta era aquela. Ele disse que não sabia o que era. Ele disse assim, porque bem de mim, isso tá parecendo cotier. Que no mato dá ele. Ah. Um dia eu andando mais pelo do Super Compra. Quando eu tô com ele, ele vai comigo por tudo quanto é lugar. E no lugar que você fazia pelo, é pra que pelo? Tu conhece coté? Eu falei assim, é pra ali um pé carregado de coté por cima do muro.
0: Mas passava rápido, não dava pra ver.
9: É, tu tá vendo, é coisa de... Eu tô te perguntando. Era da desse tamanho. Aí confundi, o menino levou uma cuia, tem uma cuia lá de coté. Eu cheguei enchido de terra para ter um pé de flor.
0: Mas usa também, para as coisas de casa, para pegar água.
9: É. Muito aí bem. Meu pai fez uma, alisou bem a coté, limpou todo e tal. Eu descarada, já penso numa pessoa que mais quebrou coisa em casa, foi eu. Aí eu vou, pego a coté. Não foi lá, eu caí e quebrei a coté do velho. Ele disse, pronto, lá quebrou a coté do meu pai. Eu tomei uma surra lascada. Foi.
0: Ah, então foi duas. Uma que quebrou
9: da
0: cabaça, a
9: da cabaça,
0: cuia,
9: sim, da cuia.
0: E outra do coté.
9: E outra da coté. Aí ele disse, meu pai, não sei.
0: Olha aí, minha gente, aí, mas a história as histórias de hoje, todo mundo lembrando aí da cabaça, das cuinhas, das cuias grandes e das cuias médias.
9: E o que é que tem ali, eu já ia dizer dona Cotinha e dona Laurinha. É o pé de coté, ele pega de baixo até em cima carregado.
0: Olha aí, tá vendo? E dona Laurinha que mandou a foto também aqui.
9: Da
0: que ela tem também a cuinha em casa, né? João Tratorista, rapidinho, João.
11: Tá bonita mesmo, rapaz, pra aí. E essa bada de feijão, foi onde, hein, meu? Essa bada de feijão aí.
9: Ok.
11: Eu vou querer cuidar do feijão também.
0: Ele já viu outra foto lá de bata de feijão em algum lugar. Porque a de hoje eu não botei bata de feijão, não, viu?
9: Isso aí foi o ano passado.
0: Foi, ele viu a foto nova e viu a foto mais antiga também.
9: Pois é, meu seu João. Essa bata de feijão, não tinha feijão dentro, não era paia pura, era só para o quando
0: foi,
9: me ver.
0: Foi só para poder fazer o vídeo.
9: Foi aqui no São Roque, eu saí da igreja, passei pela casa dos amigos. Os amigos estavam batendo feijão, quando me viram disse, me chamou. Essa fadinha também gosta da folia, entrei dentro da folia, toma aqui o pau para você se lembrar do tempo velho que você batia feijão. Disse, não, o tempo é velho, o tempo é novo. Aonde tem pau e feijão, a gente bate pro feijão, é com o pau mesmo. E lá vai a gente. Aí eu dançava, cantava uma música doida, e o povo filmando e jogando pro Brasil. É pra fazer guerra, porque tá me achando bonito.
0: Já viu? Ailton tá aqui fazendo umas perguntas. Daqui a pouco eu vamos pro apoio cultural, que a gente já passou da hora.
9: Fique quieto
0: ele
9: aí.
0: Ele tá aqui perguntando, ele tá dizendo que lá na casa de Dona Buju tem umas buchas grandes, daquelas que parecem pepino. E tá perguntando se tem diferença entre cuia e cabaça. Daqui a pouco a gente responde
9: Deus
0: pra
9: Deus
0: tu,
9: céu,
0: viu, Ailton?
9: Ele quer misturar porque tudo é cumprido, tem cumprido.
0: Daqui a pouco a gente responde. Vamos lá, já voltamos.
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12: 4:51.
13: Eita, que essa Braulina gosta de resenha, viu? Oxi, adoro essa resenha com Braulina do Beiju.

0: estamos de volta, Brau. Já são 4h51, meu Deus do céu.
1: Mas é assim mesmo, tempo.
0: Ainda bem que a gente ouviu as resenhas aqui em off, né? As mensagens.
1: E o povo gostou, uma coisa pequenininha e foi longe.
0: Rapaz, a cabaça já tá longe,
1: já
0: viu?
1: Já tá longe. Quem nunca viu cabaça, tá vendo? Cada um bota a sua mostrando. Porque tava escondido, ninguém tava vendo. Mas agora apareceu. Olha, quem procurou a folha da cabaça ou procurou a cabaça inteira, pode vir aqui com o Sessão Jacrip, descendo aqui como quem vai pro picado. Procura assim, quem é Margot?
0: É, Margot já disse que ali tem.
1: Margot vai dizer, sou eu. Aí, onde é que tem as cabaças? Aí, Margot vai dizer assim, entra aqui dentro desse mato aí que você vai ver cabaça grande, cabaça pequena, cabaça...
0: Pois é, olha, no Instagram, a gente vai postar aqui, né? Mandar um abraço aqui pra minha amiga Thaís. Thaís mandou aqui uma mensagem pra gente, é a menina, é a nossa Thaís da comunicação aqui da educadora. Ela disse, olha, mande aí um feliz aniversário. Quem pediu foi Érica, a mensagem da Érica. Um feliz aniversário para minha avó, Josefa, que está completando idade nova hoje. Ela está ouvindo o programa de Lina na rádio agora. Ela é de São Simão. E é São Simão, Brau me disse que é do lado de Coração de Maria, é, Brau? Que eu fico me misturo tudo. É do Coração de Maria. Então, de São Simão, um abraço aí. Parabéns, dona Josefa. Deus abençoe. Quem pediu um alô também, Brau, foi Edith, que era da Cabeça do Negro, agora não tá mais na Cabeça do Negro.
1: Tá chupando cana.
0: Já tá em Cana Brava.
1: Cana Brava, cana Brava.
0: Pois Nininha não apareceu também de Cana Brava. Um abraço aí pra ela.
1: É? Será que ela tem, que não tá aparecendo?
0: Será que ela não apareceu hoje na história da cabaça?
1: Depois daquele verso que ela saiu cantando naquele dia.
0: Foi. Ela ia fazer um da cabaça hoje, um verso da cabaça, mas ela não apareceu.
1: É, tá, Nininha.
0: Então, parabéns pra dona Josefa. Sabe quem falou que tá fazendo aniversário hoje também? Sim. Deixa eu achar aqui a mensagem dela. Diz que tá fazendo aniversário hoje, dia 25 de julho, de agosto, né? De agosto. É, diz que é o aniversário dela, olha aí, ó.
2: Paulinha, canta meus parabéns aí, que eu tô ficando mais nova hoje, né? 68 anos. Boa tarde. Será, viu, meus parabéns.
0: Aí, novinha. Manda os parabéns dela aí, Brau.
1: Ô, dona Dica, eu ia dizer que tava mais da morrer, não. Eu tava com uma saudade grande a semana passada. Vai fazer outro dia, eu perguntei, uma menina que mora aí no Itapicuru, ela chama Margarida. Aí eu perguntando a ela assim, Margarida, você me disse que mora no Itapicuru. Você conhece Dona Dica? Ela disse, é Dona Dica não sei quem, é Dona Dica. Eu disse, tem duas dicas lá, porque eu só conheço uma. Ela disse, ah, não vou. E por que tu não vai lá? Eu disse, eu não sei onde é o Itapicuru, porque o Itapicuru que eu conheço, sei eu. É um pau que tinha lá em casa, um Itapicuru grandão. Ela disse, lá também tem uma carreira de Itapicuru, tudo grande. É por aí que vai, ela disse, vai lá que você pode achar, dona Dica. E dona Dica apareceu hoje, dona Dica. Deus abençoe a senhora, Deus lhe proteja, lhe dê muitos e muitos anos de vida, com saúde, felicidade, essa alegria que a senhora tem, essa amizade que a senhora conheceu a gente aqui, a senhora do lado de lá e a gente do lado de cá. E aquela alegria, quando a senhora não vem, a gente sente falta. Se a senhora está doente, a gente fica aqui dizendo, dona Dica está doente, dona Dica está doente. E a gente se preocupa com aqueles amigos, aqueles ouvintes que é acostumado a falar, quando não vem, a gente sente. Então, Deus abençoe a senhora, Deus lhe proteja, lhe dê muitos e muitos e muitos anos de vida com saúde, com muita
0: felicidade. Alegria no coração,
1: com muitas alegrias no coração e dinheiro no bolso.
0: Que não faz mal para ninguém.
1: E agora,
0: vamos cantar os parabéns para ela?
1: Peraí, deixa eu botar mais duas.
0: Bote mais
1: uma. Então, como tem também dona Laurinha ali, está completando hoje, sabe quantos anos? Acho que é 88.
0: 89, que Flávio falou aqui.
1: 89 anos, eu vou chegar perto de Dona Dica. Dona Dica está mais nova. Dona Laurinha, Deus abençoe a senhora, Dona Laurinha. Eu vou chegar perto da senhora, a senhora vai chegar perto da outra colega minha, mais para lá, e a gente vai chegando perto até chegar lá. Deus abençoe a senhora, Deus lhe proteja, lhe dê muitos e muitos anos de vida com saúde. Da saúde que a senhora tem. Agora precisa, dona Laurinha, a senhora, Deus lhe proteja, lhe dê muitos e muitos anos de vida com saúde. Da saúde que a senhora tem.

0: quando você vai, Fraga, quando ele estiver vestindo a roupa? Ele vai dizer, disse, não, eu também vou. E vá se divertir.
1: Vai junto, né, Bruno?
0: Vai junto. Faz... Eu, como eu acho que vai mais eu vou só. Eu, você, vou só chamar a Amélia. A Amélia não vai, eu vou só.
1: Se a Nara não quiser ir...
0: Eu vou só. Olha, não sabe nem que hora eu cheguei em casa.
1: Saiu cedo...
0: Saí pra uma coisa e fiquei nas outras.
1: Aí disse, é hoje que eu só chego amanhã.
0: Eu dizia, vou-me embora e depois não vai não. Isso é hoje que eu não vou mesmo.
1: E tem Dona Josefa também que a gente manda esse abraço, né, Brau?
0: É pra Dona Josefa lá de São também, Simão. De lá de São Simão, um abraço. E também minha amigona ali na Santana, você conhece ela. Ela hoje, ela trabalha no fora, ela é amiga de Dona Nélia. Mora vizinha de Dona Nélia, foi ela que me roubou aqui no Birimbau.
1: Pra ir pro aniversário dela.
0: Pra almoçar, mas era eu toda assim, olha, não sei como foi que eu tava. Ele dizia, não vou não. Aniversário eu não vou, não, que eu não tô legal.
1: Não me arrumei pro aniversário.
0: Eu não me arrumei, não sabia. Ele disse, não, eu parece que eu saí me catando, ele achei, jogou dentro do carro.
1: E lá se foi. Disse,
0: lá se fui. Menina. E lá eu disse, e agora? Ele vai ficar aqui mais a gente, você só vai depois do parabéns. Disse, vixe, Maria, vai ter parabéns. Vai. E arrumar o bolo todo de noite.
1: E aí você ficou lá até altas horas.
0: Até altas horas. Ainda fui no, na escola que estava ali em São Viliano. Deu um passinho lá em São Viliano.
1: Sim, que teve um evento.
0: Aí só eu faço 10 mandados.
1: Um evento de poesia.
0: Eu vou ficar vergonhida para não sair. Pra... O povo me acha, me bota ali e eu tô lá.
1: Pois é, rapaz.
0: Ainda foram me levar em casa, menina. Olha, cada prato de bolo. 3 pratos de cheio de bolo.
1: Eita, Jesus, coisa boa.
0: Bombom daquele do bom. Já chama bombom do bom. Aí, quando eu cheguei lá, mãe, já onde? Eu tô falando aqui porque eu tô no rádio. Eu não tô com medo. Não sei se...
1: Tava com as amigas.
0: Assim, ela disse assim. Eu liguei, eu disse assim, eu tava pensando nisso. Que você ligou pra 3 pessoas, mas no meu pensamento, sabe? Assim. Mas como o telefone tava cego, ele não tava me dizendo nada, fazia de conta que ele tava perto de mim. Mas assim, elas lá têm um carinho comigo, Lina Santana. Que nem o pessoal que mora dentro dessa redondeza.
1: Pois é, mas é muito bom essas amizades, né?
0: Maria José, que me agarra assim, me leva. Ela me passou um sabão. E eu falei, por que eu não pude ir no aniversário do menino também?
1: Pois é, né? Mas são muitos eventos, às vezes não dá pra ir em todos, né, Brau?
0: Eu não pude ir no aniversário do menino.
1: Sandra tá aqui dizendo aqui, tô ligada.
0: Então eu já abracei a Sandra aqui, mandar um abraço pra todo mundo aí no tabuleiro, no picado, no picadinho, lá na craria, que eu encontrei esse pessoal tudo ali no Babei, na reza de São Roque. Fui uma noite só porque eu fui
1: pra mim. Eu também só fui uma noite, Brau. Aliás, eu fui no dia da festa também.
0: Quero agradecer, sabe quem lá no Babei? A Gerlane. Ela não me deixou, eu... Desamparada, ela me levou para a cozinha, embora para lá para a cozinha, lá ela me fez o café.
1: Ela só me viu de longe.
0: É, eu disse, eu não estou tomando café, mas e agora, Brau, ficou doida. Para lá e para cá, disse,
1: procurando outra coisa.
0: Ô, Brau, então, o que é que tu quer, Brau? Eu disse, você quiser. Ué, não vou dizer que é coisa não. Ué, eu vou lá em casa, vou fazer um copão de não sei o que lá. E quando ela chegou com um copo desse tamanho, é quase que não vai tudo.
1: Misericórdia.
0: Mas eu fiz ele, eu cheguei em casa com a barriga assim,
1: cheinha.
0: Ó, minha Nossa Senhora, ela sabe que eu não como muito. Então...
1: Se fosse no tempo da cuia, ia ser na Cuia América, ela trouxe.
0: Eu ia na igreja, não tem cuia, não. É tudo, é muito especial.
1: Por falar nisso, a cuia hoje foi longe, viu? Quem mandou aqui também foi Beija-Flor. Tá mandando um beijo pra flor dele, Margarida.
0: Um
1: e mandou
0: beijo.
1: A foto aqui. A dele tá verdinha, né, Brau?
0: Tá verde.
1: Tá verdinha aqui a foto
0: ainda.
1: Dele.
0: Tá verde. E ela ainda cresce mais. Foi Deus que os bichos não roeu ela. Porque quando tá deitada no chão, fica com a barriga feia. E pendurada, ela fica toda bonita.
1: É cabaça mesmo, Beija-Flor. Olha lá, pra você não mandar...
0: Pra não mostrar um negócio pendurado.
1: O cachiche dizendo que é cabaça.
0: E dizendo que é cabaça.
1: É.
0: Vai lá.
1: Fala, Margot.
2: Ô, Lina.
1: Oi.
2: Hoje, professor Nelson, piscina no picado, faz aniversários. Vou desejar a ele feliz aniversário, que Deus dê de saúde a ele, viu, Lina?
1: Parabéns, professor Nelson. Conheço, sei quem é ele. Um abraço. Um abraço, professor. É professor Nelson, aniversariante de hoje.
0: Então tá todo mundo fazendo aniversário. Ah, todo mundo balançando um negocinho aí. Que Deus abençoe a todos. A mãe de Thalita, essa amiga que eu tenho, ela disse que eu sou a mãe dela. Ela disse que eu sou a mãe dela.

0: minha filha. Mas eu, era quando me veio aquele carinho. Lina Cristina, mas você viu o ano passado na novena de Nossa Senhora da Conceição, como foi que o povo me puxava pra aqui, me puxava pra lá.
1: É, já vi, não deixa não.
0: Me puxava pra aqui, me puxava pra lá e vai mostrar. Agora apareceu outra morena. No dia da festa que tu disse que o pessoal tava me procurando.
1: Sim.
0: Ela tinha chegado. Era essa morena aqui também.
1: Aí tava procurando também.
0: Sim, quando foi no dia dos pais que mandaram pra eu ir lá, eu chego, fui também. Porque também sou pai, eu me apresento no da mãe, no do pai, no da avó.
1: Em todo lugar.
0: Em todo lugar eu tô. Me chamou, eu vou.
1: Dos amigos, do pai, da mãe,
0: dos amigos, de tudo eu tô lá. Com a cara de santa. Aí o povo dizendo que eu tô bonita, eu nem sei se eu tô bonita.
1: Dos avós, das bisavós.
0: É porque quando eu vou sair, eu chego no espelho, olho assim e digo assim, olha. Minha mãe, espelho, espelho, eu quero que você me diga quem é a mais bonita em quem. Você é eu, você é feito. Lá teve, nesse dia, dos
1: velhos,
0: não dos pais.
1: Dos pais, sim.
0: E a menina fazendo a brincadeira, a prima de Sucinho. Sim. Ela já fez logo me abraçando, eu disse assim, ele disse, minha mãe é sua fã.
1: Aí ela já me escolheu ama. Logo pra fazer a brincadeira.
0: Não, foi depois que fez as brincadeiras, ela saiu com a caixa bonita e ia fazer uma dinâmica com a caixa, e dentro tem um espelho, ia mostrar pra todo mundo. E é pra pessoa vem falar. Essa pessoa é nós que tá aí dentro.
1: Ah,
0: é
1: sim.
0: É a coisa mais linda do mundo. E sempre eu participo dessa brincadeira, dessa dinâmica.
1: Ah, bom. Agora eu me lembrei de uma coisa. O pessoal tá aqui vendo sua foto, falando, todo mundo falando que você tá linda, tá linda. Eu me lembrei, rapaz. Aí, gente, é o resultado daquela receita que ela falou naquele dia. Lembra? Que ela lava o rosto com aguinha. Com aquela aguinha.
0: É
1: por isso. É aí, tá vendo aí? O que Brau falou, pode escrever. Que Brau falou, é verdade.
0: É verdade. Olha, ninguém quer usar porque tem nojo, eu não tenho nojo em nada. Eu como na cuinha, na cunhona, na cuinha menor, tô na cuinha do prato de queijo, em tudo quanto é coisa.
1: E antigamente, só pra gente fechar a história da cuia, dava banho de menino na cuia?
0: É porque não tinha banheira, dava banho na cuia porque não tinha bacia.
1: Podia dar, não tinha, tinha problema não, né?
0: Não, minha mãe já tinha uma aula separada da banho de criança.
1: Ah, não tinha...
0: Era separada a cuia.
1: Não dava nenhum problema.
0: Na cuia, não sei.
1: Na cuia grande. Mas aí se atrapalhasse, a cuia que dava banho no menino levava pra casa de farinha.
0: Minha mãe já deixava assim, ó. Ela ficou um pau assim, outra aqui assim, fez uma roda, botou aí e botou a cuiona dentro.
1: Ah, que era de dar banho no menino.
0: De dar banho no menino.
1: E a da goma era outra.
0: A da goma era outra, separada pra lá.
1: Pra não atrapalhar.
0: Não atrapalha, tudo que era dela era separado. Era separado.
1: Pois
0: e
1: é.
0: Pra dormir, você sabe onde era que dormia? Não era de berço, não, era no Panicum. No Panicum.
1: No Panicum?
0: Panicum, rapaz!
1: Ah, Panicum! Panicum. Panicum é o quê? É uma planta?
0: É um balaio assim, meio enviesado.
1: Ah, que fazia mas, com aquele cipó,
0: com
1: aquele
0: cipó,
1: negócio?
0: Assim, bem raspadinho, bem bonitinho. Amarrado aqui, ali, aqui, aqui. Amarrado lá, né, perto da cama, pra botar
1: aí
0: dentro.
1: Aí deixa, botar o menino.
0: O menino dentro pra dormir, porque na hora que chorasse aqui, não ia levantar, ia só balançar.
1: Ah, como se fosse uma redezinha,
0: sim,
1: né?
0: Sim, uma
1: só
0: rede e o menino desgraçado pra chorar, porque a rede desce pra baixo. Aí inventou o Panicum, botou dentro do menino. Meus meninos ainda dormiam no Panicum, meus dois mais velhos.
1: Fala, minha amiga Raimunda.
2: Água de bebê, eu já sei. Um bebê recém-nascido.
1: Tá lembrada, tá vendo? Já viu aí a foto dela, minha amiga Raimunda? Dá certo, viu? Vamos embora? 5 horas e 5 minutos.
0: Olha, eu não falei, não abracei os pessoal tudo, mas de hoje a outro eu vou chegar aqui. E vou abraçar o pessoal tudo que eu não abracei hoje, viu? Não fica zangada comigo, não.
1: Hoje vai ser um abraço assim pra todo mundo.
0: Sim, mas agora na saída eu vou deixar o meu abraço pra todos vocês que ligaram pra cá hoje, deixaram esse abraço pra mim, esse beijo, essa saudade que vocês tiveram. De terça-feira passada, Deus abençoe vocês, que vocês continuem assim, alegre e feliz. Olha, na hora que eu vim para aqui, Lina, eu encontrei duas criaturas que já iam para casa empurrando os carros de mão, empurrando cheio e ficando em pé descansando. Aí eu me lembrei do meu tempo, que eu ia me embora com o balaio, se sobrasse, eu botava a palavra na cabeça e ia embora. Aí ela fez, uma fez assim, a senhora lembra Lina, é? Disse, Dona Braulina. Sim, que fala a resenha. Eu me acabo de rir, de hoje, quando eu chego em casa, eu tomo meu banho, me sento lá, mas eu dou risada, eu gosto. Eu disse, a senhora gosta? Eu gosto, eu dou risada. Porque a senhora fala certo, a senhora fala as coisas. Que pessoa nenhuma sabe. E a senhora traz aquela coisa. Eu disse, ah, pois é, eu fico futucando, Lina que fica procurando. Você procurou o que aí? Eu saí com a cabaça, não foi?
1: Foi, saiu com a cabaça, vai.
0: E a cabaça rendeu.
1: Bastou falar o nome cabaça?
0: Foi, apareceu.
1: A cabaça já rodou, rodou o mundo todo. Foi, já, todo
0: então,
1: mundo.
0: Minha gente, ó, muito obrigado pelo carinho de vocês. Que Deus abençoe vocês, viu? E vocês, eu fico sempre dizendo, não vamos se aquietar dentro de casa, não. Porque a gente chegou à idade... Você que tem a mãe, ela quer sair. Sai assim de tarde com a mamãe de vocês, passeando assim na mão, para lá e para cá. Não vai na casa do vizinho, não, mas sai com ela andando na sombra, que de tarde tá tudo ok, né, Lina? O sol frio. Sai caminhando com ela, para ela espichar as perninhas dela. Eu mesmo, a pessoa tá culpada, eu mesmo não tô saindo como eu saía muito. Mas eu vou dar para sair. Tu é doido.
1: Saiu um pouquinho mais passear,
0: olha,
1: mas...
0: no sábado eu fiquei tão feliz, cheguei em casa... Ei, meu Deus do céu, nem vou dizer o que foi que eu não fiz.
1: É, deixa quieto. Deixa que off.
0: Então vou mandar um abraço pra Kesa, que ela falou que ele, Kesa.
1: Ah, disse que a praça tem 3 balanços lá na Praça do Picado, que é pra você ir pra se balançar, que você não apareceu lá esses dias. Me deu, e aí que é pra você ir pra se balançar mais ela.
0: Olha, eu fui no Picado em dezembro e fui no mês de maio na novena. E tava lá... Tudo fechado, tudo caindo.
1: Foi, agora disse que já abriu, já, que tem balanço.
0: Não, eu sempre alcancei balanço ali, mas eu nunca subi em balanço nenhum, porque é um bicho que eu não gosto é balanço.
1: E ela não foi balançar ainda, porque ela disse que só quer ir balançar mais você.
0: Mas é você se balança só, Creuza, porque eu não gosto de balanço. É duas coisas que eu não gosto. É balanço e aquele pula-macaco. Pula-macaco eu não gosto, não.
1: Não gosto de balanço também, não.
0: Meu Deus me livre, eu tenho medo daquilo desgramado. Sim, você sabe o que é o gangorra?
1: Sei, o que é a gangorra?
0: Não tá um aqui, outro ali, um dia rodaram o bangô, não sei como é que chama lá. A criatura caiu lá, bateu, fez assim, piu, fez piu, lá ficou.
1: Misericórdia, aí você não gosta dele, não tem conta, né, Brau?
0: Não, esses brinquedos não vai comigo, não. Então,
1: pronto,
0: Lina, peraí
1: que a gente vai fechar aqui, pronto, vou soltar aqui a programação, a gente vai fazer uma foto em pé. Que, pronto, que Brau disse que é pra tirar foto com a elegância toda. Amém, Deus abençoe também, Brau. Até próxima terça para nossa resenha, se Deus quiser. E a gente vai ficar esperando nossa cabaça pra gente fazer nossas cuinhas aqui, viu? Quem prometeu? Pois é. Grande beijo, gente. Deus abençoe você e a sua família. Uma ótima noite. Fiquem com Deus. Olha, gente, se receber uma mensagem dizendo que eu tô pedindo Pix, não é verdade, não, viu? É golpe, não caia, não. Grande beijo e até amanhã, se Deus quiser.
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4: 5 e 10.
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1: 5:35.
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4: 6 horas.

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1: 6 e 3.
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0: Essa toada estamos dedicando ao neto de Dona Zorilda Lismar, ao poeta Antônio Maracujá e seu filho Paulinho Cacareco em Riachão do Jacuípe.
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3: 6:25.

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1: 6:29.
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1: 6:51.
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10: 8 e 13.

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6: 8:40.